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4: Oi gente, Almanac Musical no ar, por aqui Eduardo Maidana, e hoje nós falamos de I Showed Me So Look, canção da artista australiana Kylie Minogue. A canção foi escrita e produzida por Stock Waterman para o álbum de estreia de Kylie Minogue de 1988. A faixa foi lançada como segundo single em dezembro de 1987. O single foi um sucesso comercial, alcançando o top 10 na maioria das tabelas em que entrou, sendo também o número 1 no Reino Unido e na Austrália. A canção se tornou o single mais vendido na Austrália em 1988 e recebeu o prêmio de gravação do ano pela Phonographic Record Association. E a gente recorda agora...

0: aqui no Almanac Musical, que volta amanhã. Um grande abraço, tchau.
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2: Homem-Aranha Um Novo Dia vai estrear nos cinemas brasileiros no dia 29 de julho. Segundo as primeiras projeções de mercado, o novo filme do super-herói poderá arrecadar cerca de 250 milhões de dólares em seu primeiro final de semana nos cinemas no planeta.
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5: A Rede Globo quer celebrar os 30 anos da novela O Rei do Gado, um de seus maiores sucessos. E a atração comandada pelo cantor Daniel Viver Sertanejo terá uma edição especial para homenagear a novela. Vão participar do especial Almir Sater, Jackson Antunes, Sérgio Reis, entre outros nomes. Essa edição especial vai relembrar momentos marcantes da trama e mergulhar nos bastidores e destacar o legado de O Rei do Gado.
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5: E no episódio de hoje, falaremos sobre a 10ª edição do torneio, a Copa de 1974, disputada na Alemanha Ocidental. Um total de 15 seleções foram qualificadas para a disputa da Copa de 74, sendo que a Alemanha Oriental, a Austrália, o Zaire e o Haiti faziam suas estreias na competição. O Brasil, como não podia deixar de ser, também estava incluído entre essas 15, representando a América do Sul, ao lado dos seus vizinhos Chile, Uruguai e Argentina. Grande expectativa foi criada ao redor do elenco brasileiro, que vinha defender o tricampeonato de 1970. Alguns jogadores estavam em ambas as edições, como Rivelino, o que credenciava o Brasil como um dos principais favoritos ao título. Contudo, a vida da seleção brasileira na competição não foi nada fácil. Após empate sem gols contra a Escócia e Iugoslávia na fase de grupos, a classificação para o quadrangular semifinal só foi garantida depois de um 3-0 contra a fraquíssima seleção do Zaire. Na fase seguinte, boas vitórias contra a Alemanha Oriental e a arquirrival Argentina não foram suficientes para uma classificação para a final. Os planos brasileiros na competição se viram frustrados por uma derrota por 2-0 para a Holanda de Johan Cruyff. Essa seleção holandesa de 1974 ficaria eternizada na história do futebol como o carrossel holandês, por jogar em uma formação tática completamente inovadora para a época, em que poucos jogadores guardavam suas posições de fato. O estilo encantador, muito semelhante ao próprio Brasil da Copa anterior, marcou uma geração e eternizou o capitão Cruyff quase como um sinônimo do futebol bem jogado. Mas, mais uma vez, as expectativas dos fãs de futebol foram frustradas. Apesar da vitória contra o Brasil, que a colocou na finalíssima contra os anfitriões da Alemanha Ocidental, a Holanda não conseguiu justificar seu favoritismo na partida derradeira. A laranja mecânica abriu o placar logo aos 4 minutos de jogo, mas sofreu a virada antes do fim para sacramentar a Alemanha Ocidental como a dona do título de 1974. Fique atento aos próximos episódios e continue descobrindo um pouco mais sobre a fascinante história de todas as Copas.
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1: 22 horas e 3 minutos. 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

Também farás um castiçal de ouro puro. De ouro batido se fará este castiçal. O seu pé, as suas canas, as suas copas, as suas maçãs e as suas flores serão do mesmo.

Nós destacamos aqui uma pergunta do profeta desta era em uma de suas mensagens. Além de seu Senhor e Mestre Jesus Cristo, tem havido em qualquer tempo um povo mais batido e purgado como a noiva de Jesus Cristo? É uma interrogação feita baseada na revelação daquilo que está escrito em Êxodo capítulo 25, verso 31. Êxodo capítulo 25, verso 31. Deus instruindo a Moisés. Agora, isso está relacionado também com Apocalipse, sobre aquele castiçal de ouro puro, batido. Mas o que está escrito em Êxodo 25:31 é o Senhor dizendo a Moisés assim: também farás um castiçal de ouro puro, de ouro batido. Se fará este castiçal, o seu pé, as suas canas, as suas copas, as suas maçãs e as suas flores serão do mesmo ouro, da mesma qualidade e que passa pelo mesmo processo. É ouro batido. A verdadeira igreja de Jesus Cristo, a noiva, é comparada com o ouro puro. Mas como que o ouro chega a ser puro? Você sabe que ele passa por um processo. Pois bem, isto está falando da igreja noiva, que é comparada com ouro puro. Ouvintes, o ouro, entre todos os metais, é o único que oferece lastro. Isto é o único que dá fundo para o dinheiro. Precisa-se do fruto do ouro para comprar o diamante. Porque você pode pensar, há pedras preciosas, há coisas mais caras do que o ouro. Mas para se obter aquelas coisas, necessita-se do ouro. E o ouro fala de caráter. Vejam o que São Pedro fala: esta fé é mais preciosa do que o ouro, que é provada no fogo. E o caráter só é forjado no sofrimento, na prova. Quando que uma mulher é de caráter? Ora, é quando ela ficou envolvida entre sete cordas numa jaula de vidro ou de cimento armado para ela não cair? Não. A mulher está vivendo num mundo livre. E isto torna-se uma fornalha ardente para aperfeiçoar o caráter da mulher, para aperfeiçoar o caráter do homem, para aperfeiçoar, então, o caráter da igreja. Na verdade, o diamante é mais caro do que o ouro. Mas todo o dinheiro que você precisa para comprar o diamante tem que ter como lastro o ouro. Sim, isto é verdade. O diamante fala de uma vida mais preciosa, mais gloriosa, de brilhantes em coroa. Isto fala da Santa Jerusalém. Isto fala das coisas profundas, eternas, que estão reservadas para aqueles que, como ouro, passam pelo sofrimento, pelas angústias que a igreja do Senhor Jesus, a igreja noiva, sofre. Ela é comparada com o ouro puro, que sem isto não pode obter o diamante. Não se pode obter o que é mais precioso. A sua fé é mais preciosa do que o ouro.
Isto é glorioso você agora pensar na fé que é mais preciosa do que o ouro. Haveria uma fé como um metal comum? No dicionário fala-se do ouro de trouxas. É um ouro dos trouxas. É para levar o povo na conversa. Sim, mas isso consegue ainda enganar. E há outros metais que são úteis. Estão aquém do ouro. Mas você vai ver aqui uma fé mais preciosa do que o ouro. Esta é a fé para o rapto. Esta é a fé para alcançar a Santa Jerusalém, entrar nas bodas do Cordeiro, que ela é mais preciosa do que o ouro. É um metal mais precioso do que o ouro, mas não se obtém sem passar pelo processo que o ouro passa. Toda pedra preciosa, ainda que seja mais cara do que o ouro, é comprada com dinheiro que está valiado, que tem valor, pelo lastro de ouro. Isto é certo. Você pode se assentar nisto e se assegurar com certeza absoluta que seu sofrimento, irmã, que seu sofrimento, irmão, como cristão, bem entendido, como cristã, só pode contribuir para o seu caráter, para você se tornar mais cristã, mais cristão, para que você possa brilhar mais. Então, esta igreja noiva é comparada com o ouro puro. Sua justiça é a justiça dele, do Senhor Jesus Cristo. Seus atributos são os mesmos atributos gloriosos do Senhor Jesus Cristo. É sua vida que te identifica como cristã, como cristão. Sua identidade se encontra em Cristo. E Cristo se revela através de você. Então, sua vida identifica Cristo. Sua vida identifica como cristã, como cristão. A sua vida interpreta tais e tais escrituras para as mulheres, para os homens. Você está interpretando aquilo com a vida. Uma mulher, quando está dando à luz a um filho, ela está interpretando a genética, que talvez ela não saiba nem o que significa aquilo. Ela não sabe como concebe uma criança. Ela não conhece a lei da concepção. Ela não sabe nada sobre genética. Ela não sabe nada sobre aquilo. Mas a sua experiência está interpretando aquilo. Está manifestando aquilo. Está mostrando um filho ao mundo. Assim é a igreja. Não é pela sabedoria intelectual, pelo conhecimento intelectual de Deus, mas é pela experiência, é pela vida vivida. Sim, o ouro não discute. Ele não tem que lutar para provar que ele é ouro. Leve-o ao fogo, passe-o pelo cadinho, e ele mostrará que é ouro, embora tenha estado misturado com alguma escória, com alguma coisa antes, como nós estávamos. Mas isso fala de uma predestinação. Isso fala de uma eleição. O que Deus veio tirar de nós foram as escórias, aquelas coisas erradas e mesmo a fé enganosa. Tudo isso é escória misturada com ouro. Isso faz um ouro branco, é um níquel misturado com ouro. Isso pode até dar uma joia, um brilhante bonito, um anel. Mas ainda não fala da igreja de Cristo, da noiva de nosso Senhor Jesus. Esta noiva está sujeita a manifestar o que ele tem. Nela não há culpa. Ela é gloriosa, por dentro e por fora. É assim que Deus olha a sua noiva.
Desde o princípio até o fim, ela é a obra de seu Senhor. Ela é obra de suas mãos. Ela é obra de seu sacrifício. Ela é resultado de sua morte. Ela é o resultado de sua ressurreição. Ela é o resultado de todo o seu sofrimento. E todas as obras são perfeitas. Porque o firmamento anuncia as obras de suas mãos. As estrelas, as galáxias, todo o firmamento, todos os céus proclamam a glória de Deus. O firmamento anuncia as obras de suas mãos. Os animais, as aves, as águas, as árvores, toda a natureza. Depois disso, quem mais poderia manifestar Cristo a não ser a sua esposa eleita, a não ser sua noiva querida, a não ser a sua igreja? Oh, você se sente feliz por sofrer, por passar por agruras, por passar pelo fogo, pelo cadinho, por sua fé ser provada, mas sabendo que ela é mais preciosa do que o ouro. De fato, nesta igreja noiva está resumido e manifestado o propósito e a sabedoria eterna de Deus. Como pode alguém entendê-lo? Embora não possamos fazê-lo, podemos aceitá-lo pela fé, porque Deus o tem dito. Mas voltando àquele assunto do candeeiro de ouro, vamos ver que ele não era somente de ouro. O ouro que houvera passado pelo fogo. Depois de passar por tudo isto, ainda havia sido batido. Manufaturado de ouro batido era aquele candeeiro para dar luz. De acordo com os planos que foram dados pelo Espírito Santo. Agora vem a pergunta: além de seu Senhor e Mestre Jesus Cristo, tem havido em qualquer tempo, ou era, um povo mais batido e purgado como a noiva de Jesus Cristo? Em verdade, ela está experimentando os sofrimentos que Cristo experimentou. Ela está se angustiando por um batismo, um certo batismo. Ela tem chorado sobre as cidades. Ela tem chorado por causa das abominações. Ela tem chorado porque o povo tem rejeitado a visita de Deus. Ela está despojada de seus bens. Sua vida está em perigo. Ela está reputada como ovelha para o matador. Ela está falando hoje e não sabe se poderá falar amanhã. Sim, está morta todo o tempo. Estou falando da igreja de Cristo, estou falando da igreja do Deus vivo, estou falando da igreja do Deus vivente, estou falando da igreja noiva de Jesus Cristo, que é comparada como ouro puro. Ela está morta para o mundo todo o tempo. Ela sofre muito, porém, contudo, ela não se vinga, ela não toma atitudes contra isto, nem tampouco causa sofrimento a outros. Ela é uma ovelha. Ela é digna do Evangelho. É esta formosa noiva de Cristo. E como o ouro é maleável, enquanto que o latão se quebra com o golpe do martelo, você sabe que o latão se quebra com o golpe do martelo. Se desespera com sofrimento, não suporta. Este ouro de Deus carrega seu sofrimento pelo Senhor com regozijo, porque é maleável. Não se curvará, não se quebrará, não será destruída, mas formada como a joia de formosura e de gozo para sempre por meio das provas e aflições desta vida. Está você sofrendo pela mensagem de Deus? Fique com esta pergunta. Além de seu Senhor e Mestre Jesus Cristo, tem havido em qualquer tempo um povo mais batido e purgado como a noiva de Jesus Cristo? Para que
era aquele candeeiro. Era para dar luz. Era para iluminar. E Jesus disse: vós sois a luz do mundo, mas aqui está o seu candeeiro. É de ouro batido. É de ouro puro que tem passado pelo fogo, que pode suportar o próprio fogo que vai dar luz para outros. Oh, meus ouvintes, isto é o evangelho desta era. Isto é a mensagem que nos prepara para o arrebatamento. Esta é a mensagem que nós estamos vos anunciando. Essa é aquela mensagem que João disse. Esta é a mensagem. Esta é a nossa confiança. Esta é a nossa certeza. Oh, que Deus possa agora, por dentro de seu coração sofrido e batido, o azeite que era posto dentro daquele candeeiro, e atear o fogo do Espírito, e você possa se tornar uma luz, uma tocha de fogo, por onde você passa, em modéstia, em pudor, em simplicidade, olhando para cima, porque prestes está a nossa redenção. Deus te abençoe com esta mensagem, em nome de Jesus Cristo. Amém.

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E a sua cabeça e cabelos eram brancos como a lã branca, como a neve, e os seus olhos como chama de fogo, e os seus pés semelhantes a latão reluzente, como se tivessem sido refinados numa fornalha, e a sua voz como a voz de muitas águas. Queres neste mundo.

Muito bem. As escrituras citadas nesse instante estão registradas em Apocalipse, capítulo 1, verso 14 e verso 15. Se o precioso ouvinte quiser, pode ler todo o capítulo em Apocalipse, o último livro da Bíblia. Revelação, capítulo 1, e você vai encontrar, logo a partir do verso 12 em diante, verso 14, Jesus Cristo em sua sétupla glória. Isto nós encontramos aqui em Apocalipse, o verso 12 do seu primeiro capítulo. Muito bem. Nós vamos destacar nesse instante, segundo a mensagem do profeta de Deus, esta frase do verso 15. O latão, que é bronze, é o bronze reluzente. Pés de bronze. Isso forma um destaque para a nossa mensagem. Pés de bronze. Seus pés semelhantes ao latão reluzente, isto é, ao bronze reluzente, como que refinado numa fornalha. O bronze é conhecido por sua extraordinária dureza. Não se conhece nada que possa misturar-se com o bronze para temperá-lo. Porém, este bronze que descreve os pés de Jesus Cristo, aqui nas Escrituras, é ainda mais sobressaliente, porque tem resistido à prova do forno ardente, da fornalha ardente da aflição. Uma prova que nenhum outro tem resistido. E isso é exatamente correto, porque bronze significa juízo divino. O bronze significa juízo divino. Um juízo que Deus determinou e trouxe a seu cumprimento. Nós encontramos em São João, capítulo 3, verso 14 ao 19, o que está escrito: e como Moisés levantou a serpente no deserto, assim importa que o Filho do Homem seja levantado, para que todo aquele que nele crê não pereça, mas tenha a vida eterna. Porque Deus amou o mundo de tal maneira que deu seu Filho unigênito, para que todo aquele que nele crê não pereça, mas tenha a vida eterna. Porque Deus enviou seu Filho ao mundo, não para que condenasse o mundo, mas para que o mundo fosse salvo por ele. Quem crê nele não é condenado, mas quem não crê já está condenado, porquanto não crê no nome do unigênito Filho de Deus. E a condenação é esta: que a luz veio ao mundo, e os homens amaram mais as trevas do que a luz, porque as suas obras eram más. Agora vamos ver o que está registrado em Números, capítulo 21, verso 8 e 9. E disse o Senhor a Moisés: faze uma serpente ardente e põe-na sobre uma haste, e será que viverá todo mordido que olhar para ela. E Moisés fez uma serpente de metal e pô-la sobre uma haste, e era que, mordendo alguma serpente a alguém, olhava para a serpente de metal e ficava vivo. Israel havia pecado. O pecado tinha que ser julgado. E esse metal, esse bronze, está falando justamente de juízo. Assim sendo, Deus mandou a Moisés que pusesse uma serpente ardente na bandeira,
para que qualquer um que olhasse a serpente fosse salvo da pena de seu pecado. Ela respondeu juízo naquela hora, pelo pecado, porque todo pecado atrai juízo sobre o pecador. A serpente ardente na haste simboliza o pecado desde o jardim do Éden, onde a serpente enganou a Eva, fazendo-a cometer pecado. O bronze fala de juízo, como é evidente no altar ardente, onde a pena do pecado foi encontrada no sacrifício sobre o altar. Você vai encontrar então que o altar tinha que ser de bronze, onde era oferecido aquilo que satisfazia a exigência de Deus em relação àquele pecado cometido. Quando Deus julgou Israel por seus pecados nos dias de Elias, ele deteve a chuva e o céu chegaram a ser como bronze. Isso está falando de juízo. O que trouxe aquele juízo? Foi o pecado. Sim. Agora, nesta ilustração, vemos que a serpente na haste representava que o pecado já havia sido julgado, porque havia sido feita de bronze, mostrando que o juízo divino já havia caído sobre o pecado. Então, qualquer um que olhava a serpente na haste, aceitando o significado dela, era curado, porque isto era a obra ou a salvação do Senhor para aquele presente momento. A serpente na haste é um tipo do que Jesus veio efetuar na terra. Ninguém discute isto. Como Moisés levantou a serpente no deserto, assim importa que o Filho do Homem seja levantado. Ele foi feito carne para que pudesse tomar sobre si os juízos de Deus pelo pecado. E ele se fez pecado por nós. Ele tomou sobre si os nossos pecados. O fundamento do altar do sacrifício, lá no tabernáculo, era de bronze maciço, tipificando ao Cordeiro imolado desde antes da fundação do mundo. O juízo já havia caído sobre ele, quando ainda não havia pecadores. O Cordeiro foi sacrificado desde antes da fundação do mundo. A salvação depende inteiramente do Senhor. Ele pisou sozinho o lagar da ira de Deus. Não havia nenhum outro com ele. Ele pisou sozinho o lagar da ira de Deus. Seus vestidos foram tingidos de vermelho com seu próprio sangue. Sua porção foi o forno ardente do justo juízo da ira de Deus. Por causa de quem? Por causa de mim, por causa de você, ele sofreu. O justo pelos injustos. A palavra diz: tu és digno, Cordeiro de Deus, porque tu nos tens redimido por teu próprio sangue. Mas ele foi ferido pelas nossas transgressões e moído pelas nossas iniquidades. O castigo que nos traz a paz estava sobre ele, e pelas suas pisaduras fomos sarados. O Senhor fez recair sobre ele o pecado de todos nós. Ele sofreu como nenhum homem jamais tem sofrido. Mesmo antes da cruz, ele havia derramado em seu suor gotas de sangue, na intensa agonia da dura prova que vinha sobre ele. O sangue se separou em suas veias. Está escrito em Lucas 22, 44. E posto em agonia, orava mais intensamente, e o seu suor tornou-se em grandes gotas de sangue que corriam até o chão. A agonia foi tamanha que nem suas veias puderam deter.
o sangue, reter o sangue. Por causa de quê? Por causa de quem? Por causa de você? Por causa de mim? Por causa de nós? E o que nos justifica então agora, depois de tamanha luta, tamanha agonia, depois de uma intensa agonia, depois de sofrer tanto por nós, tomando o pecado sobre si, justifica que nós, chamando-nos a nós mesmos de cristãos, vivamos pecando? Não, absolutamente não. Terá que vir juízo. Virá o juízo, não resta dúvida. Porém, algum dia aqueles pés de bronze pousarão sobre a terra e com perfeição e retidão julgará toda a humanidade. E não haverá maneira de escapar desse juízo. A graça tem sido oferecida. Os seus pés, como um latão reluzente, foram refinados na fornalha do fogo ardente da aflição. Mas agora é diferente. Se rejeitarmos, se crermos em substituições, em outras coisas, no lugar do verdadeiro evangelho, que foi forjado no fogo ardente da aflição, não restará nenhuma via de escape para nós, porque não haverá mudança daquele juízo, nem tampouco haverá abrandamento. Aquele que é injusto será injusto ainda. Aquele que é sujo será sujo ainda. Você pode olhar ao redor do mundo hoje, e não vamos longe do mundo chamado cristão. Aquele que é injusto, fazendo injustiça ainda. Aquele que é sujo, sujando-se ainda. Isto é pisar no sangue de Jesus Cristo. Isto é levá-lo novamente ao vitupério. Isto é pecado voluntário. Mas está certo. O ser imutável não mudará, então. Porque nunca o tem feito e nunca o fará. Ele jamais mudará. Aqueles pés de bronze destruirão ao inimigo, destruirão ao anticristo, à besta, à imagem, a todo aquele que for abominável à sua vista, a todo arranjo religioso que tem alimentado a concupiscência dos homens, que, tendo comichão nos ouvidos, amontoaram doutores para si, conforme suas próprias concupiscências. Ele destruirá os sistemas eclesiásticos que têm tomado seu nome somente para corromper seu brilho, e os destruirá juntamente com o anticristo, todos os perversos, os ateus, os agnósticos, os modernistas e os liberais, os fanáticos, todos estarão ali. A morte, o inferno e a tumba estarão ali. Sim, estarão, diz o Senhor, porque quando Ele vier, os livros serão abertos. Então, é quando aparecerá a igreja morna, as cinco virgens nécias. Ele separará as ovelhas dos cabritos. Quando Ele vier, tomará posse do seu reino, porque lhe pertence. Isso foi comprado por Ele na aflição, na fornalha da aflição, no fogo ardente. Então Ele tomará posse do seu reino, porque o seu reino lhe pertence. E com Ele virão os milhares de milhares, sua noiva que vem para assistir-lhe. Glória, sim, porque ela também tem passado pela fornalha da aflição. Como Ele tem negado-se a si mesma, tem negado seus próprios direitos e tem passado pela fornalha da agonia. Mas como Ele, ela também julgará o mundo. Arrependam-se antes, antes que seja demasiadamente tarde.
desperte dentre os mortos e busque a Deus para ser cheios, cheios de seu Espírito. Ou perderás a vida eterna, faça-o hoje enquanto há tempo. Busque o retorno de seu Espírito, da natureza divina em sua vida, voltando para a palavra de Deus, crendo em sua mensagem, negando-se a si mesmo, voltando. Elias viria justamente para voltar os nossos corações, para os corações dos pais, para os corações dos apóstolos, para a fé de uma igreja que passou como Jesus Cristo pelo forno da aflição, pela angústia, pelo sofrimento. Mas há aqui uma promessa de Deus. Algum dia aqueles pés de bronze pousarão sobre a terra e com perfeição e retidão julgará toda a humanidade e reconquistará assim o seu reino, o reino da terra que foi entregue ao diabo. João disse: o mundo está no maligno. E o diabo foi ali no monte da tentação lhe oferecer isto. Em troca de adoração, em troca de falsos cultos, em troca de credos e de dogmas. Mas ele não quis, ele não aceitou, assim também ela não aceita. Ela quer dizer sua noiva, sua igreja eleita, seus escolhidos não aceitam, preferem passar pela cruz. Preferem o canal mais estreito, preferem a porta estreita, preferem uma mensagem viva, que na verdade tem que ser sofrida para ser vivida. Uma mensagem que causa sofrimento por ser vivida de acordo com as Escrituras. Você vê? Então essa mulher é criticada, é zombada, porque se veste de acordo com as Escrituras. Zombada por quem? Pelos pagãos? Não, por crentes. Quando você vê o batismo em nome do Senhor Jesus Cristo ser zombado, ser criticado, ser atacado, ser taxado de herético, o que que você quer ver com isto mais? Você não o vê na cruz novamente, sendo crucificado por quem? Quem foi que crucificou a Cristo? Foram as meretrizes? Foram os ladrões? Não, você sabe que não foi. Foram homens santos de uma cidade santa. Foram homens religiosos. Foram sumos sacerdotes. Foram homens religiosos que estavam acostumados com Deus, que tinham a liderança original, tradicional sobre o povo. Foram eles quem traspassaram a palavra, foram eles quem traspassaram o Filho de Deus. E agora, quando você vê o batismo em nome do Senhor Jesus Cristo sendo vivo, e agora quando você vê o batismo em nome do Senhor Jesus Cristo

milhares. Você está entre os 7 mil que não se dobraram diante de Baal? Oh, que Deus te abençoe, que Deus te esforce, que Deus te ajude passar pela fornalha ardente de responder no seu posto do dever, como esposa, como mãe, como moça, como moço, como homem, no sentido da palavra, como homem cristão. Deus te encha do Espírito Santo, e isto redundará em saúde, em força, em vitória, em caráter cristão. Em nome de Jesus Cristo, o Senhor te abençoe. Amém.

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6: No episódio de hoje falaremos sobre a segunda Copa do Mundo, a Copa de 1934, realizada na Itália. Depois do grande sucesso que foi a Copa do Mundo de Seleções, sediada no Uruguai, a FIFA decidiu manter a organização do evento com a periodicidade de 4 em 4 anos, em semelhança a outros eventos esportivos de grande porte, como as Olimpíadas. O comitê da entidade, que tinha como objetivo fazer a escolha da sede da competição, decidiu pela Itália, após grande pressão do governo fascista de Benito Mussolini. A ideia do infame ditador italiano era aproveitar o torneio para divulgar as maravilhas do seu país e do seu governo para o resto do mundo. Além de ser a primeira organizada em solo europeu, a edição de 1934 foi pioneira em diversos outros sentidos. Foi a primeira em que foram realizadas as eliminatórias para a Copa, por exemplo, uma vez que 34 países se interessaram em disputá-la e apenas 16 chegariam à fase final. Outro fato curioso, o Uruguai, atual campeão, se recusou a participar em represália ao boicote das seleções europeias ocorrido na Copa de 30. Foi a primeira e única vez que uma seleção campeã não disputou a edição seguinte. O Brasil, por sua vez, se classificaria após a desistência do Peru de jogar a partida eliminatória. Nossa seleção seria uma das únicas 4, do total de 16 seleções, que não tinham origem europeia, em conjunto com Argentina, Estados Unidos e Egito. Naquela edição, especialmente, a Copa não foi disputada em formato de grupos, apenas em jogos eliminatórios diretos. Isso encurtou a passagem da nossa seleção, que seria eliminada no primeiríssimo jogo, após a derrota de 3-1 para a Espanha, apesar dos esforços de Leônidas da Silva, o diamante negro, inventor do chute de bicicleta. O Brasil terminou sua campanha na 14ª posição, à frente apenas de Bélgica e Estados Unidos. A Espanha, por sua vez, foi eliminada na rodada seguinte, após derrota de 1-0 no jogo de desempate para os anfitriões comandados pelo craque Giuseppe Meazza. A trajetória italiana continuaria vitoriosa com a classificação para a final após a vitória de 1-0 sobre a seleção austríaca, uma das potências

0: partida faltando 10 minutos para o final e virariam o placar para 2-1 com 5 minutos de prorrogação. Ao final do jogo, a Itália foi consagrada, enfim, campeã do mundo. Fique atento aos próximos episódios e continue descobrindo um pouco mais sobre a fascinante história de todas as Copas.
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1: Segunda-feira, 6 de julho de 2026. Boa noite, eu sou Fernando Figa e vamos juntos em mais uma edição do nosso Jornal da Noite. Os fatos que marcaram o dia de hoje, muita informação e prestação de serviço. Você ouve nesta edição do Jornal da Noite a coluna Sementes da Liderança com Antônio Carlos de Freitas Júnior. As informações do meio rural que impactam a economia global e também o nosso dia a dia no Agro Notícias. Na coluna Esporte e Saúde, vamos trazer dicas para você que pratica atividade física. Vinho e Enoturismo, na coluna Happy Wine, com a sommelier e jornalista Bianca Carneiro e também a coluna Marcas e Patentes com a doutora Vanessa Albuquerque. E é claro, aqui no Jornal da Noite, você tem um resumo do que aconteceu no dia de hoje e as últimas notícias do Brasil e do mundo. 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
1: O dólar fechou em queda de 0,7% hoje, cotado a R$ 5,13. O Ibovespa, principal índice da Bolsa Brasileira, caiu 0,9% aos 172.448 pontos. O principal destaque da sessão de hoje foi a audiência pública sobre comércio internacional, realizada pelos Estados Unidos para discutir a taxação de produtos brasileiros com base na seção 301 da legislação americana. Empresas, associações, governos e outras partes interessadas apresentaram seus argumentos antes da decisão final do governo dos Estados Unidos. Na agenda da semana, destaque fica com a ata da última reunião de juros do Comitê Federal de Mercado Aberto, do Federal Reserve. Já no Brasil, as atenções ficam com o índice de preços ao consumidor amplo de junho, previsto para sexta-feira. A expectativa é que o indicador mostre uma desaceleração, puxada principalmente pelo arrefecimento de preços de alimentos.
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1: Aqui o Agro é notícia. Exportação de carne bovina cresceu 15,5% no primeiro semestre. Por aqui, Fernando Figa de volta atualizando as informações do setor agropecuário. E as exportações de carne bovina do Brasil alcançaram 317 mil toneladas em junho. É uma alta de quase 17% na comparação com o mesmo mês do ano passado. A receita somou 1,975 bilhão de dólares no período, um avanço de 38%. O desempenho consolidou o melhor resultado mensal da série histórica, superando os recordes registrados em maio, tanto em volume quanto em receita. É o que informou a Associação Brasileira das Indústrias Exportadoras de Carne, com base em dados do governo federal. Com isso, o país acumulou 1,7 milhão de toneladas embarcadas no primeiro semestre de 2026, crescimento de 15,5% comparado ao mesmo intervalo do ano passado, enquanto o faturamento totalizou 9,8 bilhões de dólares, uma alta de 36%. Os avanços vêm em meio a uma corrida por vendas para a China dentro da cota com tarifa reduzida de 1,1 milhão de toneladas. Segundo a ABEC, a China liderou as compras de carne bovina brasileira no semestre, com 794.700 toneladas, um crescimento de 24% em volume. O faturamento obtido com as exportações aos chineses atingiram 4,87 bilhões de dólares de janeiro a junho, aumento de 49%. A China também se manteve como principal destino da proteína no mês de junho, responsável por 161,9 mil toneladas, aumento de 19% do comparativo anual e 1,08 bilhão de dólares em receita, com crescimento de 39,5%.
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1: Vamos falar agora de propriedade intelectual com a advogada especialista doutora Vanessa Albuquerque.

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1: Hoje nós vamos falar sobre o Name Rights, que eles não têm que ser exclusividade para grandes marcas, mas eles podem gerar oportunidades e, obviamente, também riscos para as pequenas e médias empresas. Meu nome é Vanessa Albuquerque, eu sou sócia advogada da Conisso Marcas e Patentes, um escritório com 32 anos auxiliando seu cliente nas proteções de marcas, patentes, software, direitos autorais, dando a visão ampla do que pode ou não ser protegido e os riscos para que isso aconteça, pensando na segurança de cada negócio, de cada cliente aí que acredita na gente. Então, Naming Rights. Vamos esclarecer rapidamente o que, são Naming Rights. Naming rights são os nomes que são dados a certos locais. Vocês já devem ter visto, e como, por exemplo, o Morumbi, o estádio do Morumbi agora chama Morumbis, quer dizer que a marca da Mondelez, o Bis, ele associou a marca ao nome do estádio, justamente para ele poder adquirir uma fama e traçar todo um plano de marketing vindo, né? Como recentemente nós tivemos a mudança do Allianz Parque, que é a arena do Palmeiras, virando talvez a marca que é o Nubank Parque, quer dizer, o banco Nubank adquiriu, né, a licença ali, o naming rights do Palmeiras. E como nós temos outros naming rights, né, temos um teatro que chama Bradesco, enfim. Isso é muito interessante porque ele dá uma visibilidade para as empresas e, obviamente, pensando numa questão de investimento, quando a gente vê em grandes atrações, a gente só pensa em investimentos, nossa, muito grandes, né? Investimentos absurdos. E, na verdade, esse investimento ele é feito com o local que vai ser feito esse naming rights. Então, se você tem uma marca hoje e que você acredita que você tem uma expansão, está vislumbrando uma expansão, por que não você oferecer o naming rights para algo, por exemplo, para um teatro da sua cidade ou para um local cultural? Aí, não necessariamente precisa ser somente cultural, mas você tem que pensar que o quanto isso vai ser relevante para a sua comunidade em associar a sua marca àquele evento, né? Você tem que ter uma questão interessante também, pensar em um retorno de mídia orgânica, né? As pessoas, de forma natural, vão começar a citar aquele local com o nome da tua marca. Então, isso é muito interessante pensando em projeção, em expansão de marca. Você vai poder gerar negócios, né, uma visibilidade para atrair parceiros estratégicos também se você coloca o seu nome naquele local. Porque, querendo ou não, por mais que eles saibam que é name rights, mas é a sua marca que vai estar à frente daquele local. Então, isso também te dá uma visibilidade orgânica, que isso é muito interessante. E a gente tem que tomar cuidado, né? Aqui a gente falou das coisas muito boas, mas cuidado com algumas coisas. Então, você tem que fazer uma due diligence, né? Uma auditoria muito grande no local que você está pensando em fazer o naming rights. Por quê? Porque se der um problema de risco de gestão daquele local, também é o seu nome que vai ser colocado em jogo, porque as pessoas vão lembrar do seu nome, não vão lembrar do local, vão lembrar do seu nome. Então, isso é muito importante você analisar. Pensando também no impacto financeiro, né? Será que aquilo que você está projetando você vai ter de retorno? Justamente por conta de traçar métricas, né? Traçar indicadores, para que você não pense que somente a fama vai te trazer retorno. Não, você tem que trazer todo um plano de um business plan em cima disso, para que você tenha uma realidade um pouco mais favorável e previsível, né? Você tem uma situação de, se você não souber muito bem trabalhar essa questão do nome, as pessoas continuarem chamando o local pelo antigo nome, talvez você perca essa visibilidade a longo prazo. Então, também tem que tomar cuidado como que você vai fazer com que realmente tudo seja chamado pelo nome que você está dando, para que você chegue no seu objetivo das pessoas conhecerem e dar engajamento à tua marca, né? E, obviamente, né, na questão de um contrato muito bem realizado, aqui deixa de ser risco para ser uma questão de formas de fazer, e possa ser um contrato flexível, talvez se você não chegar em determinada meta, ou se o estabelecimento também não se comprometer a fazer determinadas coisas, você possa vir deixar de ter esse contrato como naming rights. Mas que é uma estratégia interessante para visibilidade, sem dúvida nenhuma, mas tem que ser colocado na ponta do lápis, né? O risco, os favorecimentos, a gestão no qual isso vai ser feito, o que que você espera de acordo com tanto em tanto tempo, mas não pense que isso só é feito para multinacional, pelo contrário, isso pode ser feito com qualquer marca, em qualquer situação, desde que seja um contrato muito bem alinhado e que você tenha, sim, assessoria de um advogado, especialista em propriedade intelectual, que ele possa te abrir o cenário, abrir os olhos, porque risco e situações imprevisíveis em qualquer negócio, pessoal, sempre vai acontecer. Mas o quanto mais previsível for, menos surpresa a gente vai ter no meio do caminho e isso vai me gerar também mais segurança. Então, espero que vocês tenham gostado. Hoje a gente trouxe uma situação de name rights e que vocês possam aí pensar cada vez mais nas formas de expansão do seu negócio, contando sempre com a Conexão Marcas e Patentes. Não esqueça de nos seguirem nas redes sociais e também no YouTube, sempre trazendo novidades. Obrigada, pessoal. Até a próxima.
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2: A seguir no Jornal da Noite, Itamaraty diz ver risco de Estados Unidos usarem força militar contra o Brasil após classificação de Comando Vermelho e PCC como terroristas. Manifestação está em documento do ministro Mauro Vieira das Relações Exteriores, enviado à Câmara. Risco de ataque ao terrorismo brasileiro é citado em dois momentos do comunicado. Voltamos a seguir com mais informação.
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5: Você que gosta de um bom filme, você que gosta de reunir os amigos, assistir junto com a família, ou você que sozinho mesmo gosta de pegar aquela pipoca super especial e curtir uma boa sessão de cinema. A nossa dica de hoje é o filme Adeus Lenin. Este filme é uma comédia. Outubro de 1989 era uma péssima época para alguém entrar em coma, principalmente se esse alguém morasse no leste da Alemanha. E isso foi precisamente o que aconteceu com a mãe de Alex, uma orgulhosa socialista. Alex tinha um grande problema em suas mãos. Quando ela subitamente acordou 8 meses mais tarde, seu coração estava tão fraco que qualquer choque poderia matá-la. E o que poderia ser mais chocante do que a queda do muro e o triunfo do capitalismo em seu amado leste alemão? Para salvar sua mãe, Alex transforma o apartamento da família numa ilha do passado, um tipo de museu socialista, onde sua mãe é carinhosamente levada a acreditar que nada mudou. O que começa como uma simples mentirinha transforma-se numa enorme farsa. Enquanto a irmã de Alex e alguns vizinhos são recrutados para manter a pretensa situação e fazem acreditar que no fim, Lenin realmente venceu. Conseguiu aí imaginar a confusão? E para conferir o seu final, você tem que pegar o filme Adeus Lenin na sua locadora e curtir em sua próxima sessão de cinema.
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12: Estamos de volta, esse é o Jornal da Noite. Por aqui, Fernando Figa. Uma excelente noite de segunda-feira para você. O Ministério das Relações Exteriores enviou um documento à Câmara em que cita por duas vezes o risco de uma ação militar dos Estados Unidos no Brasil após autoridades americanas classificarem o Comando Vermelho e o Primeiro Comando da capital como organizações terroristas. A mensagem é assinada pelo chanceler Mauro Vieira em resposta a um pedido de informações do deputado Ivair de Mello, do Republicanos do Espírito Santo, sobre a medida do governo de Donald Trump. No texto, o ministro afirma que há possibilidade de uso da força militar dos Estados Unidos contra o território brasileiro. A manifestação foi protocolada em 2 de julho e divulgada primeiramente pelo portal Metrópolis. A designação pode servir para que autoridades estadunidenses apliquem medidas administrativas e judiciais de caráter unilateral e extraterritorial sobre pessoas, empresas ou organizações brasileiras, inclusive contra aquelas sem vínculos diretos com os Estados Unidos ou cuja ligação com grupos designados seja indireta ou meramente involuntária. Tudo é assunto no Jornal da Noite. Vamos agora com a coluna Happy Wine.

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1: Olá, eu sou a Bianca Carneiro, sommelier, jornalista e integrante do Happy Wine. Vamos lá para mais uma coluna sobre vinhos e enoturismo. Quem passeia pelas prateleiras de vinho provavelmente já se deparou com essas duas palavras, reserva e reservado. E apesar de parecerem sinônimos, no mundo do vinho elas significam coisas bem diferentes. O termo reserva, em muitos países, está ligado a regras e critérios de qualidade. Em regiões tradicionais como Espanha, Itália e Portugal, um vinho reserva normalmente precisa cumprir exigências específicas, como maior tempo de envelhecimento ou padrões superiores de produção. Um Rioja Reserva espanhol, por exemplo, passa anos amadurecendo antes de chegar ao mercado. Ou seja, geralmente estamos falando de vinhos mais estruturados, complexos e elaborados para entregar uma experiência mais sofisticada. Já o termo reservado costuma funcionar mais como uma estratégia de marketing, principalmente em países do Novo Mundo, como o Chile, Argentina e até aqui no Brasil. Na prática, muitas vezes ele não segue nenhuma regulamentação específica. Isso significa que um vinho reservado nem sempre passou por mais tempo de barrica, nem necessariamente pertence a uma categoria superior. Frequentemente, são vinhos mais jovens, leves, fáceis de beber e pensados para o consumo cotidiano. Por isso, mais importante do que confiar apenas no nome do rótulo, vale observar a vinícola, a região, a safra e, principalmente, descobrir o estilo de vinho que mais agrada o seu paladar. Porque, no fim das contas, o melhor vinho não é o mais caro nem o mais complexo. É aquele que faz sentido para o seu momento. Quer saber mais dicas e informações sobre vinho e enoturismo de um jeito descomplicado? Siga o arroba happywinenaclube no Instagram, no YouTube e no Spotify. Saúde e até o próximo brinde!
0: Muito obrigado, Bianca Carneiro, sommelier e jornalista, de volta na próxima semana e a gente vai aprendendo a cada semana um pouco mais sobre vinhos. Vamos falar de esporte e saúde?

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1: Oi pessoal, aqui é o Dr. Thiago Viana, médico do esporte. Nesta edição da coluna Esporte e Saúde, eu vou falar sobre a beterraba e nitrato. O que é isso? Para que serve? E quais são os benefícios para a melhora da performance? Então vem comigo. Então vamos começar lembrando que a beterraba é um vegetal, que ela é conhecido por ser uma rica fonte de nitratos, tá? Os nitratos, eles são compostos que quando a gente ingere, quando a gente come, eles são convertidos, eles se transformam em nitritos, né? Por ação de bactérias. E posteriormente, ele vira óxido nítrico no corpo. E por que o óxido nítrico é importante? Porque ele ajuda a relaxar, a dilatar os vasos sanguíneos e com isso melhora a circulação e o fornecimento de oxigênio, né, para os músculos. Então, pensando nisso, vamos citar aqui quatro benefícios principais da beterraba. Lembrando que o nitrato, sim, ele tem nível de evidência A para melhora de performance esportiva. Então, o primeiro grande benefício, o aumento da eficácia, da eficiência do oxigênio, né? Então, o óxido nítrico, ele melhora a eficiência com que o oxigênio é utilizado pelo músculo, né? O que leva uma maior resistência e uma menor chance de fadiga, né? De cansaço muscular. Além disso, ele melhora a performance aeróbica, né? Então, os estudos aí mostram que o consumo de beterraba melhora a performance em atividades de resistência, como corrida, ciclismo, né? Então, olha que interessante para quem faz esse tipo de atividade física. Além disso, há evidências de que aumenta a força muscular, né? Ela pode contribuir aí para o aumento da força e potência muscular durante atividades de alta intensidade. E por fim, ela ajuda na recuperação, né? Ela pode ajudar a reduzir pressão arterial, melhorar a circulação, o que favorece a recuperação após o exercício físico, tá bom? E aí, para obter todos esses benefícios, ela pode ser consumida em forma de suco, em pó, né? Existem algumas suplementações de nitrato, né, específicas, e aí é interessante você consultar o seu médico, o seu nutricionista aí, o seu nutricionista, para direcionar, para personalizar o seu tratamento, tá bom? Então esse foi o tema de hoje do Esporte em Saúde. Eu volto na próxima semana e se você tem dúvida ou quer saber mais sobre esses outros assuntos, me siga lá no Instagram, arroba Dr. Thiago Viana. Eu fico por aqui e até a próxima.
2: Muito obrigado, Dr. Thiago Viana, pelas informações. Os ministros Alexandre de Moraes, Cristiano Zanin e Flávio Dino, do Supremo Tribunal Federal, deram hoje prazo de 48 horas para os presidentes de 7 tribunais explicarem o pagamento dos chamados penduricalhos, que são verbas indenizatórias que ultrapassam o teto constitucional de remunerações. Os ministros tomaram a decisão após reportagem do jornal Folha de São Paulo, que apontou que diversos tribunais estaduais teriam desrespeitado o entendimento que limita os penduricalhos firmados pelo STF em julgamento ocorrido no dia 25 de março deste ano. Segundo a reportagem, teriam sido autorizados pagamentos remuneratórios e indenizatórios que, somados, ultrapassariam os limites fixados pelo Supremo, atingindo valores de R$ 495 mil em alguns casos. Os tribunais têm prazo de 48 horas para atender a determinação. Caso a ordem não seja cumprida, os responsáveis poderão sofrer o afastamento imediato do cargo de direção, além de responderem nas esferas penal, civil e disciplinar. Tudo é assunto no Jornal da Noite. Vamos trazer agora a coluna Sementes da Liderança.
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3: Seja muito bem-vinda, muito bem-vindo ao Sementes de Liderança. Meu nome é Antônio Carlos de Freitas Júnior e eu estou muito feliz de estar com você neste programa especial. A verdade é que só a gente mesmo se conhece. A única pessoa que conhece realmente seus atributos, as suas verdades, as suas realidades, as suas conquistas, de verdade, somos nós mesmos. Nós conseguimos entender toda a nossa jornada, sabemos os preços que pagamos para conseguir conquistar as coisas. Mas um líder precisa compreender que nem todos, ou melhor, a maioria, ainda não compreende isso. E ela precisa de alguém, a pessoa precisa de alguém que lhe reconheça, que testemunhe a sua jornada, que testemunhe o seu esforço, que reconheça e mostre, tal qual um espelho, que mostre, exiba para ela que olha como você está de parabéns, olhe o que você fez. E ser líder exige que você compreenda essa percepção do seu liderado e coloque na sua pauta, quase que número um, numa das suas pautas prioritárias, reconhecer o esforço do outro. Eu sei disso, e sei disso de maneiras muito desafiadoras. Por exemplo, tendo já esquecido disso. Muitas vezes cheguei a perder liderados bons, porque esqueci de colocar na minha agenda que eu precisava comprovar para ele que eu estava enxergando ele. Embora eu reconhecesse, embora eu visse o bom trabalho dele, eu deixei de comunicar. Eu deixei de deixar claro. Eu deixei de mostrar de maneira clara que eu reconheci o valor dele, o trabalho dele, o esforço dele. E eu não gostaria que você aprendesse desse jeito. Eu quero que você aprenda com essa semente da liderança. Reconheça todo o trabalho dos seus liderados.
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2: Tecnologia para o seu dia a dia, por aqui Fernando Figa e o Momento Smart. IA ajuda pessoas com deficiência visual. Pois é, quando a gente fala em inteligência artificial, muita gente pensa logo em aplicativos que escrevem textos ou criam imagens, né? O ChatGPT da vida. Mas uma das aplicações mais importantes dessa nova tecnologia está em melhorar a vida das pessoas. E um exemplo vem de uma bengala inteligente que utiliza a inteligência artificial para auxiliar pessoas com deficiência visual. O equipamento consegue identificar obstáculos pelo caminho, perceber desníveis na calçada, reconhecer ambientes e orientar o usuário por comandos de voz. Na prática, funciona como uma espécie de copiloto durante a caminhada. A tecnologia não substitui a atenção da pessoa, mas oferece muito mais segurança e autonomia para quem precisa se deslocar diariamente. Esse tipo de inovação também mostra como a inteligência artificial pode ser utilizada em áreas como saúde, mobilidade, educação e acessibilidade. E se liga na dica do Momento Smart: sempre que surgir uma nova tecnologia, vale a pena perguntar como isso pode resolver um problema real. Normalmente, as melhores inovações são justamente aquelas que facilitam a vida das pessoas de verdade. Tecnologia para o seu dia a dia, esse foi o nosso Momento Smart.
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2: E as últimas notícias: as inscrições gratuitas para o processo seletivo do programa Universidade para Todos do segundo semestre começam amanhã e irão até sexta-feira. O procedimento deve ser feito exclusivamente pelo Portal Único de Acesso ao Ensino Superior do Ministério da Educação. O ProUni oferece bolsas de estudo integrais e parciais, né? 50% do valor da mensalidade, em cursos de graduação e sequenciais de formação específica em instituições privadas de ensino superior. O candidato deverá optar por concorrer às bolsas destinadas à ampla concorrência ou aquelas destinadas a pessoas com deficiência e autodeclaradas indígenas, pardas ou pretas. E a Receita Federal e o Banco Central foram autorizados a realizar concursos públicos para contratação de servidores. Para a Receita serão 146 vagas e para o Banco Central 170. A portaria do Ministério da Gestão e da Inovação e Serviços Públicos distribui as vagas da Receita Federal entre os cargos de analista tributário e auditor fiscal, ambos de nível superior. Para o Banco Central, a portaria autoriza a abertura de vagas de níveis intermediários diário superior, sendo 100 para auditor, 50 para técnico e 20 para procurador, totalizando 170 vagas. Vamos encerrando aqui a edição de hoje do nosso Jornal da Noite. Obrigado pela companhia, pela audiência e uma excelente semana.
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2: Olá, tudo bem com você? Começa agora o Nitro Music aqui pela sua melhor rádio comigo, Bia Ipsen. A partir de agora, iremos relembrar as melhores músicas aí do passado, o melhor do flashback, anos 70, 80, 90 e 2000 para você por aqui. Começar com música boa, vamos lá.
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6: A cantora Anitta anunciou em suas redes sociais que terminaram as gravações de seu primeiro longa-metragem como protagonista. A produção ainda não tem data de lançamento nem nome oficial, mas vai contar a história de Nina, que deixa o Rio de Janeiro após a morte da avó em busca de um novo momento de vida no sul do país. É uma produção do Globoplay.
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6: Olá pessoal, Almanac Musical no ar, por aqui Eduardo Maidana e hoje nós falamos de Vive Per Elle, single do tenor italiano Andrea Bocelli, lançado entre 1996 e 1997. A versão original é um dueto com Giorgia, gravada em 1995 para o álbum Romanza de Bocelli. O single foi posteriormente lançado como dueto com Helene Sergara na França, Juju Wyss na Alemanha, Marta Sanchez na Espanha e Sandy no Brasil. A versão com Marta Sanchez, intitulada Vivo Por Ella, atingiu o topo das paradas musicais da Espanha, além de ter sido incluída no álbum One Step Close. As demais versões foram lançadas ao longo de 1997. A versão em português da faixa, lançada em parceria com Sandy, da dupla Sandy Júnior na época, ganhou um videoclipe, onde o cantor toca piano e os dois cantam. A canção chegou a ficar no primeiro lugar da Hot 100 Brasil por 3 semanas consecutivas. A música foi lançada digitalmente em lojas online e frequentemente fica entre as mais vendidas de vários países, como Brasil, Lituânia e Bolívia. Em outubro de 2016, Andrea Bocelli fez uma turnê pelo Brasil e o single voltou para os mais vendidos no iTunes Brasil, ocupando a posição de número 26. A gente confere Vivo Por Ella.

0: O Almanac Musical vai ficando por aqui. Até a nossa próxima edição. Grande abraço. Tchau, tchau.
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4: A Rede Globo quer celebrar os 30 anos da novela O Rei do Gado, um de seus maiores sucessos. E a atração comandada pelo cantor Daniel Viver Sertanejo terá uma edição especial para homenagear a novela. Vão participar do especial Almir Sater, Jackson Antônio e Sérgio Reis, entre outros nomes. Essa edição especial vai relembrar momentos marcantes da trama e mergulhar nos bastidores e destacar o legado de O Rei do Gado.
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11: Beleza, estamos de volta com mais uma sequência do Nitro Music.
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1: Fechando o nosso programa Nitro Music, agora o Bia Ipsen envolvendo nessa. Obrigada, viu, pela sua companhia, obrigada pela sua audiência. E a gente se encontra por aqui. Um beijo pra você, fica com Deus, um grande abraço, tchau, tchau.
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4: 1h57.
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8: Você sabe a origem do nome Ilhas Virgens? As Ilhas Virgens, localizadas nas Antilhas, agrupam um conjunto de aproximadamente 100 ilhas, que foram descobertas em 1493 por Cristóvão Colombo. O nome é uma homenagem à navegadora Santa Úrsula e suas companheiras de viagem. Todas eram virgens.
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1: A cantora Anitta anunciou em suas redes sociais que terminaram as gravações de seu primeiro longa-metragem como protagonista. A produção ainda não tem data de lançamento nem nome oficial, mas vai contar a história de Nina, que deixa o Rio de Janeiro após a morte da avó em busca de um novo momento de vida no sul do país. É uma produção do Globoplay.
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5: Você sabia que em 1806, Napoleão Bonaparte, imperador da França, decretou o bloqueio continental, proibindo que qualquer país aliado ou ocupado pelas forças francesas comercializasse com a Inglaterra? O objetivo do bloqueio era arruinar a economia inglesa. Quem não obedecesse seria invadido pelo exército francês.
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7: Cidade FM. 2:29.
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1: Olhar a validade das rações, muitas vezes, acaba passando batido. Mas é preciso estar sempre atento aos mínimos detalhes para prevenir qualquer tipo de risco ao seu felino. Para quem não sabe, todos os produtos passam por inúmeros testes antes de chegar ao lar do consumidor. A data marcada pelo fabricante na embalagem deve ser seguida à risca, mesmo sabendo que os prazos de validade são determinados com uma certa margem de segurança, já que, segundo pesquisadores, não é mais possível garantir a qualidade do alimento depois do prazo, mesmo que seja apenas um ou dois dias depois da data.
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8: 2:56.
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6: 3:53.
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0: licença, não?
1: Pode entrar, Isan. O que é que tu quer?
0: Esse japonês tá muito atrapalhado, não? Vida japonês muito horrorada está, não? Murchou tomate, berinjela também murchou. O japonês tá com a diferença, senhor.
1: Primeira coisa, eu quero saber qual é o teu nome.
0: Se chama Takakara no coxo.
1: Seu coxo, sim, presta atenção no que vou dizer.
0: Presta.
1: Tu tá vendo esse copo d'água?
0: Sim, senhor.
1: Tu tá vendo essa mulher no fundo do copo?
0: Esse mulher tá.
1: Essa é a causadora da tua derrubada.
0: Ei.
1: Agora tu vai procurar essa mulher.
0: Sim, senhor.
1: E vai se casar mais ela.
0: Sim, senhor.
1: Só assim as coisas vai voltar pra você, certinho como era.
0: Sim, senhor.
1: Porque ela enterrou um sapo na porteira da fazenda e enrolou a tua vida.
0: Sim, senhor. Garantido. Japonês agora casa corinho, corinho.
1: Saravá, meu filho, saravá.

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6: Você sabia que a barata é a campeã de velocidade no reino animal? Pode percorrer 1 metro por segundo, considerando-se o seu tamanho proporcionalmente para um homem. Equivaleria a correr a 150 km por hora. A barata também é campeã em dribles. É capaz de desviar o rumo em plena corrida 25 vezes por segundo.
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12: 4 horas e 11 minutos.
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1: 4 horas e 15 minutos.

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3: Oi, gente, Almanac Musical chegando com Eduardo Maidana, e hoje falaremos de Enjoy the Silence, 24º single da banda britânica Depeche Mode, lançado em 16 de janeiro de 1990 pela editora Mute Records. A canção foi escrita por Martin Gore e foi o segundo single do álbum Violator. O single foi relançado em 2004 numa versão remasterizada por Mick Shinoda, com o título Enjoy the Silence 04. A canção ganhou o prêmio de melhor single britânico no Brit Awards de 1991. O single foi escrito por Martin Gore e inicialmente era planejado como uma balada calma, com o próprio Gore na voz. Durante a gravação do álbum Violator, Alan Wilder, então membro da banda, sugeriu a reestruturação do tema musical e incluiu uma marcação melódica no baixo. O grupo gostou das ideias e a canção final acabou sendo interpretada por David Gahan. Vamos recordar!

0: O Almanac Musical fica por aqui. Até nossa próxima edição. Tchau!
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2: 4:30.
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1: 4 horas e 35 minutos.

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0: Nesta terça-feira, dia 7 de julho, mais um dia de oração em que nos unimos com você e por você. Dia de São Panteno, sexto dia da novena a São Bento, e eu convido a começar hoje a novena a Nossa Senhora do Carmo, primeiro dia. As novenas disponíveis no canal do YouTube Padre Alex Nogueira. Quero aqui agradecer tantas pessoas que mensalmente nos ajudam na construção da igreja e do mosteiro Preciosíssimo Sangue. Peço desculpas por ter de realizar esta solicitação aqui neste programa, mas nós precisamos da sua ajuda para continuarmos a obra. O Pix para a contribuição é o número de celular 43 99148 5767. Quando você faz a sua contribuição, deve aparecer o nome Mosteiro Preciosíssimo Sangue. Nunca envie contribuições para terceiros, para outras pessoas que digam que vão enviar a contribuição ao mosteiro. Infelizmente, há muitas pessoas de má fé que aplicam golpes. Assim, quando você faz a sua contribuição, deve verificar se aparece o nome Mosteiro Preciosíssimo Sangue. Deus abençoe a sua generosidade e seguimos firmes, levando adiante esta obra. Iniciemos agora esta oração da manhã, em nome do Pai, e do Filho, e do Espírito Santo. Amém. Que o Deus da esperança, que nos cumula de toda alegria e paz em nossa fé, pela ação do Espírito Santo, esteja sempre convosco. Bendito seja Deus que nos reuniu no amor de Cristo. Assim unidos, ouçamos o Evangelho desta terça-feira.
1: Não importa se não vem como esperava, orar costuma fazer bem.
0: Evangelho de Jesus Cristo segundo Mateus, capítulo 9, versículos de 32 a 38. Naquele tempo, apresentaram a Jesus um homem mudo que estava possuído pelo demônio. Quando o demônio foi expulso, o mudo começou a falar. As multidões ficaram admiradas e diziam: nunca se viu coisa igual em Israel. Os fariseus, porém, diziam: é pelo chefe dos demônios que ele expulsa os demônios. Jesus percorria todas as cidades e povoados, ensinando em suas sinagogas, pregando o evangelho do reino e curando todo tipo de doença e enfermidade. Vendo Jesus as multidões, compadeceu-se delas, porque estavam cansadas e abatidas, como ovelhas que não têm pastor. Então disse a seus discípulos: a messe é grande, mas os trabalhadores são poucos. Pedi, pois, ao dono da messe que envie trabalhadores para a sua colheita. Palavra da salvação. Glória a vós, Senhor. Jesus, com seu poder, expulsa o demônio da vida de muitas pessoas em Israel. Mas isto é causa de espanto, principalmente para alguns líderes judeus, entre eles os fariseus. Estes então começam a acusar Jesus de que ele também estivesse possuído por um demônio e por isso teria a capacidade de expulsar o demônio das outras pessoas. Isto é uma blasfêmia. Isto é uma calúnia de pessoas que estão no alto de seu orgulho e acabam desesperadas porque vem alguém que faz as coisas em nome de Deus e está então tirando até mesmo a autoridade deles. Os fariseus agora se consideram desautorizados pelo próprio poder de Jesus. E ele expulsa os demônios porque ele é o próprio Deus. Mas a desculpa e a mentira plantada pelos fariseus é de que ele estaria possuído pelo demônio. Nós, no Pai Nosso, rezamos: mas livrai-nos do mal, não nos deixeis cair em tentação, porque, de fato, o demônio existe e ele quer nos tirar do caminho da salvação. Ele tem inveja, porque Deus conseguiu para nós a salvação e ele não nos quer salvos. Ele quer que nós tomemos a mesma decisão que ele tomou, a de se rebelar contra Deus, a de desobedecer a Deus. No alto de seu orgulho, o demônio queria ocupar o lugar de Deus. E nós somos criaturas e servimos a Deus e não queremos jamais ocupar o lugar de nosso Criador. Assim também neste Evangelho, depois Jesus afirma ter compaixão daquele povo. Esta é uma atitude do Messias? Esta é a atitude de Jesus? Ele olha para o ser humano que está amarrado com o mal, o ser humano que está com diversas enfermidades, o ser humano que está mergulhado no pecado. E então ele veio para resgatar esta realidade humana. E nós temos fé no Messias que vem para nos libertar de tudo isto. No dia de hoje, ao amanhecer, nós elevamos o nosso coração a Deus e pedimos dele a força necessária para todos os momentos de nossa vida, de nossa história, que sejamos conduzidos pelo Espírito Santo e protegidos de todos os males. Rezemos agora com você as orações deste dia nas intenções que você traz no coração. Pai nosso que estais nos céus, santificado seja o vosso nome. Venha a nós o vosso reino. Seja feita a vossa vontade, assim na terra como no céu. O pão nosso de cada dia nos dai hoje. Perdoai-nos as nossas ofensas, assim como nós perdoamos a quem nos tem ofendido. E não nos deixeis cair em tentação, mas livrai-nos do mal. Amém. Ave Maria, cheia de graça, o Senhor é convosco. Bendita sois vós entre as mulheres, e bendito é o fruto do vosso ventre, Jesus. Santa Maria, Mãe de Deus, rogai por nós, pecadores, agora e na hora de nossa morte. Amém. Glória ao Pai, ao Filho e ao Espírito Santo, como era no princípio, agora e sempre. Amém. Jesus, manso e humilde de coração, fazei o nosso coração semelhante ao vosso. O Senhor esteja convosco. Ele está no meio de nós. A nossa proteção está no nome do Senhor, que fez o céu e a terra. O Senhor Jesus Cristo esteja contigo para te proteger. Esteja à tua frente para te conduzir e atrás de ti para te guardar. Olhe por ti, te conserve e te abençoe. Amém. E a bênção de Deus Todo-Poderoso, Pai e Filho e Espírito Santo, desça sobre vós e permaneça para sempre. Amém. Que nesta terça-feira você permaneça na paz e na alegria que vem de Jesus. Abençoado dia para você e sua família.

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2: 5 horas e 3 minutos.

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Bom dia! Terça-feira gostosa. Terça-feira, turma! E aí, tá tudo bem com você? Tá tudo certo? Olha, eu sou o Fontenelle e nós estamos chegando a partir de agora no seu rádio, trazendo o fino da nossa música sertaneja, gente. Estamos vivendo a terça-feira. Terça-feira gostosa. Terça-feira, 7 de julho do ano 2026. Dia do Bombeiro Brasileiro, dia do hospital. Ah, hoje também é o seu dia. Parabéns pra você, tá? Saúde, paz, tudo de bom, bora acordando o Brasil. Vem, vem, vem, mimosa, bora nessa, tá na hora. Bora acordar, gente, desperta aí, turma. Estica o corpo, bora desamassar essa cara. Tá na hora, acorda aí, turma. Bora, bora tirar o povo da cama. Galinho do sítio, tá dando o ar da graça. Bora nessa, bora despertar. Bora acordar, gente. Bom dia, homem. Estica o corpo, bora nessa. Bora acordando e despertando, mais um dia vem chegando. Bora, bora tirar o povo da cama, tá na hora, viu? Terça-feira gostosa, trio Parada Dura, Arapuca, pra gente começar bem o dia, começar bem a nossa terça-feira.

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2: E é desse modelo que a gente começa mais um dia, mais uma terça-feira.

0: Barreirito Júnior, só capilão no Alô Bom Dia. Boa terça-feira aí pra todo mundo, bora acordar.
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2: Alô?
3: Alô?
1: Alô? Alô, bom dia.
0: Bora, bora pro WhatsApp, bora acordar o Brasil. Alô?
4: Bom dia, Fontenelle.
0: Bom dia. Aqui
4: é a Jacira Fernandes de Gaspar, Santa Catarina.
0: Ô, Jacira.
4: Eu te pedi a musiquinha Estrada da Vida.
0: Boa.
4: E vai para todos os ouvintes, tá bom?
0: Obrigado.
4: Pra você também. Um beijo.
0: Fontenelle. Beijo. Boa semana pra você, meu bem. Tudo de bom.
5: Bom dia, Fontenelle.
0: Bom dia.
5: Aqui é Zefinha de Ponto Novo.
0: Ô, dona
5: Quero ouvir a música de Milionário José Rico.
0: Certo.
5: Para oferecer minha família, meus Boa. Amigos, minhas amigas, meus ouvintes. E a você.
0: Obrigado.
5: Um abraço.
0: Beijão, bom dia, viu, minha amiga? Deus te abençoe.
6: Bom dia, Fontenelle.
0: Bom dia.
6: Estamos começando o programa, José Lita, Pecuru, Maranhão.
0: Valeu, meu irmãozão, bom dia pra você, tá tudo de bom, milionário José Rico, Estrada da Vida de 1977, a gente toca onde, hein? Toca no Alô, bom dia, o programão sertanejão número

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2: Ó, bora juntos, terça-feira gostosa, gente, bom dia! Você do volante grande, dos aplicativos, taxistas, alô, porteiros!

0: paga, senhor?
1: Mas quem não paga, compadre, é caloteiro.
0: Caloteiro não, compadre, eu sou inadimplente.
1: Inadimplente, inadimplente, não sei o que é não, mas eu sei que é sem vergonha.
0: E o senhor é um velho retardado.

Teodoro Sampaio, dinheiro emprestado aqui no Alô, bom dia. O programão cabeceira, o número um do Brasil, gente. Olha, dinheiro emprestado não é para qualquer um, viu? Ainda mais nos dias de hoje, que tá bem difícil o tal do dinheiro, né, gente? Não tá fácil não, hein? Deixa eu mandar alusão especial aqui para Rosana em Bragança, tá com nós, um abraço lá pro esposo dela também, né? Alô, Ricardo Luiz, você tá bom, meninão? Ah, aquele abraço, viu? Tá sempre aí acompanhando o Fontenelle nas manhãs do rádio, pessoal de Bragança Paulista sempre em peso aqui com a gente. O Osvaldo tá na Penha, o Rivelino está em São Paulo, né, Rivelino? Aquele abração especial pra você também, meninão, uma terça-feira abençoada.

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6: Você sabia que o azeite da oliva, além de ser fonte de vitamina E, é rico em gorduras monoinsaturadas, que ajudam a elevar o HDL, colesterol bom, e a reduzir o LDL, o colesterol ruim? Sai pra lá!
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15: Oi, turma! Bom dia! Estamos de volta aqui no Alô, Bom Dia pela Rádio Cidade, tocando moda boa, modão gostoso. Bom dia!
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0: É muita música e alegria no começo do seu dia. Ah, que gostoso, gente! Ah, maravilha! Nossa terça-feira começa super especial. Bom dia!
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2: 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Fique por dentro das últimas notícias, histórias, dicas de manutenção e novas tecnologias.
3: Desde 1953, quando foi realizada a primeira Exposição Nacional de Autopeças, esses eventos se tornaram um grande sucesso no Brasil. Os profissionais do setor sempre compareceram aos milhares. As feiras são ótimas para se atualizar, fazer novos contatos e rever os amigos. Nos anos pares, o primeiro grande encontro é na Autopar. Em 2024, a Mostra Paranaense será realizada entre os dias 8 e 11 de maio. O pavilhão do Expotrade Pinhais, na Grande Curitiba, vai reunir cerca de 700 empresas. A organização espera mais de 60 mil visitantes. Mantendo a tradição, a Dana estará presente no setor principal, no stand D50. Apresentará grandes novidades em todas as linhas. As marcas Spicer, Álvaros e Victor Heinz terão muitos lançamentos em componentes para transmissão, suspensão, direção e motor. Os frotistas, autônomos, lojistas e mecânicos também poderão conhecer o caminhão escola e o programa de treinamentos pela internet. As equipes de vendas, marketing e suporte técnico apresentarão as novas iniciativas da Dana e entregarão os prêmios de várias campanhas. Para participar, acesse o site feiraautopar.com.br e faça o seu cadastro. A entrada é gratuita para os profissionais ligados ao setor automotivo. 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Visite minutodocaminhão.com.br. Aqui todo dia tem novidade para você.
0: Gino e Geno, nós enverga! Ah.

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0: moda caprichada, hein? Bison e Comaceto aqui no Alô Bom Dia. Mundão moderno. É o mundão de hoje, né, gente? Bom dia pra você, boa terça.
1: O vô não gostou deste mundão moderno.
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3: Alô?
2: Alô? Alô, bom dia.
0: Bora zapiar, bora acordar terço com muita alegria. Bom dia.
4: Alô, bom dia. Fala, Fontanelli.
5: Opa. Alô, bom dia, Júlio do Parapuã. Fala comigo, rapaz. Tamo junto misturado.
0: Sempre.
5: Toca uma música aí pra nós aí. Toca pituca aí, Teodoro Sampaio.
0: Teodoro Sampaio.
5: Fala comigo, alô, bom dia.
0: Aí sim, hein? Alô, Juras. Aquele abração. Alô, bom dia.
6: Bom dia. Bom dia, Serginho. Toca pra nós aí. Clique de novo. A Mula Preta. Preço pra você e pra todos os ouvintes.
0: Obrigado.
6: Beleza?
0: Boa. Tonico e Tinoco, modão caprichado.
7: Alô, bom dia, Fontenelle.
0: Bom dia.
7: Toca pra nós aí, Coração de Luto.
0: Olha
7: aqui
0: aí.
7: É o José de Ubatuba.
0: Aô, Zé, aquele abração. Obrigado pelo carinho da sua audiência sempre, Teodoro e Sampaio. O Pitoco tá chegando aqui no Alô, bom dia. O caprichadão número um do seu rádio.
7: Pega, Ju.
0: Bora juntos no rádio, gente.
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1: Boa terça-feira aí pra todo mundo, tá, gente? Tá na hora de acordar, tá na hora de despertar pra mais um dia.
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Tunico e Tinoco, a mula preta no Alô Bom Dia, o caprichadão número 1 do seu rádio na terça-feira gostosa, né, gente? Ainda iniciozinho de semana e ó, dá tempo de você pedir comigo hoje o pendrive de modão caprichadão do Alô Bom Dia, o pendrive do Fontenelle. Se você falar comigo hoje, pedindo hoje, gente, eu já mando pra você amanhã, na quarta-feira, tá? Então não perde tempo, não. Manda aqui sua mensagem, pede o teu pendrivezão de modão, fala comigo, tá bom, caboclo? Manda aí 0800-558-0057, não perde tempo não, manda aqui que a gente já tira o seu pedido, tá? Os grandes nomes da música sertaneja, tem Teodoro Sampaio, Gino e Geno, Tião Carreiro e Pardinho e muito mais, 0800-558-0057. Eu tenho versões de madeira, de metal, você escolhe, vai no conforto do seu lar. Bom dia, alegria!

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5: 5 horas e 46 minutos.
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9: E aí, tá tudo bem? Estamos aqui na Rádio Cidade. Ó, vamos juntos? Bora ouvir muita música boa. 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

0: É muita música e alegria no começão do seu dia. Vem comigo, tá? Eu quero você aqui comigo. São 2 horas com o fino da nossa música sertaneja. É muita moda boa, viu, gente? Bom dia!
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3: Fala, companheiros e companheiras, amigos e ouvintes do Alô Bom Dia e do querido amigo Sérgio Fontenelle, que estão nos acompanhando nessa terça-feira, especialmente você, que já está no trabalho, na estrada, no campo ou começando mais uma jornada. Que seja um dia de muitas realizações para todos nós. Aqui quem fala com vocês é o Dinei Sertanejo e hoje quero falar de um nome que talvez não seja sempre, né? Não esteja sempre nos holofotes, mas que ajudou e muito a construir boa parte da história da música sertaneja. Você conhece o Antônio Domiciano?
4: Valeu!

natural de Itirapuã, no interior de São Paulo, ele fez de Franca sua terra de vida e inspiração. Durante o dia trabalhava como carteiro, levando cartas e notícias às famílias, mas à noite, quando chegava, transformava experiências, sentimentos em histórias, em canções que falavam diretamente ao coração do povo. Ao lado de seu grande parceiro, Rio Negro, criou sucessos que marcaram gerações, gravadas também por Rio Negro e Solimões, como Só Lembranças, Depois de Você, Vida de Peão, Rei da Festa e tantas outras músicas que se tornaram parte da trilha sonora da vida de milhares de brasileiros. Seu talento também foi reconhecido por grandes artistas como Christian Ralph, Gian e Giovanni, Trio Prada Dura, Dudu Dalvan, Lourenço Lorival e entre tantos outros nomes importantes da nossa música sertaneja. A história de Antônio Domiciano nos mostra que existem pessoas que deixam sua marca não apenas pela fama, mas pela qualidade daquilo que produzem. Ele entregava cartas durante o dia, né? Mas entregava emoções em forma de músicas para todo o Brasil. Por isso, seu nome merece respeito, reconhecimento e aplausos. Seu legado continua vivo em cada moda que toca no rádio, em cada lembrança guardada no coração dos apaixonados pela verdadeira música sertaneja. Então é isso, companheiros e companheiras. Se vocês não conheciam Domiciano, trouxe para vocês aqui um pouco da história dele, como letrista principalmente, né? O Domiciano, ele é letrista, e o Rio Negro ali era o arranjador das músicas, mas eles fizeram muita moda bacana. E para deixar aqui, para mostrar para vocês o quanto que essa dupla era fantástica, deixo Camisa Manchada do Christian Ralph, composta pelo Domiciano e o Rio Negro. E uma ótima terça-feira para você, uma semana de bênçãos. Até amanhã no próximo Essência Sertaneja. Tchau!

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2: Bom dia com muita alegria. Boa terça-feira, gente. Bora despertar, bora acordar.

0: Esse é o Teixeirinha, coração de luto no Alô Bom Dia, o sertanejão número 1 do seu rádio.
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2: Alô?
3: Alô?
1: Alô? Alô, bom dia!
0: Bora zapear pelo Brasil, bora falar com a caboclada que vai despertando e acordando cedinho nesta terça-feira. Alô, bom dia!
4: Bom dia, Fortinelli. Já ouviu o Mazinho, Pirapora, Minas Gerais.
0: Ô, Mazinho.
4: Manda a música aí, é. Menino da aldeia, bom, pra nós.
0: Agora.
4: Alô.
0: Falou, menino. Menino, boa terça-feira pra você, tudo de bom, tá, irmãozão? Alô, alô, bom dia.
5: Bom dia, bom dia, Ponte Neto.
0: Bom
5: Deus
0: dia.
5: Te abençoe, é o vovô Feliz.
0: Ô, vovô Feliz.
5: É que o vovô Feliz aí, com o Dilizado, feitista espanhol. Quero trazer pra todo
0: boa.
5: Meu neto aqui da rádio e pra todo meu neto aqui de fora também.
0: Valeu, vovô Felício, boa terça-feira pro senhor, alô.
6: Bom dia, Ponte Neto.
0: Bom dia.
6: Toca uma música boa aí com gino e gino pra nós, tá?
0: Aí sim.
6: Um abraço, fica com Deus, tudo de bom.
0: Amém, minha queridona, tudo de bom pra você, boa terça-feira. Agora tem Lourenço e Lourival, menina da aldeia, pra gente ir despertando pra mais um dia, com muita moda boa, modão caprichado no rádio, bora juntos, Brasil, bom

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2: É modão caprichado, é modão gostoso pra você ir despertando e acordando no som gostoso e amigo do rádio. Bom dia pra você, boa terça-feira.

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5: Estamos de volta, juntos em mais uma hora super gostosa aqui pela cidade, hora de número 6 da nossa programação. Até às 7, eu tô contigo!
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0: Estamos no ar em todo lugar, juntos em mais uma hora super especial nesta terça-feira. Bom dia!
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3: Deus abençoe você e toda a sua família. Que alegria estar no Alô Bom Dia com Sérgio Fontenelle. Uma abençoada terça-feira para todos os nossos ouvintes. Eu tenho certeza de que Deus vai falar muito ao seu coração através deste programa.
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3: Mateus capítulo 8, versículo de 1 a 4. Tendo Jesus descido do monte, numerosas multidões o seguiam. Eis que um leproso se aproximou e se ajoelhou diante dele, dizendo: Senhor, se queres, tu tens o poder de me purificar. Jesus estendeu a mão, tocou nele e disse: Eu quero, fica limpo. No mesmo instante, o homem ficou curado da lepra. Então Jesus lhe disse: Olha, não digas nada a ninguém, mas vai, mostra-te ao sacerdote, faz a oferta que Moisés ordenou, para servir de testemunho para eles. Olha que interessante. A lei dizia que não podia tocar em leproso, porque você tocando em leproso, você se contaminava. Jesus está acima da lei, ele toca o leproso para dizer: eu estou acima da lei, eu toco o leproso, para dizer: não, não é ele que vai me, ele não vai me contaminar, mas sou eu que vou purificá-lo. Então Jesus tocando o leproso não é contaminado pelo leproso, mas Jesus tocando o leproso purifica o leproso. O Senhor dá a entender que não cura como servo, mas como Senhor. E não havia nada de inconveniente em tocar o leproso, porque não foi a mão que se manchou com a lepra, mas o corpo do leproso é que ficou limpo com o contato da sua mão divina. Essa mão de Jesus precisa também me tocar. Sabe, irmão e irmã, agora eu falo com você que é católico. Nós, católicos, temos uma graça gigante, uma graça imensa, que é comungar Cristo. Você que é católico, nós acreditamos que a hóstia consagrada, isto é o meu corpo, isto é o meu sangue. Eu preciso ser curado do meu pecado. Só Jesus pode fazer isto. Lembre-se, você também que é católico, que a confissão é o lugar onde nós curamos, pedimos para Jesus curar o nosso pecado. Eucaristia e confissão devem andar sempre na nossa vida. Eu quero ser curado. Eu quero ser curado. Em nome do Pai, do Filho e do Espírito Santo. Amém.
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3: Eu quero clamar agora por você, quero clamar pela sua família. Vem, Espírito.

0: Espírito Santo, enche todos os que estão acompanhando este programa agora. Libera, Senhor, para esta pessoa o que ela mais precisa, para o corpo e para a alma. Libera, Senhor, curas e libertações em nome de Jesus para esta pessoa que escuta e para toda a sua família. Eu clamo a tua poderosa bênção. Visita agora com bênção de proteção. A bênção que só o Senhor pode dar. Abençoe-vos o Deus Todo-Poderoso, Pai e Filho e Espírito Santo. Amém.
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7: 6:22.
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7: Bom dia, alegria! Estamos de volta aqui pela Rádio Cidade. Me conta aí, o que que você vai fazer de bom hoje, neste dia que está apenas começando, hein? Bom dia! 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

0: estamos aqui com muita moda boa, tocando o fino da música sertaneja no seu rádio, viu? Bora despertando e acordando, gente. Vem pra cá, caboclada!
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3: Sérgio Fontenelle, bom dia pra você. Vamos ao segundo capítulo de Gino e Geno. Que história, hein, Sérgio Fontenelle? Eles saíram do circo de lona pra serem a dupla que mais vendia disco na década de 70. Era eles disputando com o trio Parada Dura. E aí depois, nos anos 80, que chegou uma dupla chamada Chitãozinho Chororó, que aí concorreu também com o Gino e Geno, né? Aquela época, Sérgio Fontenelle, a gente não escutava a música primeiro no rádio, não. A gente sabia que a dupla lançou um disco, a gente ia lá e comprava o disco pra poder ver o que que tinha no disco. Às vezes a rádio tocava uma música, mas você ouvia o disco inteiro em casa, né? Tinha aquele tocadisco. Eu tenho um tocadisco em casa, tenho alguns discos do Gino e Geno, pois é. Mas em 1974 o Geraldo encontrou o Sebastião, os dois cantaram juntos, dois mocinhos, né? Dois meninos ainda, dois rapazinhos ainda, e... Aí tinha dupla, né, que chamava Tunico Tinoco, tinha Tião Carreiro e Pardinho, tinha um monte de dupla. O Gino chegou pro Geraldo e falou assim: ó, Geraldo, não dá pra ser Gino e Geraldo, a gente vai ter que achar um nome pra você. Aí, numa conversa assim, rápida, Gino e Geno. Pronto, aquilo ali suou, todo mundo gostou, todo mundo achou harmonioso o nome da dupla, né? E aí, os dois começaram a cantar. Olha, uma curiosidade pra você. O disco que mudou o patamar do Gino e Geno se chamava Berrante de Ouro. Esta música e esse disco levou o Gino e Geno a conquistar patamares realmente estrondosos no Brasil. Minas Gerais, Mato Grosso, Paraná, Rio Grande do Sul. No Nordeste, era uma dupla sertaneja que tocava e tocava muito. Eles foram incríveis, né? O Gino e Geno não veio nos anos 70 ou 80 só para brincar, né? O Brasil inteiro ainda ia dançar com eles, mas isso eu conto no programa de amanhã, Sérgio Fontenelle.

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2: É modão caprichado, é música boa, é alegria no começo do seu dia. 0800-558-0057, bora participando com nós, bora pedindo modão.

0: Lopes e Garatti. Faca que não corta. Aí é caprichadona, hein? É a nova geração da música sertaneja em destaque aqui no Alô, Bom Dia.
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2: Alô?
3: Alô?
1: Alô? Alô, bom dia!
0: Bora falar com os ouvintes do Fontenelle, pessoal por todo o Brasil falando com nós. Bom dia.
4: Bom dia, bom dia, bom dia, bom dia, meu amigo Serginho Fontenelle. Como é que você tá? Tudo em paz e tranquilo?
0: Tudo
4: em tá bom, graças a Deus. Saúde, paz, correndo atrás. Tô aqui ouvindo o seu programa. Top de linha, beleza? Manda um abraço, um alô pra cá, pra mim, Claudinir.
0: Agora.
4: Pereira da Rua de Taguatinga, Tocantins.
0: Alô, Taguatinga, alô, Tocantins, bom dia, alô.
5: Oi, Serginho, tudo bom?
0: Bom dia.
5: Aqui é a Marta, Micareta, de Cláudio, Mato Grosso.
0: Ô, Marta.
5: Eu queria ouvir com o Francisco Petrone, quem sabe.
0: Olha aí.
5: E oferecer pra todos os ouvintes da rádio.
0: Legal.
5: E olha que são muitos, hein?
0: Bastante.
5: Grande abraço pra você.
0: Outro abraço. Abraço pra você, pra todo o Brasil.
6: Bom dia, Fontenelle. Aqui é o Sidney, São Roque do Canaã, Espírito Santo.
0: Ô, meu irmão, você tá bom?
6: Aqui, ó. Os capixaba, fica ligado, só rádio aí.
0: Aí sim, menino.
6: Modão aí, só música boa.
0: Só moda caprichada, hein?
6: Primeira vez aí participando do programa aí, mas
0: obrigado.
6: Escuto vocês aí há tempo.
0: Que legal.
6: Tem que tirar um tempinho e mandar mensagem, mas correria.
0: É bastante correria.
6: Então, que nem escuta.
0: Opa.
6: Com modão aí, pra nós aí.
0: Agora.
6: Saco estopa, em birra amarrada.
0: Aí. É
6: boa.
0: Aí é modão caprichado, viu, César e Paulinho? 1998. Essa aqui é bonitona, viu? É saco de ouro no Alô, bom dia. O caprichadão número 1 do seu rádio, gente. Bom dia, alegria.

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2: Bom dia, turma. Bora acordar?

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13: Você sabe por que os gorilas geralmente batem no peito? Por tudo! Na verdade, em quase todas as situações que enfrentam, boas ou ruins, para marcar seu território quando ameaçado por outro grupo, para estabelecer domínio e status sobre seu próprio grupo, quando o macho encontra um rival em potencial, e assim por diante.
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15: 6:43.
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23: Olha, tamo juntos aqui na Rádio Cidade. Bom dia! De volta, né, gente? Com muita música boa. E aí, como é que tá o começo do dia? Tá tudo bem? Fica aqui, ó.
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0: Vem, vem, vem comigo nessa manhã gostosa de terça-feira. É o nosso alô, bom dia. É música e alegria, gente, pra você começar bem o seu dia. Sorria!
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3: Olá, ouvintes do Alô Bom Dia e ouvintes do Grande Fontenelle. Uma excelente terça-feira para todos vocês. Eu sou a Marina Geller e no Mulheres do Agro de hoje nós vamos falar sobre a cultivar a beleza, a floricultura de corte. Pessoal, olha que interessante, né? É uma coisa tão linda, as flores, as mulheres amam. E produzir flores como rosas, orquídeas e copos de leite para o mercado de casamento e grandes eventos é uma atividade que movimenta milhões, sabiam disso? E as mulheres são as grandes gestoras dessas estufas. O segredo desse negócio está no ponto exato da colheita e no transporte refrigerado para que a flor chegue impecável ao destino. As produtoras trazem uma visão de mercado apurada, acompanhando as tendências de cores e decorações das estações para planejar o plantio. É o agro mostrando que, além de alimentar o corpo, a dedicação feminina também cultiva a emoção e a beleza que celebram os momentos mais importantes das nossas vidas. Bem, pessoal, esse foi mais um quadro Mulheres do Agro. Eu sou a Marina Guelha. Eu volto amanhã com todos vocês. Um abraço para você, pro Fontenelle, para todos os nossos ouvintes. E vai de botina, que de salto não combina. Vai de bota, que sapato não orna. Até amanhã, um beijão.
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0: De volta amanhã no Alô Bom Dia, o caprichadão número 1 do seu rádio. Rogério e Regiane, Cigana Linda. Bora.

0: defendendo uma tradição.
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2: Bom dia, flor do dia! Bora acordar? Estamos na terça-feira mais gostosa do rádio, a caprichadona do Brasil! Oh.

0: Paula Fernandes, Mentiras.
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2: Alô?
3: Alô?
1: Alô? Alô, bom dia.
0: Bora zapear com o Brasil, bora falar com os ouvintes. Alô, alô, bom dia.
4: Bom dia, bom dia, bom dia. Aqui no caso de Paragominas, Pará.
0: Paragominas?
4: Toda qualquer música aí de João Mineiro e Marciano pra mim.
0: Opa, vou caprichar uma pra você bonitona aqui, tá bom? Alô, bom dia.
5: Bom dia, meu parceiro Fontinelli. Vamos que vamos, meu garoto.
0: Bora, menino.
5: Tamo aqui aí nesse Goiásão.
0: Ô, Goiás.
5: Que é o Ebinho.
0: Ô, Ebinho.
5: Santa Rita do Araguaia, Goiás.
0: Bom demais.
5: Um abraço aí pra todos os ouvintes, pra toda a minha família.
0: Boa.
5: Companheiro da Lida aqui.
0: Aí sim, nego.
5: Vamos que vamos. Toca aquela música do Chapelão aí. Positivo.
0: Boa.
5: Um abraço.
0: É o Chapeludo, né? É, vamos tocar, viu? Com Nando Moreno em Rio Negro e Solimões.
6: É meu amigo Fontinelli,
0: bom
6: como
0: dia.
6: É que você tá? Tudo bem?
0: Estou
6: aqui trabalhando, rapaz, na Uísa.
0: Boa.
6: E ouvindo esses modão aqui, top demais. Ô, Fontinelli, coloca aí pra nós aí.
0: Agora.
6: Teodoro e Sampaio, Amor Proibido.
0: E moda.
6: É, especialmente oferecido para a equipe do Quebra-Meio. Tá aqui todo mundo em peso. Tá todo mundo em peso produzindo.
0: Equipe do Quebra-Meio.

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1: E você vai marcando aqui na cidade. 7:04, um abraço a todos, um bom dia. Nós estamos chegando e a partir de agora a informação. Começa mais um café. O nosso café com notícias desta terça-feira, dia 7 de julho, e que você já vai conferindo os principais destaques, as principais manchetes de hoje. Começando com o bloco local, temos as notícias da polícia. Câmara Municipal de Barra Bonita, o tema Hospital e Maternidade São José, presidente Jairo falou.
2: A gente sabe do esforço do senhor prefeito municipal, sempre todos os prefeitos que passou, né? E também essa casa nunca se isentou, né? De aprovar verba de urgência, como o vereador Val Gerioli disse, quantas vezes a gente aprovou aqui para repassar esse dinheiro para o hospital, para custeio do hospital. A obrigação do prefeito municipal, da Câmara Municipal, é aprovar o repasse e a manutenção do nosso pronto-socorro. Esse dinheiro que vai para o hospital, isso aí, graças aos prefeitos que passam pela Prefeitura de Barra Bonita, e essa casa sempre autorizou. Que no fundo, não é obrigação do município, tá? Mas nunca deixamos de passar esse recurso para o Hospital e Maternidade São José.
1: Daqui a pouco você vai ter mais detalhes sobre o assunto. Outro assunto pendente é a vaquinha solidária para o nosso amigo Chapinha.
3: Então, já faz um tempo já que ele está numa fila de espera pelo SUS para estar fazendo uma cirurgia de quadril, né? E conforme foi passando o tempo, o frio está prejudicando cada vez mais, é medicamento, praticamente ele vai toda semana no hospital tomar uma injeção. E então surgiu a ideia, por que não fazer uma vaquinha online, né? Aí a cirurgia, na verdade, dele, pela região, tá quase 40 mil.
1: Essa é a filha do Chapinha, Priscila, que daqui a pouco dá mais detalhes. Manchete da região, Jaú registra prisões por tráfico de drogas. Confira agora outras manchetes desta terça-feira pelo Brasil e pelo mundo. Ataques à imprensa, acendem alerta antes das eleições.
4: Uma jornalista é atacada, né? O alvo é a democracia. A tentativa de manutenção de um silêncio sobre um tema relevante de interesse público que algumas pessoas preferem manter nas sombras.
1: Estados Unidos podem taxar mais de 4 mil produtos brasileiros em até 30%.

0: 37,5%.
1: É uma semana decisiva para o nosso mercado internacional, para o nosso principal parceiro nas manufaturas, que é os Estados Unidos. E por ser tão importante, nós estamos desprendendo todos os esforços possíveis para termos o melhor resultado também possível, quer seja na alíquota de 25%, quer seja na alíquota adicional de 12,5%. Visto que não faz economicamente, tecnicamente, comercialmente nenhum sentido essa possibilidade de chegarmos a 37,5%.
0: Apostas afetam desempenho e acendem alerta nas empresas.
2: O crescimento das apostas esportivas já é considerado um novo e grave desafio para empresas e trabalhadores, impactando os resultados das organizações. Se tornaram um desafio porque afeta o trabalhador na perda de foco crônica, na baixa produtividade, no aumento de erros e no absenteísmo.
0: 8 de julho é o Dia Mundial da Alergia e controlar sintomas é essencial para uma boa qualidade de vida. Alerta especialista.
3: As alergias respiratórias são os tipos mais comuns de alergia, podendo acometer até 40% da população pediátrica. Tanto que quando você vai conversar sobre uma rinite, as pessoas perguntam, mas não é todo mundo assim? Na verdade, não. Crises de espirro, coceira no nariz, elas são frequentes, pouco valorizadas e são um grande risco para o desenvolvimento de asma. Essa sim, uma alergia respiratória que pode inclusive colocar a vida da pessoa em risco.
0: Valdemar não perdoa Michele e diz, foi mordida pela mosca azul.
4: Direto de Brasília, sempre com o principal fato do dia. E o presidente do PL, Valdemar Costa Neto, ficou irritadíssimo com os vídeos que Michele Bolsonaro fez para atacar seu enteado, o candidato do PL à presidência da República, Flávio Bolsonaro.
0: Conferindo agora outros destaques, outras manchetes de agora, pelo Brasil e pelo mundo. Você vai conferindo aqui nessa manhã. Senadora paraguaia reage, cobra desculpa de Mbappé e vê violência de gênero. Benedito Rui Barbosa é internado em São Paulo com caso de insuficiência renal. Tempestades deixam rastro de destruição na China. Até agora, ao menos 15 pessoas morreram. Pesquisa Datafolha. Marina Silva e Simone Tebet lideram disputa pelo Senado em São Paulo. Massa de ar frio derruba temperaturas e traz risco de geada no Rio Grande do Sul. Você vai conferir os destaques, as nossas manchetes de hoje, pelo Brasil e pelo mundo. Um vídeo mostra o momento da queda de avião em praia, no litoral de Santa Catarina. Homem é inocentado após ser preso e responder a processo por quase 3 anos. Governo americano diz ter deportado homem condenado por pedofilia no Brasil. Temos aqui temporal com ventania. Derruba trecho de obra em orla de Terra Santa no oeste do Pará. Os nossos destaques, as nossas manchetes de agora, que você está conferindo pelo Brasil e pelo mundo. Temos aqui, gente, Mauro Cid recebeu convite para lecionar em curso na Espanha. Aqui, justiça nega indenização ao CFM contra a Médica por críticas na pandemia. União Europeia pede que a França altere projeto que proíbe redes sociais para menores de 15 anos. A quadrilha do Rolex é condenada por planejar assaltos em São Paulo e roubar em Santa Catarina. Você vai conferir também nesta edição as loterias de ontem à noite. Como fica o tempo no meio de semana aqui na região de acordo com o clima-tempo. Nos destaques do esporte, claro que é a Copa do Mundo. Espanha vence e elimina Portugal. Estados Unidos é goleado e também está fora da Copa. Os destaques do esporte, o boletim da Copa, o tempo, temperatura e também as loterias, você confere também nesta edição. Está aí, portanto, os nossos destaques, as nossas manchetes. Agora são 7h13, vem aí a notícia por inteiro. O nosso primeiro bloco está começando.
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0: Bom dia, um abraço aos amigos e amigas. Obrigado sempre aí pela companhia, pela sintonia. Desejando para todos nós uma ótima terça-feira deste mês de julho. E vamos então com os destaques, com as notícias. E eu começo com um comunicado da funerária Piso para um falecimento em Barra Bonita, aos 67 anos, senhor José Luiz Stramantinoli. O sepultamento será agora pela manhã, às 11 horas, cemitério do centro. José Luiz Stramantinoli, que faleceu por Barra Bonita, a informação é da funerária Piso. Primeiro bloco, como sempre, gente, do nosso café. Tem as notícias da polícia. E quando fala em polícia, vamos chamando o nosso amigo Matiasi. Chega mais, Matiasi, bom dia.
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6: Beleza, beleza, beleza. Bom dia, Nivelto. Bom dia, Marcelo. Bom dia a todos da Cidade FM. Um grande abraço, uma ótima semana para todo mundo. Ocorrências da polícia. Dia 3. Acidente de trânsito com vítima, Avenida Dr. Caio Simões, cruzamento com a 1 de março, onde a unidade foi acionada via Copom para atendimento de um sinistro de trânsito. Pelo local, contato com a condutora do veículo Volkswagen Fox, declarou que transitava com seu veículo pela Caio Simões no sentido centro. Deu sinal de seta para a esquerda para acessar a rua 1 de março. Um veículo que transitava na contramão fluxo parou, mas a motocicleta que transitava atrás fez uma ultrapassagem pela direita e quando estava prestes a acessar a rua 1 de março, sentiu impacto. Foi então quando percebeu que a motocicleta havia colidido na traseira direita do seu veículo. Já a condutora da motocicleta declarou que transitava pela Caio Simões sentido bairro quando, em momento, o veículo parou repentinamente, no momento que realizara a ultrapassagem. Não havia visualizado um veículo que transitava na contrafluxo e iria acessar a rua 1º de março. Foi nesse momento em que colidiu com o Fox. Vítima socorrida da motocicleta, socorrida ao Hospital São José com escoriações na mão esquerda, no pé esquerdo, queixando-se também de dor na mão direita. Permaneceu pelo hospital para passar pela consulta médica e possivelmente para exame de raio-x. Dados na delegacia de polícia, onde a autoridade de policial aguardou as partes posteriormente para a confecção do boletim de ocorrência junto à Polícia Civil. Tivemos uma ameaça no dia 3, Carlos Toselli, 1917, onde a equipe também foi acionada via Copom 90, onde narrava que o indivíduo estaria ameaçando e agredindo os pais no interior da residência. Solicitação partida do irmão do possível autor das agressões. Equipe no local, em contato com o solicitante, relatou que seu irmão já há muito tempo vai até a residência de seus pais e profere ameaças, xingamentos, fatos que se repetiam na data do dia 3. Estava presente no local o genitor, que indagado pelos policiais, confirmou os fatos narrados pelo filho. Ainda se fazia também presente a mamãe, a genitora, onde, porém, devido ao seu estado psicológico e estar bastante alterado emocionalmente, esta não desejou acompanhar a ocorrência e também representar quanto seu filho. Durante a orientação, quanto à medida protetiva, o autor passou a proferir ameaças de morte contra seu irmão e seu pai também. Em dado momento, tentou agredi-los fisicamente, sendo contido pela equipe policial, imobilizado e algemado. Diante dos fatos, ele foi conduzido pela equipe até o pronto-socorro Hospital São José para exame corpo de delito, onde foi atendido pelo médico de plantão. não sendo constatado nenhuma lesão corporal nele. Posteriormente, as partes foram conduzidas até CPJ de Jaú, Central de Polícia Judiciária, onde o delegado de plantão, Dr. André Luiz Almeida, tomou ciência da narrativa dos fatos e acabou aí registrando a ocorrência de ameaça danos à residência, tendo em vista que, posterior, o pai declarou que teve o portão de sua residência amassado pelo seu filho. Foram ouvidos e, posteriormente, foram liberados. Um furto tentativa no dia 5, pela rua Juvenal Pompeu, 6 da manhã, onde a unidade também foi acionada via Copom para averiguação de um veículo abandonado, qual teria chocado-se contra um muro de residência e o condutor teria deixado o local dos fatos. Quando a chegada da equipe policial, constatado que o veículo Fiat Tipo, na cor preta, estava danificado sobre a calçada e já encontrava-se pelo local o proprietário do veículo, que trabalha com vendas e compra de carros usados, que deixa seus veículos estacionados em frente à sua residência e que alguém teria tentado furtá-lo. Diante do fato, foi dado também ciência à CPJ de Jaú, onde o delegado de plantão tomou ciência do ocorrido, deliberou pela resolução 57, ou seja, pela não apresentação dos fatos em Jaú, veículo com documentação em ordem, sem restrições de furto, liberado ao seu proprietário, qual foi orientado quanto à elaboração também de um boletim de ocorrência pela delegacia do município de Barra Bonita. Equipe acionada também para o Hospital São José, para atendimento de uma ocorrência de sinistro de trânsito com vítimas. Pelo local, foi feito contato com as partes envolvidas, que relataram os fatos à equipe policial. Segundo a condutora do veículo GM Onix, ela transitava pela rua Antônio Risse e, ao cruzar a Avenida 9 de Julho, rua 9 de Julho, para acessar a rua Antônio Aiello, teve seu veículo colidido por uma motocicleta Honda CG 160 Start, que transitava pela rua 9 de Julho, no sentido bairro Centro. No sinistro, resultaram lesões em ambos os ocupantes da motocicleta, os quais foram socorridos por populares até o pronto-socorro São José, onde foram medicados, né? O condutor da motocicleta foi medicado e liberado, enquanto a sua passageira permaneceu em observação em razão de ter batido a cabeça. Questionado, o condutor da motocicleta informou que havia ingerido uma latinha de cerveja na parte da tarde. Ambos os condutores foram conduzidos à base da Polícia Rodoviária de Jaú, onde lá foram submetidos ao teste do bafômetro, sendo o resultado de ambos zero. Pela Delegacia de Polícia de Jaú, dado ciência dos fatos ocorridos ao delegado de plantão, que tomou conhecimento da ocorrência, orientou a elaboração de um boletim de ocorrência fundamentado na resolução 57, ou seja, a ocorrência será registrada pelo município de Barra Bonita. Mais uma, lesão corporal, agressão culposa, Avenida Rosa Zanella Petri, às 10 da noite do dia 5. Após solicitação feita diretamente à equipe policial, a equipe se deslocou ao pronto-socorro do Hospital São José, onde havia informação de que duas pessoas vítimas de golpes de arma branca, faca. No local, realizado contato com a vítima, outra parte, e informou que, em decorrência de um desentendimento inicial, ambas entraram em vias de fato, sendo contidas por pessoas presentes, ocasião em que cada uma tomou um rumo distinto. Entretanto, segundo o relato da vítima, instantes depois, a agressora retornou ao local portando um facão e desferiu golpes que atingiram os seus braços. Durante a tentativa de intervir e cessar as agressões contra sua amiga, outra vítima, outra pessoa, também foi atingida no braço esquerdo pelo facão. As vítimas foram socorridas até Hospital São José por populares, onde receberam atendimento médico, sendo medicadas, posteriormente liberadas. Com apoio da autora dos fatos, foi localizado em sua residência e conduzida à CPJ de Jaú, juntamente com as vítimas. A testemunha, após tomar ciência dos fatos, narrou ao delegado de plantão que deliberou pelos crimes de lesão corporal, ameaça, sendo as partes ouvidas e, ao término do procedimento da Polícia Judiciária, liberadas. Cabe salientar que a arma branca utilizada, o facão, né, não foi localizado até o término do registro da ocorrência. Igaraçu do Tietê, ocorrências com preso. Rua Mários Lemos de Azevedo, 1148, no dia 4. Durante a Operação Adaga, que visa a captura de procurados pela Justiça, equipe policial ciente dos mandatos de prisão, realizou patrulhamento com vistas, sendo que pelo município de Igaraçu foi abordado o indiciado em frente à sua residência, a qual havia em seu desfavor um mandado de prisão civil, expedido pela comarca de Dois Córregos. Na abordagem, nada de ilícito foi encontrado com ele, sendo mesmo apresentado à Central de Polícia Judiciária, CPJ de Jaú, onde lá o delegado tomou ciência da existência de um mandado e apenas ratificou a prisão do mesmo, ficando ele recolhido à disposição da Justiça.
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0: Muito obrigado a Matias pelas informações da área policial. Agora, 7h24, vamos com a Câmara Municipal de Barra Bonita, a sessão de ontem à noite. O assunto principal, hospital e maternidade São José.
7: A gente sabe do esforço do senhor prefeito municipal, sempre todos os prefeitos que passou, né? E também essa casa nunca se isentou, né, de aprovar verba de urgência, como o vereador Valgerioli disse, quantas vezes a gente aprovou aqui para repassar esse dinheiro para o hospital, para custeio do hospital. A obrigação do prefeito municipal, da Câmara Municipal, é aprovar o repasse e a manutenção do nosso pronto-socorro. Esse dinheiro que vai para o hospital, isso aí, graças aos prefeitos que passam pela Prefeitura de Barra Bonita, e essa casa sempre autorizou. Que no fundo, não é obrigação do município, tá? Mas nunca deixamos de passar esse recurso para o Hospital e Maternidade São José. O que acontece é que na terça-feira, né, eles estiveram na Prefeitura Municipal para assinar um novo convênio com a Prefeitura e pediram uma quantia para o Prefeito Municipal, que é uma questão que tem que vir por essa casa, para essa casa poder liberar, para que o prefeito possa repassar para o Hospital e Maternidade São José, para eles manterem do jeito que vem fazendo até hoje. E simplesmente pegou o prefeito de surpresa, ele não pode tomar uma atitude dessa, né? E eles simplesmente se levantaram, né? O pessoal do hospital, da diretoria, foram embora dizendo que iria fechar tanto o pronto-socorro como o atendimento do hospital. Aí já soltaram na mídia, uma mídia que infelizmente existe aqui em Barra Bonita, algumas páginas aí das redes sociais, né? Já disparando e dizendo que onde que se viu, que o hospital não atende mais, o pronto-socorro não atende mais. Tem razão a vereadora Cássia quando falou que pessoas procurou ela falando que ia para Jaú, como também ligou para mim, como foi na porta da minha casa, querendo saber o que estava acontecendo, por que não está atendendo, né? E de momento algum deixou de atender. Mas prontamente o prefeito municipal entrou com uma liminar aqui no Ministério Público, já foi dada a liminar para que o atendimento pudesse ser mantido. Então, de maneira alguma, deixou de atender. E o que mais a gente fica assim indignado também com essa situação é da maneira e da rapidez do Ministério Público já dar a liminar pedindo para que seja atendido tanto o pronto-socorro, tanto o hospital, né? E então eu vejo que não tem falha do executivo numa situação dessa. Tanto é que o juiz deu a liminar para que mantesse as portas abertas como está até o presente momento. E agora, uma outra questão que nós levantamos aqui, que nós vamos já cobrar o senhor prefeito amanhã, diante da moção de apelo de todos os vereadores aqui, é auditoria. No Hospital da Barra nunca foi feita auditoria, que eu me lembro. Não foi feita auditoria. O que tinha no Hospital da Barra, que foi feito no ano passado, uma consultoria que trabalhou junto com a diretoria do hospital e até me parece que foi feito um bom trabalho, mas de repente também dispensaram e não houve mais nada depois da consultoria. Então, chegou a hora também, eu vejo assim, e agradeço a toda a diretoria do hospital, o conselho do hospital, o senhor presidente, o diretor administrativo do hospital. Mas chega uma hora, quando não dá, entrega. Entrega. Não fala que é a responsabilidade da prefeitura, do hospital também? A mídia que quer ver e torce para que feche, uma boa parte da mídia, parece que quer que aconteça a desgraça, que não tenha dentro de casa. Não pode fechar que eu levo alguém da minha casa para lá e para cá. Tem gente que pensa desse jeito, pô. Isso é uma... A gente fica indignado de ver certas páginas de gente que já passou por aí, dentro dessas páginas, fomentando, né, as pessoas que participam daquela página e em jogar desgraça para a população, jogar as coisas negativas para a população. E nós estamos aqui tentando achar um caminho para isso aqui, junto com o prefeito. Você acha que o prefeito está satisfeito com o que está acontecendo? Ele não está querendo achar uma saída junto com a Câmara Municipal? É lógico que está. Agora, eu sou da seguinte opinião. Meu amigo, não está dando certo, não dá mais, vou parar. Muito obrigado pelos 10 anos que vocês estão aí à frente do hospital, mas chega uma hora que não dá. Entendeu? Então, questão de Igaraçu do Tietê também, que foi pouco falado aqui na tribuna da Câmara, a vereadora Patrícia levantou também. A gente não percebe essas redes sociais aqui de Barra Bonita cobrando a prefeitura de Igaraçu com os 347 mil reais que deixou de passar. Então, a gente tem que pôr um pouquinho a mão na consciência e saber levar lá fora a conversa, né? Saber explicar para a população a realidade. E nós, vereadores que assinou a moção de apelo para o senhor prefeito, a questão da auditoria, vamos cobrar a maior rapidez possível para que possa ser feito e colocar para a população, né? Eu acho que está aberto aí também para a administração do hospital, se quiser já adiantar e começar a mostrar a situação hoje concreta que está nosso hospital, fique bem à vontade, a Câmara Municipal também está aberta para o diálogo.
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0: Muito bem, tá aí as explicações do presidente da Câmara, o Jairo Meschiato. Bom, gente, mudando de assunto, ontem tivemos aqui no nosso repórter, na chamada hora de almoço, repórter Cidade, a presença do nosso amigo Chapinha, né? Ele esteve aqui sobre uma vaquinha solidária que estão fazendo para o Chapinha. E temos aqui a Priscila, sua filha, esteve conosco, falou e deu alguns detalhes sobre esse assunto.
8: Então, já faz um tempo já que ele está numa fila de espera pelo SUS para estar fazendo uma cirurgia de quadril, né? E conforme foi passando o tempo, o frio está prejudicando cada vez mais, é medicamento, praticamente ele vai toda semana no hospital tomar uma injeção. E então surgiu a ideia, por que não fazer uma vaquinha online, né? Aí a cirurgia, na verdade, dele, pela região, está quase 40 mil.
0: Não consegue pelo SUS? Né?
8: Tá, assim, pode até conseguir, mas está difícil.
0: É uma fila que demora um tempão, né?
8: É uma fila de espera muito grande. Eu tento ligar lá, eu não consigo retorno. Há um mês atrás, mais ou menos, ligaram para o meu pai para confirmar dados e falar que ele ainda está na fila de espera. E já é uma pessoa de idade, tudo. Então, a gente não pode esperar mais. Alguma coisa tem que ser feita.
0: Você falou que seu pai está numa idade lá. Ele faz aniversário hoje, né?
8: Sim, hoje é aniversário dele. 67 anos, Chapinha.
0: 67, Chapinha. Ô, Dio, não tem festa? Nós não fomos lembrando?
9: Não foi.
0: Bom, em que pé que estamos hoje? Vocês começaram com essa vaquinha já faz algum tempo? Como é que é?
8: Eu comecei na sexta-feira de tarde. E eu estou com quase 3 mil. Tem 2.990. Tem algumas pessoas dando em dinheiro. Aí teve algumas pessoas que não conseguiram fazer diretamente na vaquinha. Aí elas mandaram no meu Pix. E eu depositei, mandei o comprovante tudo certinho. Então... surgiu também a ideia, assim, dá vergonha, tipo, né, fazer a vaquinha online. Mas já teve muita gente que conseguiu. Então,
0: não,
8: a gente
0: eu falou, acho que não dá vergonha. Não. Se você não tem condição, quanto que fica o total dessa operação?
8: Cerca de 19 mil, por conta de pedágio, gasolina, porque essa cirurgia é feita lá em Londrina. É num hospital que a gente encontrou mais em conta. Já teve outros casos de pessoas que moram perto da gente que fez essa cirurgia lá em Londrina e deu certo. Então, cerca de 19, 20 mil.
0: Agora, você acha que vai dar para...
8: Eu acredito que até dezembro, ou até antes, a gente consiga. Porque eu percebi que nesses dias teve gente assim, que a gente nem conhece, que mandou uma quantia muito legal. E a gente percebe que tem gente da região mandando. A gente não conhece e eles estão enviando. E no meu Facebook também, muito pedido, muita solicitação de amizade também. Estão me aceitando, estão pedindo a solicitação. Eu estou aceitando, eles estão querendo saber certinho o que está acontecendo e estão doando.
0: O presidente Jaú não faz isso? Não existe isso, então, é só lá.
8: Então, né? Eu sei que é Bauru, Botucatu, né? Jaú. Que é onde ele começou, Jaú em Bauru.
9: Ele
8: começou em Bauru, ficou um tempo lá, uns 2 anos parado. Aí a gente conseguiu por um outro meio também. Foi para Botucatu e está paralisado lá. Não sai de lá.
0: Essa é uma operação complicada essa?
8: Não, é coisa não, simples. Coisa ele, assim? Por exemplo, ele opera hoje e sai amanhã. A operação é simples, mas até chegar lá que está sendo difícil.
10: Ô Pri, essa vaquinha, qualquer valor?
8: Qualquer valor. Independente, 2, 5, 10 reais já está fazendo diferença.
10: Já está ajudando,
8: sim,
10: né?
8: Sim, já está ajudando.
10: E não é vergonha nenhuma também?
0: Não, não.
8: Não, agora eu tô vendo não. Que não.
0: Não. Como diria o amigo, vergonha é roubar e matar. É.
8: Exatamente.
10: Vai ficar passando dor, né, Chapinha?
9: Pelo amor de Deus.
10: Ninguém merece isso.
0: O Chapinha dói muito?
9: Nossa senhora, não aguenta de dor.
0: E o tempo do frio agora?
9: É pior.
10: Pior,
9: é
0: pior ainda?
9: É pior. Até o que eu tava comentando. O doutor lá de que tá cuidando de mim lá no estadual, ele falou que o meu quadril esquerdo dá para rodar mais 40 mil quilômetros. O direito nem a recicla aceita. É só cirurgia. Não tem remédio para te dar. Na minha cara, se ele for frente a frente.
10: Isso é, tá osso com osso, Chapinha?
9: Osso com osso. Osso com osso. Você viu que como é que tá uma coisa feia. Ele chamou nós para ver. Chamou eu, a Vera, para ver lá como é que tá. Tá osso com osso.
0: Como é que você consegue continuar trabalhando, Chapinha?
9: Ah, só por Deus. Que eu, parado eu não posso ficar. Só por Deus. A minha máquina tem 5 degraus para subir. Eu subo nela 10, 15 vezes por dia e desço.
0: Trabalha na cerâmica ainda?
9: Trabalho lá com os moleques lá.
0: Com os bolachas?
9: Isso.
0: E a máquina para subir é uma vida?
9: É a vida.
0: Eu fico imaginando.
9: Tem 5 degraus para subir. É terrível, a dor é demais. Ó, você tá deitado. Você dormiu duas horinhas, você dormiu, acordou, não dorme mais.
0: Que
9: cê
0: coisa.
9: Não tem lugar para você ficar, não tem remédio que tira a dor. Ah, sábado mesmo eu tomei 3 injeção. Todo final de semana eu tomo uma injeção. No plantão. É demais.
0: Que
9: é demais.
0: Coisa não, porque demora.
9: Pelo amor de Deus.
0: Você está na fila há quanto tempo, Chapinha?
9: Eu estava em Botucatu. Aí de Botucatu eu entrei naquele deputado Paulo Mansur. De lá de Botucatu fui transferido para o estadual. O exame que eu fiz na Barra, o Paulo Gris lá em Botucatu aceitou. Lá em Bauru não aceitou. Fiquei 9 meses esperando para fazer outro exame. Fiz o exame. Já vai indo para 2 anos que eu fiz o exame. Ele pegou o exame para ver certinho lá. Moço, chamou para nós para ver tudo lá certinho. E falou que eu estou na fila. Semana passada me ligou. Me ligou, falou assim, o senhor está na fila, pode aguardar, o estadual vai ligar para o senhor de novo. Pode ficar sossegado. Se ligar, para mim é bom, porque é pertinho. Não precisa andar 7 horas de viagem.
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0: Muito bem, muito bem. Está aí, portanto, o Chapinha nessa luta aí, né? Quem falou foi a filha dele, a Priscila. Estiveram aqui ontem junto com a Vera. E vamos ficar na expectativa. Quem puder, gente, vamos ajudar, hein? Quem puder, tá aí, portas abertas. E muito obrigado, tá? Bom, gente, ainda neste nosso primeiro bloco, nós vamos aqui com outras informações. E temos aqui, inclusive, as nossas loterias, gente, tá? As nossas loterias de ontem à noite, né? Vamos conferindo, começar com a Loto Fácil. O concurso 3.728-0102-0306-0706-10-11-16-17-19-21-22-23. E para fechar o 25, uma aposta simples do Rio de Janeiro, cidade do Rio de Janeiro, acertou 15 dezenas e ganhou 1 milhão e 900. Aqui na concurso 7.058-08-26-27-66. E para fechar o 79, acumulou. A Lotomania, concurso 2.946-0103-15-17-20-22-30-31-35-40-45-51-53-59-64-65. 72, 82, 86 e 89. Nós tivemos também o acúmulo da Ninguém Acertou 20 dezenas da Lotomania, que paga amanhã 3 milhões e 300, tá? 3 milhões e 300. A dupla cena de ontem à noite, concurso 2.979. Primeiro sorteio 20 e 21, 22, 27, 38 e 50 acumulou. Segundo sorteio 12, 25, 26, 31, 41 e 46 também acumulou. Né? A dupla cena paga amanhã 500 mil. Agora vamos com o dia de sorte, concurso 1.238. 0209, 10, 13, 19, 26 e para fechar o 27. Tivemos duas apostas ganhadoras, as duas apostas simples, para cada uma 621 mil. Uma aqui do interior de São Paulo, Teodoro Sampaio. Outra lá do Pará, Canaã dos Carajás. Certo? E finalmente o Super 7 de ontem à noite, concurso 869. Coluna 1 deu número 8, coluna 2 o 7, coluna 3 o 4, coluna 4 o número 3, coluna 5 o 9, coluna 6 deu o número meia dúzia e coluna 7 outra vez o meia dúzia. Ninguém acertou 7 dezenas e ninguém acertou 6 dezenas. Amanhã paga 2 milhões e 800. Confira agora, gente, os sorteios de hoje à noite. Vamos conferindo? A Mega Sena paga 38 milhões. Loto Fácil, 2 milhões. A Quina, 7 milhões e 200. A Time Mania, 3 milhões. E o Dia de Sorte, pagando 100 mil. Tá? Tá aí, portanto, as nossas loterias, gente, de ontem à noite. Muito bem, muito bem, muito bem. Deixe-me aqui com os nossos recados aqui, que temos aqui as informações, aquela ação solidária da Pai de Garaçu continua em aberto, gente. Vão ter sorteio pela Loteria Federal agora do dia 25, hein? Participe, adquire sua adesão com funcionário da Pai. Tá certo? Muito bem, muito bem, muito bem. Gente, tá aí, portanto, os nossos destaques, né? 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Muito bem. Gente, quinta-feira aqui no feriado, deixa eu dar um recado aqui, que vai ter almoço lá na Estiva, hein? No restaurante da Estiva, um feriadão de quinta-feira. Nesta quinta, portanto, e temos almoço lá na Estiva e tem música também, Anderson Lima e Oscar, tá certo? Agora eu falo, gente, falo sabe de quem? 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Deixa eu mandar um alô pra galera aqui. Sempre, sempre agradecendo, viu, gente? A companhia. A Edneia Tosato, a Paula Arruda, a Janice Crespo Ziglio, bom dia. Uma feliz terça para você também, Janice. A Flor Santos, a Isabel Custódio, Deus abençoe. Paulo Sérgio Soares, bom dia. Júnior Bernardino, abençoada terça. Rosa Meneghelli, Maria Denor, Sandra Foliani, César Mello, Deus abençoe. O Carlão Gonzaga, Neuza Martinelli, Edivaldo Gomes, a Rosana Furtado, o nosso amigo Pedra Santa, a Maria Denor, a Marli Oliveira, lá de Jaú, na audiência. Um abração, Marli. Cleiton Emerson, uma excelente terça para você também. O Decão Pascoito, a Maria Skink, Carmen Borges, o Zé Eduardo Abiati. Deus abençoe você também. Bom trabalho, Zé. A Cecília Muzimboni, a Vera Mamede, feliz terça-feira para todos. Um abração, Vera. Sônia Maria, abençoado do dia para todos. Marco Lousada, Elizabeth Guimarães. Vamos nessa, gente. Não, curtindo aí a nossa terça-feira, dia 7. Sabe que horas são? Conversa vai, conversa vem, gente. Estamos aí a 7h43. 7h43. Vamos para mais um cafezinho e a gente volta com o nosso bloco regional.
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1: E você vai marcando aqui na Cidade, agora são 7:52. Vamos em frente com o nosso café. Vem aí o nosso segundo bloco de notícias.
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1: Uma forte colisão envolvendo um veículo de passeio e uma viatura da Polícia Civil mobilizou equipe de emergência ontem à tarde. Com o impacto da batida, a viatura foi lançada dentro de um córrego, provocando grande movimentação de populares e por força de segurança. O acidente aconteceu na Avenida Comendador Alfredo Maffei, proximidade do Combis Bar em São Carlos. Segundo informações preliminares, um Honda Civic teria atingido a viatura da Polícia Civil. A força da colisão foi tão intensa que o veículo oficial acabou sendo arremessado para dentro do córrego, exigindo uma rápida ação das equipes de resgate. Dois policiais civis que estavam na viatura receberam atendimento do bombeiro no local. Equipe do SAMU e da PM também foram acionadas e prestaram apoio. A cena chamou a atenção de motoristas e pedestres que passavam pela região e provocou lentidão no trânsito. Até o momento, não foram divulgadas informações oficiais sobre o estado de saúde dos policiais e nem as circunstâncias que provocaram a colisão. Agora é aguardar, né? Gente, temos aqui Mineiro do Tietê, o recado aqui, festa nordestina e encontro regional de quadrilhas. Mineiro do Tietê, alegria, quadrilha, comidas típicas, artesanato, música boa e diversão. Lá na Praça da Matriz de Mineiro do Tietê, no próximo dia 26. Né? Próximo dia 26, a partir da 1:30 da tarde. Né? A gente vai voltar a falar sobre esse assunto, que é um projeto contemplado pela APA por meio de programa Amigos da Arte. Evento realizado na cidade de Mineiro do Tietê. Temos aqui ainda, vamos voltar a falar sobre esse assunto. Prepare o chapéu de palha. É. Gente, a Polícia Militar teve um final de semana movimentado em Jaú e realizou uma série de ações que resultaram em prisões, apreensão de drogas, recuperação de veículos. É. Começou na sexta-feira durante um patrulhamento na estação ferroviária, local conhecido por denúncias de tráfico. Policiais abordaram um suspeito que tentou jogar para fora uma mochila ao perceber a polícia. No interior da bolsa encontraram dinheiro, celular, relógios, porções de crack também prontas para venda. Com o apoio do canil, mais drogas foram localizadas, o homem foi preso. No sábado, equipes atenderam uma ocorrência de furto. Após buscas, o suspeito foi localizado no bairro Santo Ivo. Com ele, os policiais encontraram ferramentas usadas na ação e dinheiro obtido com a venda de objetos furtados. Ele foi preso e encaminhado à Central de Polícia Judiciária. Já no domingo, um Fiat Uno furtado em Botucatu foi encontrado no centro de Jaú, na rua Maitá. O veículo foi devolvido à proprietária após procedimentos policiais. Ainda no domingo, uma ocorrência de violência doméstica mobilizou a equipe no Jardim Santa Helena. Segundo a vítima, o companheiro a agrediu e também tentou atacar familiares. Ele foi preso em flagrante e a mulher recebeu atendimento médico. Também no mesmo dia, ainda em Jaú, na rua 13 de Maio, um homem foi abordado com 8 porções de cocaína e confessou que pretendia vender a droga. Ele acabou preso por tráfico. Girando a nossa região, um motorista de aplicativo foi esfaqueado por populares em Bauru, depois que o passageiro que ele transportava tentou matar a tiros um casal em uma praça e levou a mulher refém no carro, né? O homem que estava com ela conseguiu impedir o rapto, causando capotamento do veículo. O passageiro foi espancado por pessoas não identificadas e autuado em flagrante por dupla tentativa de homicídio, permanecendo internado em estado grave e sob escolta policial. O motorista de aplicativo, alvo de facadas, também segue hospitalizado, mas não corre o risco de morte. O fato ocorreu por volta das 9 da noite, quando a PM foi acionada para atender uma ocorrência de capotamento. No local, o responsável pelo veículo, que apresentava lesões por faca na perna e antebraço, informou que havia alugado o carro para trabalhar como motorista de aplicativo e que havia buscado um passageiro na comunidade de São Manuel e levado para uma praça. De acordo com a versão dele, ao chegar ao destino, o passageiro de 27 anos encontrou o casal, um homem de 32 e uma mulher de 25 anos, e tentou conversar com o primeiro, mas foi ignorado. Nesse momento, o suspeito teria sacado uma garrucha e atirado no casal, mas a arma falhou. Os dois homens entraram em luta corporal, mas o passageiro do aplicativo puxou a mulher e a colocou no automóvel. Não se tem mais detalhes desta ocorrência. Um adolescente de 17 anos foi levado à UPA do Bela Vista após ser baleado nas costas em Bauru. O projeto que atingiu a vítima ficou alojado e ela permanece internada aguardando transferência para a cirurgia. O autor do disparo não foi identificado e o caso foi registrado como tentativa de homicídio e é investigado. Conforme o BO, o fato teria ocorrido no núcleo habitacional Fortunato Rocha Lima. Por volta de 5 da manhã, a PM foi acionada por uma equipe do SAMU para atender a ocorrência vítima de disparo de arma de fogo em uma rua daquele bairro. Os policiais chegaram ao local, porém nada encontraram. Na sequência, receberam informação de que um adolescente de 17 anos havia sido socorrido pela mãe e levado à UPA da Bela Vista após ser baleado. Na unidade, o jovem relatou que havia sido atingido nas costas por um disparo de arma de fogo quando retornava para casa e que não sabia dizer quem era o autor do crime. Agora a polícia investiga. E por falar em investigação, investigações conduzidas por policiais civis da CIG, Central de Polícia Judiciária de Bauru, resultaram na tarde de ontem na apreensão de venenos e de agrotóxicos comercializados irregularmente em um estabelecimento em Bauru, mais precisamente na Vila Industrial, e na prisão em flagrante do proprietário de 42 anos. De acordo com a Civil, após a prisão no mês passado de dois homens que fabricavam e vendiam agrotóxicos irregular, várias denúncias sobre crimes semelhantes foram feitas para a polícia, dando origem a novas investigações. Em um dos casos, informações encaminhadas à unidade relatavam que um local na Vila Industrial estaria comercializando venenos conhecidos como chumbinho e mão branca, ambos de produção proibida no Brasil e altamente tóxicos. As denúncias davam conta de que em uma casa em construção, o imóvel era usado para guardar os venenos. Tais venenos comumente utilizados a crime de homicídio, maus tratos com animais, com resultado de morte. Com ordem da justiça, ontem, equipes do SIG cumpriram mandato de busca em dois endereços. No comércio foram encontrados sacos plásticos, um frasco, 54 pequenos potes de um inseticida, né? E a ocorrência para por aqui, não se tem nome e mais detalhes. Né? Gente, um homem de 25 anos foi preso em flagrante pela Guarda Civil Municipal no final de semana em Botucatu, suspeito de ameaçar, agredir e arrancar uma guia de candomblé de uma mulher, também de 25 anos, durante uma discussão motivada por intolerância religiosa. A vítima teve o maxilar fraturado. O fato ocorreu na madrugada de sábado e, de acordo com o registro policial, a guarda foi acionada pelo Centro de Operações Integradas para verificar uma desinteligência entre as partes. Lá no Jardim Itamaraty, a equipe deparou-se com a mulher com lesões aparentes na face e sangramento. Questionada, ela relatou que as agressões ocorreram por motivo de intolerância religiosa, em razão de sua fé de matriz africana, ou seja, o candomblé. Conforme o registro, o suspeito teria desferido um soco e chutes contra a vítima, danificando o seu celular e arrancado à força uma guia religiosa de grande valor simbólico. Após atendimento médico, foi constatado que a mulher havia sofrido uma fratura no maxilar. Durante a abordagem, o homem apresentou comportamento agressivo, desacatou os agentes e resistiu ainda à prisão. Ele foi contido. E ainda mesmo depois de contido, ele continuou proferindo ameaças contra a vítima e os guardas municipais. Ele foi conduzido ao plantão. Ficou à disposição da justiça. É violência. Até por religião, o nego briga, né? Muito bem, muito bem. Temos aqui uns detalhes aí. Entendeu? Um jovem de 25 anos morreu, identificado como Alex Guilherme Fogaça dos Santos. Ele morreu após supostamente sofrer um mau súbito e cair de uma moto que pilotificado como Alex Guilherme Fogaça dos Santos. Ele morreu após supostamente sofrer

e celulares são apreendidos em carga de arroz. É contrabando lá em Palmital. E nós temos aqui, gente, ó, um detalhe aqui que continua preocupando, não? Ao menos 11 casos de violência doméstica foram registrados neste domingo, que passou agora, em 76 cidades que integram o Departamento de Polícia Judiciária de Bauru, o DEINTER 4, segundo dados da cabine Lilás da Polícia Militar. A data coincidiu com a partida entre Brasil e Noruega pela Copa do Mundo, em que a seleção brasileira foi eliminada. Segundo o Ministério da Justiça e Segurança Pública, as ameaças contra mulheres podem aumentar cerca de 24% em dias de jogo de futebol, cenário associado ao maior consumo de bebida alcoólica. Gente, entre as ocorrências da região, estão a prisão em flagrante de um homem em Cafelândia por tentativa de feminicídio em Teodoro Sampaio e um caso de agressão contra uma mulher e uma filha dela em Jaú. A maioria dos casos, os caras estavam bêbados. Mas é fácil de acabar com isso, não? É só ter uma pena maior para isso. É, e divulgar, dar nome, é divulgar foto. Mas não é ficar um mês detido, não. Uma pena maior. Aí acaba. Mas acaba mesmo. Né? Agora, parece que aqui, não, primeira coisa, não pode divulgar o nome, né? Muito bem. Está aí, portanto, gente, os nossos destaques, as principais notícias neste bloco, no nosso bloco regional. 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Um alôzinho aqui pra galera que tá sempre ligada com a gente. Mais uma vez, uma boa terça para todos nós, viu? Um abração pro Carlos Lazarim, a Carmelinda Moraes, bom dia, ótima terça. Isabel Fantin, Reginaldo Cristiano Rodrigues, a Carmen Biasotto, o Nilton Rossi, um abração, Nilton. O Zé Roia de Jaú, bom dia. Adão Amato, muito obrigado a todos aí pela companhia, gente. E nós vamos em frente, sabe que horas são? 8:06. Eu vou tomar mais um cafezinho. E a gente volta com o próximo bloco, com o nosso giro pelo Brasil e pelo mundo.

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1: E você vai marcando aqui na cidade agora, 8h15, vamos em frente. Vem aí o nosso terceiro bloco de notícias.
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1: Vamos girando o Brasil e o mundo. Ataques à imprensa acendem alerta antes das eleições.
3: A menos de 3 meses das eleições, o Conselho de Comunicação Social do Congresso debateu o aumento da violência contra jornalistas durante a cobertura eleitoral. Em audiência pública realizada nesta segunda-feira, especialistas defenderam ações permanentes de prevenção, monitoramento e respostas rápidas aos ataques contra profissionais da imprensa. Segundo dados apresentados no encontro, os episódios de violência se intensificam durante as campanhas eleitorais. O ambiente digital concentra hoje a maior parte das agressões registradas contra jornalistas. Para entidades que acompanham a liberdade de imprensa, os ataques virtuais têm como objetivo intimidar profissionais e comprometer o acesso da população à informação de interesse público. O diretor para a América Latina da organização Repórteres Sem Fronteira, Arthur Romeu, destacou que proteger os jornalistas significa também proteger a democracia.
4: Quando um ou uma jornalista é atacado, né, o alvo é a democracia. A tentativa de manutenção de um silêncio sobre um tema relevante de interesse público que algumas pessoas preferem manter nas sombras.
3: Outro ponto de preocupação é o crescimento do chamado assédio judicial. A diretora executiva do Instituto Torna a Voz, Charlene Nagai, alerta para o aumento de ações judiciais utilizadas para intimidar profissionais e veículos de comunicação.
5: Obviamente, quando a imprensa comete abusos ou ilícitos, ela deve ser responsabilizada, mas o que a gente vê com muita frequência é que há processos que são movidos puramente com esse intuito intimidatório, em que as pessoas ajuizam processos sem sequer dizer que tem alguma informação falsa naquela matéria jornalística que está reportando um fato de interesse público.
3: Como resposta ao cenário, o Ministério da Justiça criou um grupo de trabalho para acompanhar as denúncias de violência durante as eleições. A representante da Secretaria Nacional de Justiça, Daniele Reis, explicou que o objetivo é integrar órgãos públicos e entidades da sociedade civil para monitorar esses casos.
6: É recebimento de denúncias, acompanhamento, na qualificação desse acompanhamento e encaminhamento dos casos individuais, mas também numa perspectiva mais geral de produção de diagnósticos e recomendações e identificação de padrões de violências e ataques.
3: O grupo atuará durante todo o processo eleitoral, acompanhando denúncias recebidas pelos canais oficiais do governo federal e produzindo diagnósticos para orientar medidas de proteção aos profissionais da imprensa.
1: Vamos em frente. Estados Unidos podem taxar mais de 4 mil produtos brasileiros em até 37,5%.
7: O Brasil pode ter mais de 4 mil produtos exportados para os Estados Unidos, atingidos por tarifas que, somadas, chegariam a 37,5%. A projeção é da Confederação Nacional da Indústria e envolve um impacto estimado de quase 15 bilhões de dólares em exportações. Todos esses produtos já estão submetidos à tarifa adicional temporária de 10%, vigente até dia 24 de julho. Nesta semana, audiências públicas em Washington discutem duas novas sobretaxas. O presidente da CNI, Ricardo Alban, afirma que a entidade acompanha de perto as negociações.
8: É uma semana decisiva para o nosso mercado internacional, para o nosso principal parceiro nas manufaturas, que é os Estados Unidos. E por ser tão importante, nós estamos desprendendo todos os esforços possíveis para termos o melhor resultado também possível, quer seja na alíquota de 25%, quer seja na alíquota adicional de 12,5%, visto que não faz economicamente, tecnicamente, comercialmente nenhum sentido essa possibilidade de chegarmos a 37,5% de tarifa com exportações para os Estados Unidos.
7: O embaixador brasileiro Roberto Azevedo é o representante da CNI na audiência pública desta terça-feira sobre a proposta de tarifa adicional de 25% contra produtos brasileiros. Dos 80 inscritos para falar, 66 devem se posicionar contra a medida. Segundo Ricardo Alban, a elevação das tarifas poderia afetar cadeias produtivas inteiras e elevar custos também para empresas e consumidores norte-americanos, já que o Brasil é fornecedor relevante de diversos produtos industriais para os Estados Unidos.
8: Nós temos na nossa relação uma relação de complementariedade de capital importância para ambos os lados. Eu tenho uma ideia, cerca de 11 dos 13 maiores produtos de exportação que serão afetados, o Brasil é o principal fornecedor para os Estados Unidos, ou seja, também afeta os interesses americanos. Estou falando sem considerar as exceções, são aqueles produtos que serão taxados.
7: A Confederação Nacional da Indústria defende que o diálogo e a cooperação bilateral são o caminho mais adequado para preservar a relação, considerada sólida, entre Brasil e Estados Unidos. A expectativa é que haja uma decisão final até o dia 15 de julho. Agência Rádio Web, produção e reportagem, Valquíria Rios.
1: Apostas afetam desempenho e acendem alerta nas empresas.
9: O crescimento das apostas esportivas no Brasil trouxe para dentro das empresas um desafio que já não pode ser ignorado. Para as organizações, o tema passa a integrar o padrão de comportamento sobre prevenção, acolhimento e promoção do bem-estar no ambiente corporativo, exigindo atenção crescente das áreas de recursos humanos. Levantamento da Unifesp, Universidade Federal de São Paulo, identificou quase 11 milhões de brasileiros que apostam de forma a gerar prejuízos emocionais, familiares ou profissionais. Alexandre Perê, administrador e coordenador do Grupo Temático Gestão de Pessoas no CRAMG, Conselho Regional de Administração de Minas Gerais, fala sobre como o vício em apostas pode afetar a rotina e o desempenho de um trabalhador, sendo um desafio para o setor de recursos humanos.
10: O crescimento das apostas esportivas já é considerado um novo e grave desafio para empresas e trabalhadores, impactando os resultados das organizações. Se tornaram um desafio porque afeta o trabalhador na perda de foco crônica, na baixa produtividade, no aumento de erros e no absenteísmo.
9: No INSS, Instituto Nacional do Seguro Social, os pedidos de auxílio-doença por ludopatia, vício incontrolável em jogos de azar e apostas, cresceram 2.300% entre junho de 2023 a abril de 2025, segundo o levantamento da Intercept Brasil, afetando a saúde mental, a estabilidade financeira e o desempenho profissional dos trabalhadores. O especialista em gestão de pessoas destaca como o RH pode agir ao identificar um colaborador que apresenta sinais de dependência em jogos de azar.
10: Diante de um quadro de dependência, o RH deve focar na reabilitação do colaborador com afastamento do trabalho, tratamento especializado com psicólogos e psiquiatras, intervenção familiar, monitoramento e retorno gradual ao trabalho. As organizações BETs contribuem fortemente para grandes prejuízos corporativos, pessoais e familiares.
9: Em 1 milhão e 400 mil casos, o padrão de comportamento já configura transtorno do jogo, condição reconhecida pela OMS, Organização Mundial da Saúde, como problema de saúde. Agência Rádio Web, produção e reportagem, Priscila Mendes.
1: O dia 8 de julho é o Dia Mundial da Alergia e controlar os sistemas é essencial para uma boa qualidade de vida, alerta especialista.
11: 8 de julho é o Dia Mundial da Alergia. A data alerta para o controle dos sintomas e também para a identificação dos fatores que provocam as reações alérgicas. De acordo com a Associação Brasileira de Alergia e Imunologia, os casos alérgicos aumentaram 40% no Brasil no ano passado. A alergista e imunologista Ana Paula Castro aponta os tipos de alergias mais comuns.
12: As alergias respiratórias são os tipos mais comuns de alergia, podendo acometer até 40% da população pediátrica. Tanto que quando você vai conversar sobre uma rinite, as pessoas perguntam, mas não é todo mundo assim? Na verdade, não. Crises de espirro, coceira no nariz, elas são frequentes, pouco valorizadas e são um grande risco para o desenvolvimento de asma. Essa sim, uma alergia respiratória que pode inclusive colocar a vida da pessoa em risco.
11: A médica destaca como é feito o diagnóstico.
12: O grande desafio médico é que as doenças alérgicas, elas têm sintomas que são comuns às outras doenças. Às vezes é difícil perceber que por trás daquele resfriado recorrente reside uma rinite alérgica. E aí, os ácaros da poeira domiciliar, os epitélios de animais, gato, cachorro, bolores, que residem bastante fungos, são as causas mais frequentes. Vale destacar que a gente sempre separa o que é alérgeno de irritante. Existem exames de sangue que a gente pode utilizar para perceber se aquela queixa está relacionada a uma sensibilização alérgica e se isso aumenta o risco do paciente de ter uma alergia.
11: A alergista e imunologista Ana Paula Castro, com CRM 69.748, ressalta que identificar os fatores que contribuem para o desencadeamento das doenças alérgicas é fundamental para desenvolver estratégias de cuidado e oferecer uma melhor qualidade de vida ao paciente. A médica alerta que no inverno os quadros alérgicos tendem a piorar. Ela explica as razões.
12: A primeira delas é que as características climáticas facilitam o crescimento e a multiplicação dos ácaros. A segunda é que ficamos mais confinados em ambientes fechados, com as janelas fechadas, e isso aumenta o crescimento dessa população. A terceira é que muitas das vezes, nesta época do ano, aumentam as infecções respiratórias, as gripes, os resfriados, e nos pacientes alérgicos isso pode desencadear ou perpetuar um processo inflamatório, secreção. Lembre-se que os pacientes alérgicos são sempre um pouco mais inflamados por conta dessa característica do sistema imunológico que insiste em inflamar um ponto a mais contra coisas que para as pessoas não alérgicas não tem impacto nenhum.
11: Ana Paula Castro dá algumas dicas para evitar as crises alérgicas no inverno, como lavar as roupas que não estavam sendo utilizadas há muito tempo e dar preferência para edredons no lugar de cobertores. Vale lembrar que exames de sangue podem auxiliar na investigação das alergias e contribuir para um diagnóstico mais preciso. Os testes ImunoCAP estão disponíveis em laboratórios de todo o Brasil e são cobertos pelo plano de saúde, conforme prescrição médica. Em caso de sintomas recorrentes, a orientação é buscar um especialista. Da Rádio 2, Fabiola Altran.
1: Agora a política. Valdemar não perdoa Michele e diz: foi mordida pela mosca azul.
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14: Direto de Brasília, sempre com o principal fato do dia. E o presidente do PL, Valdemar Costa Neto, ficou irritadíssimo com os vídeos que Michele Bolsonaro fez para atacar seu enteado, o candidato do PL à presidência da República, Flávio Bolsonaro. Como sabemos, Valdemar Costa Neto estava nos Estados Unidos assistindo à Copa do Mundo, preparava-se para assistir ao jogo entre o Brasil e a Escócia, quando soube do vídeo feito por Michele Bolsonaro. Isso já atrapalhou ele ali dentro do estádio onde ele estava para assistir ao jogo. Ele resolveu antecipar sua volta para o Brasil no dia seguinte e teve uma conversa duríssima com Michele Bolsonaro. Ela tinha utilizado a estrutura que Valdemar Costa Neto montou para ela dentro do PL Mulher. Então, foi com essa estrutura que ela gravou os vídeos e Valdemar Costa Neto nada sabia disso. Ele não sabia dos vídeos, não sabia do conteúdo dos vídeos e então ficou extremamente irritado. Depois da conversa, tirou Michele Bolsonaro do comando do PL Mulher e terminou com toda a estrutura que ela tinha dentro do partido. Colocou toda essa estrutura em aviso prévio. Ele reconhece, Valdemar, que Michele, no tempo que ficou no PL Mulher, de fato construiu um trabalho de atração de lideranças femininas para o campo da direita. Mas ele acha que nesse episódio houve uma total quebra de confiança que ele não conseguiu aceitar. E agora, inclusive, avalia se realmente é o caso de manter ou não a candidatura de Michele Bolsonaro ao Senado pelo Distrito Federal. Porque há a dúvida, Michele vai nessa candidatura trabalhar em prol da campanha de Flávio Bolsonaro à presidência? Se Flávio Bolsonaro for eleito presidente, ela vai fazer parte da base dele no Senado? Ficaram todas essas dúvidas em torno dessa história. Uma história que bateu lá na casa de Michele. Houve uma discussão dura dela com o ex-presidente Jair Bolsonaro, que, pelo que se apurou, sabia que ela iria fazer um vídeo para falar de problemas que ela tinha tido com o Flávio, mas ele não sabia do conteúdo desse vídeo e também ficou extremamente irritado com isso. Ao final dessa história, Jair Bolsonaro ficou ao lado dos filhos. Ou seja, embora Michele realmente tenha feito um trabalho importante de atração de lideranças políticas femininas para o campo da direita, nesse momento ela queimou-se com o comando do PL e também está enfrentando problemas dentro de casa, no seu casamento com Jair Bolsonaro e na relação com seus enteados. A gente vai estar sempre acompanhando tudo para trazer para você a melhor análise e a melhor informação. Muito obrigado e até a próxima.
1: Outros destaques, outras manchetes de agora. Polícia Federal mira ex-chefe da Polícia Civil e presidente do União Brasil no Rio de Janeiro. Operação investiga grupo que lavou quase 8 bilhões em impostos de combustíveis. Esse é o nosso Brasil. O Brasil bem brasileiro. O Brasil bem brasileiro. Governo quer adotar regra automática para mudar teto de juros do consignado do INSS. Pesquisa Datafolha. Marina Silva e Simone Tebet lideram disputa pelo Senado em São Paulo. Massa de ar frio derruba temperaturas e traz riscos de geada no sul. Você vai conferindo as manchetes, os nossos destaques de agora. Linha 12 da CPTM opera com lentidão na manhã de hoje em São Paulo. Benedito Rui Barbosa é internado em São Paulo com caso de insuficiência renal. Homem é inocentado após ser preso e responder a processo por quase 3 anos. Governo americano diz ter deportado o homem condenado por pedofilia no Brasil. Temporal com ventania derruba trecho de obra no Pará. Você vai conferindo os destaques, as nossas manchetes de agora. Tempestades deixam rastro de destruição na China. Até agora, 15 pessoas morreram. Gente, americano com o menor pênis do mundo diz que fará cirurgia após fazer uma vaquinha. Atentados deixam feridos em Damasco durante a visita de Macron à Síria. Está aí, portanto, o nosso giro, os nossos destaques, né? As notícias e manchetes de agora pelo Brasil e pelo mundo. Você vai conferindo aqui nesta manhã na nossa Cidade FM. Abraçando carinhosamente os amigos que nos acompanham, né? A Cida Santos, a Cidinha Fulan, o Júnior Bernardino, bom dia. Fátima, Fabrício e Antônio, a Rose. Muito bem, muito obrigado. Um abração para Cláudia Luiz, nossa ouvinte, está aniversariando hoje. Um abração, Cláudia, parabéns. Agora são 8h34, o nosso cafezinho derradeiro. E eu volto com o esporte, boletins da Copa e outros destaques esportivos. E também o clima-tempo, falando sobre o tempo na região.
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23: No episódio de hoje, falaremos sobre a Copa de 1994, disputada nos Estados Unidos. O objetivo da FIFA de realizar o evento em um país sede com pouca tradição no esporte era, justamente, tentar aumentar a popularidade da bola redonda na terra do Tio Sam. Apesar de não ter lançado raízes duradouras, pois o futebol, mais de 20 anos depois, ainda engatinha lá nos Estados Unidos, a Copa de 1994 bateu recordes de audiência que permanecem até hoje. Dezenas de milhões de pessoas testemunharam o Brasil de Romário, Bebeto, Dunga e Taffarel darem um fim longo a um jejum de 24 anos sem títulos mundiais do país. Uma seleção que ficou marcada pelo estilo de jogo pragmático e pelas exibições espetaculares do nosso baixinho artilheiro. Foi a Copa de 94, também, que marcou um fim melancólico da trajetória de Diego Maradona com a camisa da seleção argentina, após desempenhos pífios e eliminação para a seleção da Romênia, uma das sensações daquela Copa, logo nas oitavas de final. Outra sensação da Copa, a seleção da Colômbia, marcaria o Mundial de forma negativa. A eliminação do país diante dos Estados Unidos, após falha do goleiro colombiano Escobar, teve repercussões duradouras na própria Colômbia. O zagueiro seria assassinado no retorno ao seu país natal, morto por traficantes ligados a Pablo Escobar, que haviam apostado muito dinheiro na vitória da seleção local. Os Estados Unidos, por sua vez, cairiam nas oitavas contra o Brasil, após derrota por 1 a 0. A seleção canarinho ainda desbancaria Holanda e Suécia no seu caminho rumo ao jogo decisivo contra a Itália, valendo o primeiro tetracampeonato para ambas as seleções. A partida terminaria empatada em 0 a 0, tanto no tempo normal como na prorrogação. A disputa por pênaltis imortalizaria a cobrança de Baggio para longe do gol, encerrando o jejum de 24 anos da seleção brasileira. Fique atento aos próximos episódios e continue descobrindo um pouco mais sobre a fascinante história de todas as Copas.
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1: 8h41, vamos em frente, gente. Vem aí o nosso Boletim da Copa.

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1: Muito bem, vamos então, gente, antes do boletim da Copa, a Copa do Mundo pro Brasil, daqui a 4 anos, né? Série B do Brasileirão ontem à noite, Botafogo de Ribeirão Preto 3, Avaí 1, Vila Nova 2, São Bernardo 1. Hoje fecha a rodada, 20 horas, Atlético Mineiro e Operário do Paraná. Agora, gente, vamos com os jogos regionais. Resultados de Igarassu e Barra de ontem. Ontem, segunda-feira, Handebol Feminino 21, Botucatu 31, Barra 19. Handebol Masculino 21, Dois Córregos 23, Barra Bonita 22. No Bocha, Igarassu 2, Saltinho 0. Futebol, aqui tênis, o tênis masculino, Igarassu 0, Piracicaba 3. No vôlei masculino, Agudos 2, Barra 0. Macatuba 2, Igarassu 0. No basquete feminino 21, Igarassu 74, Botucatu 42. Futebol masculino 20, Promissão 5, Igarassu 1. As competições de hoje: Handebol masculino 21, Barra contra Lins. No tênis de mesa, Barra contra Conchas. Futebol masculino 20, Igarassu contra Cafelândia. Também no futebol masculino 20, Barra e Itapuí. Vôlei de praia feminino, Igarassu e Lençóis. Vôlei de praia masculino, Igarassu e Conchas. Vôlei masculino 21, Barra e Guarantã. Os jogos regionais que você acompanha conosco. Copa do Mundo. Gente, aquela polêmica do Trump lá de que interferiu na FIFA, que está um buchiche no mundo inteiro, que é zerar o cartão vermelho, o que foi expulso pode jogar. Isso aí já é velho, viu? O Brasil fez isso há 64 anos atrás, na Copa de 62. O Garrincha foi expulso na semifinal e jogou na final. Não é novidade nenhuma. E sobre Copa do Mundo ainda, gente, o pessoal lamenta com a desclassificação desse, daquele, daquela seleção. Olha aí, o Brasil com 5 títulos está fora da Copa. A Alemanha e a Itália. A Alemanha com 4 títulos está fora da Copa. A Itália com 4 títulos nem foi para a Copa. O Uruguai, bicampeão, também está fora. É, gente, os tempos mudaram. Tempos mudaram. Ontem nós tivemos aí pelas oitavas de final. A Espanha ganhou de 1-0 de Portugal. Portugal está fora. Bélgica 4, Estados Unidos 1. Hoje, os 2 últimos jogos das oitavas de final. 1 da tarde, Argentina contra o Egito. Às 5 da tarde, Suíça e Colômbia. E já temos aí definição de 3 partidas das quartas de final. Na quinta-feira, agora no feriado nosso aqui, 17 horas, França e Marrocos. Na sexta-feira, 16 horas, Espanha e Bélgica. No sábado, às 18 horas, a Noruega pega a Inglaterra. Falta definição do sábado, o jogo das 10 da noite com os vencedores de hoje. Certo? 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
2: Finalzinho aqui do programa, um abração pra Cida, o Valdir Aparecido Paixão, ligadinhos por aqui. Gente, farmácia de plantão hoje à noite na Barra, é a farmácia dos amigos na rua Savelio Salve. E quanto ao tempo, gente, segundo as informações do Clima Tempo aqui no pedaço, as temperaturas máximas e mínimas sempre na média, não temos previsão de instabilidade. Hoje e amanhã, hoje 25 por 13, amanhã 23 por 13 e na quinta 26 por 13. Fica como está, na verdade. Muito obrigado, um abraço e até logo mais às 11 horas.
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0: 8h55, muito bom dia. Estamos chegando na cidade com o programa Vitamina C, manhã maravilhosa de terça-feira. É, isso aí, terça-feira, terçou com tudo, gente. Tudo bem, dona Cris? Chegamos.
1: Tudo bem, e o senhor?
0: Opa, tudo bem.
1: Como se encontra hoje?
0: Mais ou menos, né, Cris?
1: Por que mais ou menos?
0: Ah, sem a seleção do Brasil, não sei o que será de mim.
1: Tá. Você tá nessa ainda.
0: Ai, ai, ai. Faltam apenas 177. Olha, hoje é dia 7, faltam apenas 177 dias para terminar o ano. É. 188 dias vividos, viu, Cris? Olha que beleza.
1: Olha que bênção.
0: A gente
1: glória
0: já passou,
1: a Deus,
0: a gente passou já a metade do ano.
1: É.
0: Aqui, aniversário de morte. Eu não gosto de falar aniversário de morte, mas eu vou falar. Aniversário de morte.
1: Vou falar
0: aqui
1: que
0: em 1985, né, Cris?
1: Cazuza.
0: É, isso aí.
1: Falecia o grande Cazuza.
0: Foi em 1988, né?
1: Isso.
0: Que ele faleceu?
1: Faleceu.
0: Não, 1990.
1: 1990.
0: 85 ele descobriu. É, 1988 ele ganhou o prêmio Sharp. Isso, isso aí. E em 1990 ele faleceu, 32 anos só, Cris. Isso. Meu Deus do céu.
1: Jovem.
0: Muito novo, né?
1: Sim, jovem.
0: Aqui
1: jovem.
0: Também dia das paneleiras. O que é isso? Ah, panela de barro. É, é o que
1: e
0: eu tenho.
1: E também hoje é dia mundial daquilo que você mais ama.
0: Nhoque?
1: Chocolate.
0: Chocolate?
1: É, chocolate.
0: Achei que era nhoque, pizza, calabresa, lanche.
1: Gosta tudo,
0: bacon,
1: comida. Sendo comida, pra
0: mais?
1: Você vai tudo.
0: Tem tudo de bom.
1: É.
0: Então, dia do chocolate?
1: Hoje é dia do chocolate.
0: Também aqui em 1957 aconteceu o primeiro jogo do Pelé.
1: É.
0: Em 1957.
1: Naquela época se jogava bola.
0: Seleção brasileira, certo,
1: Naquela
0: Cris?
1: Naquela época se jogava bola.
0: O que tem? Tem mais? Vamos acelerar, porque a coisa está feia hoje.
1: É,
0: hein?
1: Tá. Né?
0: 8h57, pensamento do dia.
1: Pobre daquele que pensa que ser feliz é ter dinheiro, que tudo se compra. 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
0: Ai, ai, ai, Cris. E com esse belo pensamento sobre financeiro, né? Sobre dinheiro, a gente vai liberar as participações. 3644-2000 é o telefone da cidade, viu, gente? Pode ligar, o Erivelto que atende. Coloca 14 na frente.
1: A voz mais linda do rádio. É.
0: Coloca 14 na frente e já recebe mensagem também. 3644-2001. Ou 1497-476249. Você vai entrar na nossa bela lista para concorrer a um belo... É um belo...
1: Vale compras.
0: Vale compras, né,
1: nossa,
0: Cris?
1: Olha, pessoal, hoje, fica se estralando, hein?
0: Silvio Santos.
1: É.
0: Ah, belo vale compras no valor de R$300.
1: É. Jesus,
0: e vamos começar o programa de hoje, a gente tá super atrasado, viu, Cris?
1: Você vai tocar Cazuza, pelo menos?
0: Eu vou separar aqui.
1: Ah, você vai separar.
0: Vamos lá, então. Começamos o programa de hoje muito bem com Simone Mendes. Bom dia.
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2: 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Já já voltamos com participações aqui e com informações essa manhã de terça-feira na cidade. Bom dia.
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9: 7 de julho, meu povo, chegamos à metade do ano, mas estamos no início do mês, hein? Tem muita coisa ainda para viver. Vem junto com a gente, que o dia seja excelente aí do outro lado. Faça a sua parte, dá o seu melhor, faça o que você tiver de fazer bem feitinho, gostosinho, bonitinho e bora viver! E talvez o desafio de hoje seja resgatar a qualidade da presença. Falamos sobre isso ontem, né? A gente está junto com as outras pessoas, quando consegue estar junto, mas na verdade estamos no celular, mas na verdade estamos parado, aquele olho fixo, né? Pensando em alguma coisa que tem que fazer e não está presente ali na conversa, não está presente prestando atenção. Muitas vezes a gente está mesmo no café da manhã, no almoço, na janta, com a família, mas está todo mundo, né, pensando na sua vida, pensando no que tem que fazer e não tem uma conversa produtiva, ninguém está presente ali no momento. Eu acho que a gente precisa resgatar isso, viu? Talvez esse seja o nosso desafio de hoje em dia, estar presente. Deixa um pouquinho esse celular de lado, deixa essa preocupação com a vida alheia, principalmente, de lado.

e agora. Pensa sobre isso, viu? Porque estar longe de si, estar longe dos outros é muito cansativo e só traz negatividade, né? Não traz nada de bom. Traz isolamento, traz depressão, ansiedade, traz cansaço e muito mais. Pensa sobre isso, viu? Daqui a gente segue refletindo, mas ao mesmo tempo comemorando juntos. Aniversariantes do dia de hoje são profundamente emotivos, intuitivos e protetores. Se você faz aniversário hoje, meu carinho, meu parabéns, meu abraço, meu desejo de lindo dia e lindo ciclo para você. Com muita saúde, paz, luz, prosperidade, amor e tudo que há de melhor nesta

0: de sempre, viu? Seguimos daqui agora com as previsões de hoje. Áries, de 21 de março a 20 de abril. Se algo sair do roteiro, respire fundo e se adapte com senso de humor. O improviso poderá ser melhor do que o plano original.
1: Touro,
0: de 21 de abril a 20 de maio. Amigos poderão demandar atenção ou propor gastos que você não quer fazer. Saiba dizer não carinhosamente, viu? No amor, o clima será romântico.
1: Gêmeos,
0: de 21 de maio a 20 de junho. A vontade de se expressar será grande e o risco de mal-entendido também. Fuja de fofocas ou de discussões sobre o passado. Combinado, geminiano? Combinado, então, os primeiros signos. Já tivemos aí as menções, né? As dicas, os recados dos astros para Áries, Touro e Gêmeos. Daqui a pouco eu tô de volta com Câncer, Leão e Virgem.
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6: A Lionsgate anunciou que o clássico A Paixão de Cristo será relançado nos cinemas em 4K, pelo menos nos Estados Unidos, entre os dias 10 a 17 de setembro. Será uma versão remasterizada do clássico dirigido por Mel Gibson. Lembrando que a sequência vai estrear no ano que vem, Ressurreição de Cristo, Parte 1.
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0: Os capítulos da sua novela preferida estão no ar a partir de agora. Vai começar o Papo de Novela nesta terça-feira. E onde você estiver, meu abraço e obrigada pela companhia. Qual é a novela que você está assistindo, acompanhando, não perde por nada aí do outro lado? Todas estão passando por aqui a partir de agora. Começando com Além do Tempo. Hoje, Severa conta a Felipe que Berenice nunca o traiu e entrega uma prova. Botelho descobre a troca de remédios de Vitória. Melissa tenta manipular a história a seu favor. É claro que ela ia fazer isso, né, gente? Mas amanhã teremos mais um desenrolar dessa história. E acho que vocês não vão querer perder, hein? Eu volto contando tudo.
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2: Ai, ai, estamos de volta, 9:16 da cidade. Agora para levar informações, né, Cris?
3: Isso. Isso mesmo. Nossa.
2: A Milena chegou por aqui. Pode ser ela antes de você, Cris?
3: Fazer o quê, né? Fazer o quê?
4: A eliminação da seleção brasileira ainda nas oitavas de final da Copa do Mundo de 2026, no último domingo, deve provocar uma mudança drástica no ritmo e no foco do comércio e dos serviços no país para o restante da competição. Um levantamento realizado pela Confederação Nacional de Dirigentes Logistas, a CNDL, e pelo SPC Brasil, projetava que quase 100 milhões de consumidores fariam compras extras durante o Mundial, movimentando bilhões de reais com um gasto médio por pessoa estimado em R$ 619, chegando a R$ 784 entre consumidores das classes A e B. Com a derrota do Brasil para a Noruega, no entanto, o apelo emocional do torneio diminui, forçando comércio e serviços a recalcular suas estratégias para evitar prejuízos nesta reta final do torneio. Os setores que vendem produtos diretamente ligados à seleção, como camisas oficiais, bandeiras e adereços temáticos em verde e amarelo, devem sofrer o maior impacto imediato. Como o vestuário específico para torcer estava nos planos de mais de 60% dos entrevistados, a recomendação dos especialistas para esses lojistas é realizar promoções e queimas de estoque rápidas para escoar esses artigos. Por outro lado, segmentos de supermercados, bares e serviços de delivery ainda possuem um fôlego comercial com a transmissão das quartas de finais, semifinais e da grande final do torneio, já que o consumo de petiscos, carnes e bebidas costuma se manter firme para os momentos de lazer. Para os donos de bares e restaurantes que contavam com as datas dos Jogos do Brasil para lotar os estabelecimentos, as entidades do setor avaliam que o momento exige uma troca rápida de discurso. O foco agora deve ser na experiência de acompanhar grandes confrontos internacionais, oferecendo diferenciais como telões de alta qualidade, preços competitivos e combos promocionais. O lado bom é que, com a queda das compras por impulso, a mudança no comportamento do consumidor pode trazer um alívio financeiro para o orçamento doméstico de muitas famílias que planejavam contrair dívidas no cartão de crédito para custear as festas da Copa. Da Rádio 2, Milena Abreu.
2: É, Cris, não é fácil não, minha amiga. Fazer o quê? Eu tenho dó pelo comércio, né? Bastante gente comprou camisa, mas fica tudo encalhado.
3: É, não só camisa, como aquelas cornetas,
2: difícil.
3: Bandeira...
2: Mas, gente, agora, nesse momento, tá todo mundo quebrando televisão. Você viu um monte de gente de vídeo quebrando televisão? É muito bom. Gente, não faça isso, porque não, é verdade. Mas o que que acontece? A pessoa vai lá, pega, fala que vai arrancar, só que depois ela pega uma quebrada, sai correndo e joga na rua. Tem um corte, entendeu? Tem uns que é verdade mesmo, que quebra.
3: Ah, você acha?
2: Mas tem outros que não, que
3: só
2: é a montagem. Tá cheio de gente quebrando televisão.
3: Só por Deus.
2: É, eu vi já um...
3: Mas ninguém viu
2: um
3: o senhorzinho salário.
2: Da loja lá.
3: Sim, mas ninguém viu o salário que eles ganharam até
2: senhorzinho,
3: agora, né?
2: O senhorzinho da loja, aquele cheio de camisa verde e amarela. Depois eu vou te mandar esse vídeo,
3: viu? Taca fogo em tudo.
2: Nossa, mas ele fica bravo. Um senhorzinho, um bigodão...
3: Só por Deus, gente.
2: Ai, meu Deus do céu, só por Deus. É bravo, é bravo.
3: É.
2: Ele fala, não sei por que eu acreditei nisso. Não é fácil. Bom, mas tá bom,
3: gente,
2: Cris.
3: Se jogava muitos anos atrás lá. Se jogava. Agora eles estão ali só pra ganhar.
2: Você tem ciúmes também. Muita inveja do nosso time. Ô, Cris.
3: Olha a minha cara de preocupada.
2: Infelizmente, chegou agora a informação, né, do falecimento do Benedito Rui Barbosa.
3: Olha lá, tá passando na TV.
2: Tá passando agora, nesse momento também, a gente tá acompanhando a televisão. É gênio, viu, Cris?
3: Sim.
2: Gênio. As novelas. Teve várias novelas de sucesso, viu? O Rei do Gado foi uma delas. O Renascer, O Pantanal, Terra Nostra, Paraíso, Cabocla, Sim a Moça. Pedacinho de Chão, Velho Chico, né?
3: Foi a última, Velho Chico.
2: Olha, gente, era um cara genial.
3: Sim.
2: Fazia no, grandes novelas. Infelizmente, aos 95 anos, né? Fez sua partida aqui hoje. Atualizou a informação pra gente agora. Ele tava internado, né? Ontem, Cris. Internou ontem.
3: Ele tem um problema renal, né?
2: É uma pena, né?
3: Ele tava com... Mas 95 anos,
2: né? Viveu bem, né?
3: Viveu bem.
2: 95 anos.
3: E assim, gente, a Mariana Rui Barbosa não é nada dele, tá?
2: Ela só é
3: o mesmo sobrenome.
2: Eles usam, né?
3: Mas não tem
2: parente.
3: É o tataravô dela que era Rui Barbosa. Devia ter algum parentesco com ele, mas não é nada.
2: Beleza, então é o que eu tenho de informação no meu caminho e no seu caminho, Cris?
3: No meu caminho, olha só, o ministro da Previdência Social pretende adotar uma regra automática para mudança no limite de juros cobrado no empréstimo consignado para aposentado do INSS. Hoje a taxa máxima é uma decisão discricionária que cabe ao Conselho Nacional de Previdência Social, órgão colegiado composto por representantes do governo federal, de aposentados e pensionistas dos trabalhadores em atividade dos empregos. A ideia é criar um modelo de que mais previsibilidade nos beneficiários e a instituição financeira, de um lado, os aposentados e pensionistas poderão se beneficiar mais rápido de uma queda dos juros. De outro, os bancos teriam espaço para aumentar a taxa em momentos de maior custo do crédito, sem risco de interromper as concessões.
2: É isso aí. Essa é a sua informação?
3: Sim.
2: Nossa, aquela informação pesada que você tem, Cris.
3: Por que pesada?
2: Não sei. Sua informação está bem difícil.
3: Com certeza.
2: Bem coisa triste, tragédia. Só coisa ruim. Já no meu caminho só tem coisa boa, viu, Cris? Esse fim de semana acontece novamente a quermesse de São Joaquim, São Benedito, viu, gente? Dia 11 e 12. No dia 12, é o fechamento da quermesse ali, né? Sim. Primeira cinquina, R$ 1.500, segunda cinquina, R$ 1.000, e a cartela cheia, R$ 5.000, certo, gente?
3: Sim.
2: Então tá todo mundo convidado para participar da quermesse aqui de São Joaquim, São Benedito. Certinho?
3: Ok.
2: Certo, então.
3: Ok.
2: Eu ia falar 8, 9:24 já.
3: É, 8, sim.
2: Eu vou tocar é música, já a gente volta com mensagem de bom dia, tá sim de gente, viu, Cris?
3: Isso.
2: Todo mundo querendo ganhar esse Vale Compras no valor de R$300 da loja São Paulo.
3: Sim.
2: Pode ser isso, Cris?
3: Sim.
2: Enquanto a gente se ajeita aqui na Rádio Cidade. Felipe Araújo chegando, Estranho de Novo, música novinha, linda demais.
3: Saiu do fundo do baú.

0: Jorge Matheus na cidade, seu astral, 8:29. É duro, Cris, é duro correr com as coisas,
1: meu. 8 na cabeça, que será?
0: Não, porque já são 9:29, tô preocupado, Cris. A gente já volta. Com tempo.
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8: Sim.

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1: Seguimos falando do seu dia e com previsões astrais.
2: Câncer.
1: Câncer, de 21 de junho a 22 de julho. Tentação de gastar para compensar alguma frustração emocional. Cuidado, viu, canceriano? Revise seus valores e não entre na pilha da ostentação.
2: Leão,
1: de 23 de julho a 22 de agosto. Com acessibilidade à flor da pele, você poderá sentir que não está recebendo a atenção que merece. Evite dramatizar pequenas falhas.
2: Virgem,
1: de 23 de agosto a 22 de setembro. Você hoje poderá sentir a energia das pessoas de maneira mais intensa, o que poderá te cansar. Ficar só será uma ótima opção só por hoje, viu, virginiano? Daqui a pouco continuamos assim, hein? Você sabendo como será o seu dia através das nossas previsões.
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3: É rapidinho. 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
1: Terça-feira, 7 de julho, que bom que você tá aí. Bora continuar curtindo o Papo de Novela com a gente, agora com a Nobreza do Amor. Hoje, Malungo se aproxima da verdade sobre Niara e Alica e descobre novos planos contra Virgínia. Fátima descobre sua real condição de saúde, galera. Hoje tem revelações na novela das seis. Não dá pra perder. Daqui a pouco tem também Coração Acelerado.
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1: 9h38. Aleluia. Acertou uma, pelo
2: Nossa
1: menos uma,
2: senhora.
1: Cris.
2: É. Mas tem um 8, né?
1: 9h38. Encanei hoje.
2: Mas tem um 8.
1: É, encanei com 8, viu?
2: Encanou. Esse 8 vai ficar na história.
1: Vou sair agora aqui fora pra olhar a placa.
2: Que placa?
1: Pra ver se tem 8.
2: Ah, tá.
1: Olha, acabei de olhar a hora aqui. Tá batendo 8 também. Ah, não.
2: É.
1: Vamos lá.
2: Vai.
1: Quem tá chegando agora, manda. Quem começa, na verdade, puxando a fila do bom dia de hoje. Sabe o que, que é, Cris? 2 horas da manhã eu tava acordado hoje.
2: Também.
1: Você acredita? 2 horas.
2: Por quê?
1: Ah, só por Deus, viu?
2: É, vem isso.
1: É um barulho na rua que eu moro, que olha, Cris do céu.
2: Só Jesus.
1: Tem vida à noite agora. Não tem, antigamente não tinha.
2: Não tinha, agora
1: hoje,
2: mudou.
1: Hoje, misericórdia, que tropé.
2: Mudou a situação.
1: Pelo amor de Deus, a noite inteira é dando risada. Eu fico agora...
2: São pessoas felizes.
1: É, coloquei 5 câmeras, eu fico assistindo tudo que acontece na rua. Tem vida, viu, Cris?
2: Ah, tá. A madrugada, são pessoas felizes.
1: Sim, a madrugada o pessoal anda.
2: Você tem que entender a felicidade do povo.
1: Oi, Joana. Bom dia, minha amiga.
3: Bom dia, Cris. Bom dia, Marcelo.
1: Tudo bem, minha amiga?
3: Joana dos Neves.
1: Valeu, Joana.
3: Foi, sorteio.
2: Sim.
3: Obrigado e Deus abençoe.
1: Tá aqui já, minha amiga. Ô, Cris, você acredita que...
2: Não acredito.
1: A Eva fez um bolão, né? E ganhou 7 mil reais.
2: Ô,
1: do Jogo do Brasil. Ela apostou na Noruega. E ganhou 7 mil, a Marcelo.
2: Ela apostou quanto?
1: Hã? Apostou que ia dar 2-1. Noruega.
2: A Noruega.
1: Oh, ganhou 7 contos.
2: Noruega.
1: A Ivanete Pacheco chegou por aqui. Bom dia, Ivanete. Tudo bem, minha amiga?
2: Olha.
1: Quem que tá tocando aqui?
2: Olha.
1: Um abraço, minha amiga. Eu acho que é o Lubueno, viu? Sabia que eles ganharam ontem? O Lubueno tá jogando jogos regionais.
2: Ganhou o quê?
1: Ganharam. Deixa eu
2: no
1: ver aqui.
2: Boccia?
1: Eu acho que é. Eu acho que é o Boccia. Eles ganharam.
2: Ele ganhou? Ontem. Até que enfim ganhou alguma coisa na vida.
1: É, tá jogando. Tá jogando. Ô, Lu, eu tô no ar, meu amigo. Depois eu te ligo, tá?
2: É.
1: Um abração, viu?
2: Você não
1: fica
2: tá ouvindo,
1: com Jesus.
2: Não?
1: Fica com Jesus. Nome de Jesus.
2: Amém.
1: Você ganhou ontem? Se ganhou, manda mensagem aí. Parece que te ganhou ontem no Boccia. Vamos lá.
2: Nossa, na veice, você viu?
1: É, esses jogos regionais.
2: Velho, quem crianças, joga Boccia?
1: Das criancinhas. Lourdes Silva, bom dia, minha amiga. Ai, minha amiga fiel, bom dia.
4: Bom dia, Marcelo.
1: Tudo
4: bom
1: bem?
4: Dia, Cris.
2: Bom dia.
4: Bom dia, Livelto. Bom dia, Denise. Bom dia, seu José. Bom dia, Carlos. Bom dia, Célia. Bom dia a todos os ouvintes. Marcelo, coloca o nosso nome no sorteio. Lourdes Silva, Jefferson Helena do Coelho, por favor. Senhora. Hoje parece que tá mais calmo, né, Marcelo? Não dormiu, mas tá mais calmo.
2: Mas ele deve ter comido.
4: Eu acho, né? Não sei. Um abraço, Cris. Um abraço, Marcelo. Deus abençoe a nossa linda terça-feira.
2: Amém.
4: Terçou, Marcelo.
2: Ô,
1: minha amiga.
2: Pessoa.
1: Bom dia, colega. Terça maravilhosa, né? Maravilhosa. Bom dia, com alegria. Sou seu fã, sabe disso.
2: É.
1: Ai, vamos lá, o Lu mandou.
5: Ó. Zé, ganhamos no Boccia. Ganhamos 2 partidas, o Vinícius aí pegaram a sua. Já estamos classificados, agora estou esperando ver amanhã quando
1: tá vendo?
2: Parabéns.
5: Fala pra fubá aí que o irmão dela foi com a roupa lá na Boccia. Parecia que ele tava na. Vale do Havaí.
2: Ai, coitado, você tem inveja dele. Isso é inveja. Você não pode.
1: Olha os jogadores do Boccia.
2: Olha os jogadores, é.
1: Neuri, Lubueno. Oh, meu Deus do céu.
2: Só gente boa.
1: Cris, viu?
2: Eu sei que o Lu tem inveja.
1: Lu, a Cris não lava a roupa dele também.
2: Vou falar nada. Você vai lá ver. Tá cheirosinha,
1: ai,
2: com amaciante.
1: Sei. Vamos lá, mas gente, chega
2: no seu cheirar.
1: Ai, Cris. Bom, ajuda esse, seu irmão também.
2: Ah,
1: né?
2: Esse Lu também?
6: É. Bom dia, Marcelo. Bom dia, Cris.
1: Seu Vicente,
6: bom dia, Vicente. Escreve meu nome aí, Marcelo, no sorteio. Vicente Ribeiro.
1: Tá aqui já.
6: Bom dia, bom programa pra nós aí. Que Deus abençoe a todos vocês aí.
1: Amém, meu amigo.
6: Abraço.
1: Bom dia, com alegria sempre.
7: Bom dia, Cris. Bom dia, Marcelo. Bom dia, Zombinho.
1: Ô, Marilena.
7: Coloca meu nome no sorteio
1: aqui,
7: aí, hein?
1: Minha amiga.
7: É Marilena.
2: Senhora, meu amor.
1: Tá aqui, salva o seu nome, minha amiga.
7: Vale compra é meu, hein?
1: Ah, tá querendo ganhar esse... Mas também o vale compra de R$300, Cris.
2: Até eu
1: tô de olho nele, viu? Mas eu não posso. Falar nisso, onde ele tá?
2: Ele tá lá.
1: Tá guardado?
2: Tá, eu vi. Hein? Bom, eu vi ele lá, né?
1: É, bom.
2: Agora, se criar a perna, já não é.
1: Criar a perna, não, é.
2: Não, tá lá, sim. Eu vi.
1: Toma cuidado que se vale compra, pelo amor de Deus, já tá aqui. Chegando mais gente, manda seu bom dia.
0: Bom dia, Cris. Bom dia, Marcelo.
2: Bom dia, meu amor.
0: Isso aí, tá bom? E todos os ouvintes. Cris, Marcelo, uma terça-feira abençoada pra todos nós.
1: Amém, minha amiga. Valeu, Iracilda, bom dia. Tá chegando ele, Cris, ele mandou um vídeo hoje, como esconder as borrachas.
2: Que borracha?
1: Borracha, o Lázaro, ele fez aqui. Não é borracha? Mangueira? É borracha? Mangueira. Borracha de...
2: Mangueira,
1: não é?
2: De lavar quintal.
1: Mangueira? Borracha
2: é aquela que se apaga.
1: É, não é borracha? Outro dia eu tava falando mangueira, você falou que eu tava falando errado. Agora não, eu tô falando borracha.
2: Nem,
1: falou que eu tô
2: nem um minuto falei isso.
1: Eu falei que eu tinha borracha, ganhado uma mangueira lá.
2: Na mangueira aqui.
1: É, eu ganhei uma mangueira na quermesse. Ele falou, não é mangueira, Marcelo, é borracha.
2: Que borracha? Eu não falei nada disso, não. Para. Para. De falar besteira.
1: Vamos
2: borracha
1: lá,
2: é aquela que se apaga.
1: Ah, então não é borracha?
2: Não.
1: Ah, eu chamo de borracha.
2: Ah, tá bom, mas sua você chama.
1: Mas foi você que falou que chama borracha.
2: Eu não falei nada.
1: Você falou
2: não
1: sim.
2: Não falei, não. Não vem falar que eu falei que eu não falei.
1: Fala, nossa, Marcelo, não é mangueira, é borracha.
2: Você que fala errado aí.
8: Bom dia, Marcelo.
1: Olá,
8: bom dia, Cris.
1: Um abraço, amigo.
8: Ô, Cris, coloca aí o nome aí no sorteio dos R$300 do Dave Nakibar e da Luara Nakibar.
2: Sim, senhor.
8: Bom dia pra todos.
2: Bom dia.
1: Valeu, meu amigo Lázaro. Um abração,
2: Lázaro,
1: meu amigo.
2: Lázaro, você colocou, você escondeu a mangueira ou a
1: borracha? A mangueira
2: ou a
1: borracha? Agora fiquei em dúvida. A Cris falou que é borracha.
2: É mangueira.
1: Agora falou que é mangueira. Eu não tô desanimado, viu? Bom dia, Marcelo, Cris, tudo bem? Ótima terça-feira para todos vocês. É a Helena que está chegando aqui. Bom dia, Helena, tudo bem por aí? Nossa amiga Helena Negrelli. Chegando agora na sequência, Leonildo, Joãozinho Venâncio, bom dia. Marcelo e Cris, abraço, coloca o nome no sorteio aí. Agora vem chegando nosso amigo Dito Burizan. Bom dia, Dito, tudo bem? Abração, Eva, bom dia, pessoal. A Ivone Aparecida da Silva também chegou. Bom dia, Marcelo e Cris. Tudo bem? Bem. Pessoal do Bar do Bi. Oi, Bi. Um abraço. Mandou aqui, ó. Cris, que o nosso dia seja protegido, guiado, iluminado e ricamente abençoado, Cris, por nosso Deus. É isso aí. Um abração, viu, Bi?
2: Essa crise.
1: A Tereza Corrêa chegou também.
2: Chegou.
1: Mandou uma mensagem pra Cris.
2: É,
1: mesmo
2: Cris,
1: que você não possa vê-lo, Deus está ao seu lado, viu,
2: com
1: Cris?
2: Com certeza. É, todo dia.
1: Com certeza.
2: É.
1: Óbvio. Ô, José Adenor, um abraço, meu amigo. Bom dia, que hoje a felicidade seja seu melhor caminho.
2: E Dona Maria,
1: e paz,
2: que faz tempo que não aparece.
1: É, ela foi no médico, viu, Cris? Ela chegou ontem, sim. Você tava fofocando lá. É que eu tava falando sozinho aqui, você não
2: fofocando.
1: Sabe quem tava falando.
2: Ah,
1: é, viu? E a paz é seu melhor destino. Então, agora você fala que ela veio ontem, eu soltei o áudio e você tava lá fofocando. Ai, você viu? Nossa, pelo amor de Deus,
2: falando
1: ninguém merece.
2: Você.
1: Que aquilo, gente.
2: Falando
1: que
2: mal de
1: aquilo,
2: você.
1: Que aquilo.
9: Bom dia, pessoal da Rádio Cidade.
1: Oi, Pri, tudo bem? Joia, minha amiga.
9: Desde já quero agradecer pela oportunidade da gente estar contando um pouco sobre a história do meu pai.
2: Imagina.
9: Adorei conhecer cada um de vocês.
2: Obrigada.
9: Cris, amei conhecer você, Marcelo, Erivelton.
2: Obrigada.
9: Eu agradeço,
2: Pri,
9: muito pela oportunidade, tá? E vamos continuar compartilhando pra gente conseguir o quanto antes.
2: Vai conseguir,
9: então, mais
2: se Deus
9: uma
2: quiser.
9: Vez, obrigada. Ah, e mais uma coisinha, coloca o nosso nome aí no sorteio,
1: já
9: tá?
1: Aqui.
9: Bom dia e boa semana.
2: Vai conseguir. Já conseguiu, Pri.
1: Vai dar certo, viu, minha
2: já
1: amiga?
2: Já conseguiu.
1: É, isso aí, já tá aqui pra concorrer também. E a gente já vai compartilhar essa vaquinha, né?
2: Isso
1: que
2: aí.
1: O pessoal tá fazendo pra uma cirurgia, gente, do Chapinha, nosso amigo aqui, tá?
2: E já conseguiu.
1: Se Deus quiser, vai dar tudo certo, viu? Sim,
10: sim. Mande o seu.
1: Já já a gente volta a atualizar aqui, tá assim de gente, viu?
2: Não, Cris, mandou
1: seu bom
2: vendo
1: dia.
2: Que você tá.
1: Tá lotado
2: eu
1: de gente.
2: Eu não sei, o povo fala com a mão, gente.
1: Coisa, Cris. Tem aniversariante que já mandou bom dia.
2: É verdade.
1: Eu vou fazer o seguinte, eu vou fazer agora aniversariante do dia, né? Bom dia, Marcelo, Cris, tudo bem? Ótimo dia, né, o aniversariante Cláudia Luiz.
2: Cláudia Luiz, hoje
1: temos
2: tá ficando
1: suando,
2: mais
1: viu?
2: Velhinha. Parabéns, Claudinha, Deus
1: parabéns
2: abençoe,
1: ela,
2: viu?
1: Ela, porque...
2: Muitos e muitos anos de vida.
1: Eu toco o coração dela pra trazer um bolo pra gente,
2: ah,
1: né, Cláudia?
2: Pronto.
1: Saúde,
2: ela sorte, que ganhou o bolo.
1: Saúde, sorte, sucesso sempre, Cláudia. Parabéns, viu, minha amiga? É, isso aí tem frango, viu, Cris?
2: Tem frango,
1: é,
2: isso
1: se você
2: aí
1: quiser dar um frango pra mim de presente, é, eu agradeço, viu? Aniversário é seu, mas a festa
2: pai,
1: é nossa.
2: Você sabe que o meu pai gostava de fazer sopa com pé de frango.
1: Pé de frango, é. Cris. Oh,
2: Marcelo, eu não falei nada.
1: Colágeno, aí. Colágeno.
2: É, colágeno. É o que tem. E você sabia que é bom pra anemia também, falar.
1: Eu comi muito pé de frango na minha vida, viu, Cris?
2: Dizem que é melhor pra anemia.
1: Minha mãe fazia.
2: Você era muito anêmico? É. Até hoje, né?
1: Por isso que eu tenho esses lábios carnudos. Tanto comer pé de frango.
2: É, aí foi tudo pra boca.
1: Foi tudo. Meu Deus do céu. Por favor, Cris, manda uma informação em vez de ficar dando risada das coisas.
2: Deixa eu respirar um pouco. Você fala essas abobrinhas.
1: Eu não. Eu falo informação séria.
2: Ah, tá.
1: Correta.
2: Você falou meus lábios carnudos.
1: Meus lábios carnudos.
2: Ai, pai.
1: Você quer que eu dou uma risada Deus aqui, Cris, do lábios?
2: Gente, depois pergunta. Ele fala assim, você não pode dar risada, mas tem condição uma pessoa dessa? Não tem condição.
1: Você nem sabe, Cris. Tô negociando nosso passe, viu?
2: Pra quê?
1: A gente em breve vai em outro programa, vai acontecer outro programa.
2: Vai?
1: Par da tarde.
2: Meu Deus do
1: em
2: céu.
1: Em outra emissora, viu?
2: É, Marcelo, olha só.
1: Agora você vai entrar no dinheiro.
2: Olha só o negócio.
1: Deixa pra mim, Cris, que eu tô negociando.
2: Tá. É, olha só, você tá negociando, mas olha aqui, isso aqui, o vexame histórico da seleção brasileira na Copa do Mundo de 2026, foi o pior da campanha dos últimos 36 anos, com eliminação precoce nas oitavas de final, abriu uma verdadeira caixa de Pandora nos bastidores. O jornalista esportivo Elia Júnior fez um desabafo no programa Jornal Gente na Rádio Bandeirantes e cravou que o atual presidente da Confederação Brasileira de Futebol, Samir Chaouch, deixará o cargo nos próximos dias.
1: Isso aí, né? É, mas crise, também, crise,
2: o
1: crise,
2: homem
1: crise
2: levou até a banda e pagou.
1: Tadinho, Cris. Gente boa, viu?
2: Foi boa, excelente. No primeiro dia da Copa, ele me leva amante. Ah, tome vergonha.
1: Será que é verdade, pai, isso, Cris? Pode ser que não seja, né?
2: Ah, não.
1: Já viu.
2: É.
1: Bom, eu vou fazer o seguinte, eu vou tocar uma música agora, Cris.
2: Rodou bonitão da balachita.
1: Ai, tem uma baita fome hoje, viu?
2: É?
1: Já pedi aqui alguma coisa pra gente comer.
2: Você vai pedir?
1: Já pedi.
2: Nossa Senhora.
1: Se alguém traz alguma coisa pra gente comer hoje. Um sonho maravilhoso, ia bem, hein, Cris? Meu Deus do céu.
2: E os técnicos Lancelotti também, viu? Vai rodar também.
1: Vai, não vai.
2: Não?
1: Não vai.
2: Ele não?
1: Ele tá com carta branca.
2: Tá?
1: Sim.
2: Branca pra sair.
1: Tá um time maravilhoso pra a próxima Copa.
2: É.
1: Ô, Cris, em falar em Copa, deixa eu ver aqui.
2: Deixa.
1: O que foi? A Lu falou, um frango caipira ia tão bem hoje, Marcelo. Compra um. Eu tô sem dinheiro, minha esposa querida, viu?
2: Cris, meu Deus do céu.
1: Tô sem dinheiro, tô sem dinheiro, viu? Em falar, você tava falando da Copa do Mundo, né?
2: Sim.
1: Sim, eu tô chegando aqui porque me enviaram aqui a quantidade de dias, né, que faltam pra gente agora acompanhar a próxima Copa do Mundo, viu, Cris?
2: Só falta pouco. Porque dia 19 termina, né?
1: Não, a próxima, Cris.
2: Ah!
1: A próxima.
2: Pra gente, pelo amor de Deus.
1: Não, pra gente, tá você fora
2: é
1: já.
2: Doido?
1: O Brasil tá fora, Cris. Esquece. A nossa próxima Copa do Mundo, a gente faltam, deixa eu ver aqui, ó.
2: Vai ter outras Virgínias da vida.
1: Será que a Virgínia?
2: Vini Júnior da vida.
1: Será? Não, acho que o Vini vai estar. Né?
2: Não, eu tô dizendo que
1: vai
2: ter.
1: É só o Neymar que não vai estar,
2: Neymar, o Cristiano Ronaldo que também caiu fora
1: ontem.
2: E agora ficou o Messi.
1: Então, gente, a gente tem aqui, faltam aqui 1.434 dias.
2: Eu acho que foi o Alessandro Vicente que mandou isso pra você.
1: Pra Copa de 2030. Não foi.
2: Quem foi?
1: Tadinho, foi o Lu Bueno.
2: Ah!
1: Então temos agora 1.434 dias.
2: A pessoa tem tempo pra contar.
1: Pra poder ver, tentar novamente, né, ganhar a Copa do Mundo. Tá, é. Cris? 1434.
2: Ah, tá.
1: Ei, ai, ai.
2: Ai, Jesus.
1: Ai, vamos lá, né? A Cris pediu.
2: Cazuza,
1: quando ela,
2: gente.
1: Quando ela pede, ela manda. É, então,
2: sei.
1: Programa, é programa da Cris, Vitamina Cris.
2: É o
1: então,
2: Cazuza ou Frejá? É,
1: Cazuza, Cris.
2: Ah, então Cazuza. Tá bom.
1: Cazuza exagerado aqui na cidade. É. 9h53, já a gente volta com mais mensagens de bom dia e mais informações boas, viu, Cris? Por favor,
2: sim,
1: boas.
2: Sim, senhor, boas.
1: Boas.

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3: Papo de novela, terça-feira animadíssima por aqui. Continuamos aqui, ó, contando várias histórias, viu? Incluindo Novela das Sete. Tá na hora de curtir Coração Acelerado. Neste 7 de julho, Leandro e Eduarda assumem um romance e Agrado se surpreende ao lembrar do beijo com João Raul. Os dois aceitam embarcar no cruzeiro, para surpresa de todo mundo. Vamos continuar assistindo? Coração Acelerado, amanhã tem mais um capítulo aqui no Papo de Novela.
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2: 10 e 10 na cidade, estamos de volta com o programa Vitamina C, manhã de terça-feira. É, faltam apenas 49 minutos para terminar o programa. Nossa, Cris, como passa rápido.
3: Mava.
2: Ah, não.
3: É.
2: Precisamos mais tempos.
3: Precisamos mais tempos. Dá ideia e depois você não assume o que você
2: precisamos
3: fala.
2: Precisamos mais tempos.
3: Você não assume.
2: Ô, Cris, aqui eu tenho um pedido de ajuda, tá, gente?
3: Sim.
2: A Miyuki está desaparecida. É uma gata rajada, gente. Ela desapareceu do Sonho Nosso 5 em Barra Bonita. Temos aqui um telefone do Thiago para informações, tá? 14-99635-4441. Vou repetir, 14-99635-4441. É do Sonho Nosso 5, a Miyuki está desaparecida, gente, é rajada, tá? É bonita, viu, Cris? A gente postou já a foto aqui, uma pena. Certinho, é o meu recado. E no seu caminho, Cris, o que tem?
3: Você quer? O meu?
2: É,
3: grupo quero. De Atuação Especial de Combate ao Crime Organizado, o GAECO, do Ministério Público de São Paulo, deflagrou nesta terça-feira a Operação Ar Frio para investigar um suposto esquema de fraude em licitações da Prefeitura de São Paulo.
2: Vixe Maria!
3: A principal investigação envolve um contrato de cerca de 1 bilhão para a compra de aparelhos de ar-condicionado. O ar-condicionado, cara, hein?

0: Foram cumpridos mandados de busca e apreensão em 4 endereços na capital e na região metropolitana, ligado a 2 ex-servidores municipais. Um deles atuava na Secretaria Municipal de Infraestruturas e Obras, enquanto o outro era coordenador da licitação da Secretaria Municipal das Subprefeituras. Sim. Ambos foram exonerados em março deste ano.
1: Ai, ai, ai.
0: Etarzinho, Karen.
1: É porque tá calor, Cris.
0: Ei, Laia.
1: É muito calor.
0: Tá, esse arzinho ficou meio cergado ali.
1: Eu falei pra mandar notícia boa. Não tem jeito, né?
0: Não, tem que mandar o que tá, o que tem, né?
1: Então tá bom. Já no meu caminho aqui, Cris, eu vou voltar a mandar bom dia pro pessoal, que o pessoal tá carregado aqui hoje, viu?
0: Acho aí, ó.
1: A Luane chegou também. Oi, Luane, bom dia, minha amiga. Tudo bem? Dona Delfina, oi, Maitê. Bom dia, pessoal. A Cleide Olivato chegou. Bom dia, Cris e Marcelo. Ótima terça-feira. Bom dia. Chegando agora ela, Rose.
2: Bom dia, Cris. Tudo bem, Rose? Bom dia, Marcelo. Bom dia, Heriberto. Bom dia, Denise. Todos da Rádio Cidade. Rose Soares. Estou trabalhando e estou ligadinha, hein? Não posso ficar sem esse programa Vitamina C nas nossas manhãs. Gente, bota nosso nome no sorteio aí, hein? Nicole Fernandes e o Cauã. Bom dia, minha amiga Nê. Beijão, gente.
1: Beleza. E a Nê chegou por aqui já. Bom dia, Nê.
3: Bom dia, meus amores. Um ótimo dia para vocês. Hoje tá gostoso, uma temperatura legal. É. Marcelo, já tem 3 semanas que ninguém pega pastel. Eu acho assim, se as pessoas não têm interesse, já avisa que não vai pegar, você sorteia para outra pessoa. Porque já tem umas 3 semanas que ninguém vai buscar.
0: E agora, hein? O Lázaro, que ele ganhou a semana passada, ele não poderia ir esse final de semana, mas ele vai agora. Isso. Ele deixou avisado. Agora os outros, geralmente...
1: No fim de semana ele não ia estar aqui na cidade.
0: Ele não ia estar na cidade, por isso que ele não foi. Mas ele vai agora, esse final de semana. Agora os outros aí...
1: Então já cancela os outros, viu, Nê?
0: Cancela, a gente sorteia.
1: A gente vê isso aí. O Alessandro falou, eu vou buscar o pastel.
0: Ah, ele?
1: No lugar.
0: Marcelo, agora você falar que vai, o Marcelo tá aí.
1: Eu também vou buscar no lugar dele.
0: Correndo.
1: Do Alessandro.
0: Correndo.
1: Vamos aí, você buscar no lugar do pessoal que ganhou. Não, o Lázaro vai buscar. Ele tinha compromisso fim de semana, viu, Nê? Agora os outros dois, eu nem lembro quem foi que ganhou agora,
0: também,
1: viu?
0: Não sei.
1: Mas, gente, é isso aí. É pra semana,
0: que...
1: gente.
0: Sabe o que senão... acontece? Eu acho que tava. Eu acho que tá em regime, não quis ir, né? Mas não tem problema, não. Manda pra nós aqui.
1: Manda pra gente que a gente vai. Bom, vamos lá. Voltando aqui, a Nê já deu uma dura. A Nê é brava, viu, Cris?
0: Mas tá certa ela, certa. Além de dar.
1: Porque daqui a pouco, pessoal, vai todo mundo de uma vez, né? Vai lá com 10 pessoas pegar pastel aí. Não dá, gente. É na semana. Tem que colocar regra, Cris. É na semana.
0: Mas o Lázaro, ele falou que não tinha como mesmo, certo, né? Mas a gente também não sabia desse imprevisto dele.
1: Sim. Então tá, viu? Nevão, a gente vai colocar a regra durante a semana. Então a pessoa tem que ir na semana.
0: Isso.
1: Se for fora da semana, não tá combinado isso pra gente. Porque senão a pessoa fica aguardando, eu vou, vai ver, não vai. Aí depois vai todo mundo de uma vez só.
0: Isso.
1: Acaba atrapalhando ela lá, né, gente?
0: Sim.
1: Vamos lá. O Paulão Soares chegou aqui mandando o seu bom dia. Ó, a Cris chegou até tremendo aí agora de medo.
0: Do quê?
1: A minha nervosa, Cris.
0: Ai, meu Deus do céu. Esse Marcelo não vale nada.
1: A Cris olhou pra mim e ficou assim. O dedo tremendo. Tá com medo, Cris?
0: Do medo do quê?
1: Ué, você não é boa? De luta. Fiquei sabendo que você... Vai pra cima, não sei se vai ver só.
0: Ah, tomar banho na sombra.
1: Paulo Soares, bom dia, meu amigo.
0: Olha, Nê, colocando...
1: Oh, meu Deus do céu.
0: Fazendo intriga, Nê.
1: Uma vez eu tomei um cacete na SESI, Cris. Porque eu fui organizar uma briga. Não é da Nê, Cris. Eu falei, quem foi homem gospe aqui? Os dois bateu em mim, cara.
0: Vai, besta.
1: Uma pisa.
0: Vai.
1: Nunca mais. Ai, vai, voltando aqui.
0: Volta. Vida real, meu filho.
1: Vai,
0: vida
1: o Júnior Bernardino. Cris.
0: Eu.
1: Eu vou soltar o áudio do Júnior Bernardino.
0: Sim.
1: Mas eu vou soltar o áudio dele de sábado.
0: Por quê?
4: E o placar do jogo vai ser 2-1 pra Noruega.
1: Ele acertou, Cris. 2-1 pra Noruega.
0: Verdade. O que ele ganhou?
1: Acertou. Agora eu vou ver com a Denise o que foi. Porque foi. Não sei,
0: velho. Vocês falam as coisas.
1: Ela
0: aí,
1: falou, vamos fazer o placar. Eu não sei, então, entendeu? Não sei.
0: Um já ganhou.
1: Já ganhou.
0: Porque você falou que a Eva também?
1: A Eva foi outro bolão, não foi daqui. Ela errou aqui. Entendi. Foi um que tava valendo dinheiro lá, aqueles dela. Deixa eu ver. Deixa eu ver.
0: Mas cadê o de hoje?
1: Hã?
0: Você falou que eu vou
1: soltar. Eu vou soltar o de hoje, mas eu tô procurando aqui, Cris. Não. Não é que eu me perdi. É que o meu amigo, seu amigo Zé Maria, ele respondeu e acertou também.
0: Zé Maria
1: Lava Seco.
0: Verdade.
1: Verdade. Mandou um áudio pra mim ontem.
0: Ah, mas o Zé Maria, ele é evidente.
1: Eu fico mais perdido que outra coisa aqui, viu, Cris? Ó, esse áudio foi de ontem, ó.
5: Bom dia, Marcelo. Bom dia, Cris.
0: Bom dia.
5: Bom dia, Erivelto. Que segunda-feira maravilhosa.
1: Foi ontem que ele mandou pra mim, bravo.
5: Não vai ter mais dia pra...
1: Tá lá, ó.
5: Pra descansar por causa do Brasil, né? Mas normal. Ô, Marcelo. Dá uma olhadinha aí nas suas anotações aí, que eu acertei o placar, cara. Eu falei pra vocês que
1: a Noruega
5: é 2-1, só não falei o nome dos caras, mas quase que eu acertei também. É. Rapaz, que Brasilzinho, hein? Pior que nosso São Paulo e nosso Corinthians aí, né? Nosso não, seu Corinthians. Mas seja assim mesmo. Quem sabe daqui mais uns 6 anos a gente toma vergonha na cara e convoca só jogadores do Brasil.
0: 4 anos.
5: E que tenha vontade de jogar com raça, com a camisa amarelinha. Acabou. Um abraço, meu querido. Um ótimo programa pra vocês.
1: Ele qualquer acertou, coisa, Cris.
5: Chama o Zé.
1: Chama o Zé.
5: Nossa, você viu essa foto que mandaram pra vocês? Meu Deus.
1: Você viu que via uma foto bonita aqui que mandaram pra mim, Cris? Eu não posso falar quem é que tá na foto,
0: é
1: né?
0: É sempre assim. É sempre.
1: Eu posso falar quem são as pessoas.
0: Aí a Vera, você vê que por que você briga Cris, tanto com o Marcelo Marmar?
1: Cris, a pessoa que mandou aqui falou: não mostra pra Cris a foto da gente, Marcelo.
0: Nada mostra pra mim.
1: Então.
0: A hora que chegar coisa pra mim, não dá pro Marcelo também.
1: Ô, Cris, e falar em coisa, o pudim, quando a Rose pode vir buscar?
0: A hora que chegar o vale.
1: Então precisa avisar lá pra correr, hein?
0: É.
1: Senão eu vou pegar pra mim também. É. Bom dia, Marcelo Cris, tudo bem? Vamos torcer para os hermanos hoje. Hoje tem Argentina, hein? Oi, Fábio, um abraço, meu amigo. Um abração. Fábio Monge chegou por aqui também. Eu vou torcer pra Argentina. Oi, Maguila, bom dia.
6: Bom dia, Cris. Bom dia, tudo Cidade bem? FM. Bom dia ao povo. Liga Gaúcho TT, minha terra natal. Viu, Marcelo? A respeito aí dos pastel aí, cara. Meu filho ganhou, a gente foi lá, busquei. Ótimo de um pastel, hein? Agora, se o pessoal não quer, filho, eu tô à disposição. É só falar que eu busco no meu nome lá.
0: Achou mais um.
6: Fala que eu não tenho tempo ruim pra isso aí, não. O pastel é muito bom pra deixar sem ninguém comer, hein? Eu concordo com a Neu mesmo. Reclama mesmo, viu, Neu?
0: Isso aí.
6: Reclama porque você faz um pastel tão gostoso e o pessoal não quer ir buscar. Então, deixa que a gente vai.
1: É isso aí. Então ficou, o Maguila ganhou já, né? Já comeu pastel, a Nê já trouxe pra gente, né? A gente também é cliente da Nê. Então, vamos ver, eu não sei quem foi os dois anteriores, viu, Cris?
0: Também não sei.
1: Agora eu vou buscar aqui pra ver se eu consigo, se eu mandei a foto pra ela pra saber quem são.
0: Você não sabe nem o que você comeu, ontem você vai saber quem...
1: Ontem eu comi...
0: Olha lá.
1: Panqueca.
0: Panqueca da onde?
1: Eu que faço panqueca. O Maguila pediu pra colocar a Patrícia, o Davi e também a Maria Júlia, viu, Cris?
0: Tá colocado.
1: Panqueca eu comi. Maravilhosa, viu?
7: Sim. Bom dia, Cris. Bom dia, Marcelo.
0: Bom dia, meu amor.
7: Os ouvintes e quem trabalha aí na Rádio Cidade. Um abração a todos. Deus abençoe o nosso dia. Coloca nosso nome no sorteio, Selma Cunha, Maiara Cunha e Ivanete Pacheco.
1: Já tá. Obrigada, aqui,
7: viu? Por vocês alegrar nossa manhã todos os dias. Deus abençoe vocês. Continue sempre assim com essa alegria. Já colocou o nome no sorteio. Manda um alô aqui pro Jardim Nova Barra, que muita gente escuta vocês aqui, viu?
1: Opa.
7: Beijão, fica com Deus. Tchau.
0: Tchau.
1: Pessoal do Jardim Nova Barra, um abração, gente.
0: Vai fazer um show aí.
1: Opa, vamos lá. A Cris vai trabalhar no circo. Ai, meu Deus do céu. Você vai embora com o circo, Cris? Ai, ai, ai. Tem um amigo meu que foi embora com o circo, de verdade. Eu vou falar quem que é depois. Você conhece. O circo veio aqui e levou embora. Foi embora. Foi embora com o circo. Foi embora.
8: Foi, Luzia. Marcelo. Bom dia, minha amiga. Bom dia, Cris. Bom dia a todos da Rádio Cidade. Uma ótima terça para todos. Fique com Deus.
0: Amém.
8: Coloca meu nome no sorteio.
1: Tá
8: aí,
1: aqui já, minha amiga.
8: E tô com vontade de comer pastel, Marcelo.
1: Ah, eu também.
8: Quem sabe não ganho, né?
0: Tá vendo?
1: Vamos torcer aqui, viu, Luzia?
0: Vamos torcer pra você, Luzia.
1: Oh, meu Deus do céu. Vamos lá, mas gente, é que... Ai, eu vou falar, você conhece quem é a pessoa que foi embora com o circo?
0: Mas voltou?
1: Voltou. Ai, aguentou? Eu fui embora com o circo.
0: Ele não aguentou? Não aguentou.
1: Shirley Rodrigues, Amanda Rodrigues, queremos ganhar prêmio. Um abraço, pessoal. Vamos lá, Maria Isabel chegou também. Bom dia, Marcelo, Cris, todo mundo da cidade. Coloca o meu nome no sorteio, ó, de uma terça-feira.
0: Ai, meu pai.
1: Chegando a Elizabeth. Oi, Elizabeth. Bom dia,
9: Marcelo. Bom dia, Cris.
0: Bom dia.
9: Bom dia, Erivelto. Bom dia a todos os ouvintes da Rádio Cidade. Marcelo, coloca meu nome no sorteio.
1: Já tá aqui.
9: Tchau,
1: minha amiga. Bom dia. Já tá aqui concorrendo a Elizabeth. É, Aparecida Fulano chegou também. A Cleusa Polônio. Oi, Cleusa. Bom dia, meus amigos. Deus abençoe.
0: Amém.
1: Valeu, minha amiga. Um abração. Será que dá tempo do Carlão aqui? Fala, Carlão.
10: Bom dia, Marcelo. Bom dia, Cris. Ótimo. Bom dia pra todos nós aí. Todos os ouvintes, todos os participantes. Deus que abençoe todos nós e nossos familiares. Uma ótima terça a todos. Fiquem tudo com Deus. Abraços.
1: Valeu, é o
10: Carlos Lazarim. Bom dia, Lourdes.
1: Valeu, Carlão. Um abração. Gente, tem bastante ainda nomes pra gente falar, mas a gente já faz no próximo bloco, tá?
0: Sim, senhor.
1: Porque já bateu o time aqui. Time Machine.
11: Em alô, mande o seu.
1: Querendo falar difícil. Time Machine.
0: Querendo falar uma pessoa que fala borracha.
1: Eu ganhei uma borracha, Cris.
0: Quer falar time.
1: Time Machine.
0: Meu Deus do céu.
1: Bom, manda uma informação ou não? Você já falou?
0: Outra,
1: você
0: quer ou fala?
1: Não, tô sem tempo. Pode ser música, então? Dilcinho e Ana Cassela. Top demais essa música, viu? Passada de mão, 10h25.

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0: Regina na cidade, Baby Love, 10h31. Muito bom dia.
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10: E é assim todo dia, né? Você com a gente a programação inteira e curtindo o melhor. Principalmente aqui, ó, essa alegria, essa boa energia. Agora, infelizmente, temos que encerrar o astral de hoje. Confere seu signo, se for de Capricórnio, Aquário ou Peixes.
11: Capricórnio!
10: Capricórnio, de 22 de dezembro a 20 de janeiro. Investigue suas emoções ocultas sem medo do que vai acontecer. O dia vai favorecer a introspecção e a cura.
11: Aquário.
10: Aquário, de 21 de janeiro a 19 de fevereiro. Dê atenção ao parceiro e treine a paciência. O outro poderá estar mais sensível ou confuso hoje, pedindo uma dose extra de empatia em Aquário.
11: Peixes,
10: de 20 de fevereiro a 20 de março. Pequenas tarefas poderão parecer montanhas se você não tiver foco. Faça uma coisa de cada vez, tá, pisciano? Evite excessos na alimentação ou na bebida também. Fico por aqui, agradeço a companhia, te desejo o quê? Um ótimo dia e deixo meu abraço, viu? Amanhã a gente se fala.
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13: Segundo a imprensa norte-americana, os Backstreet Boys registraram suas vozes contra deepfakes de inteligência artificial. O objetivo do grupo é criar uma marca sonora para dificultar clones criados por sistemas de inteligência artificial. Lembrando que Lionel Rich, Taylor Swift, entre outros artistas, já fizeram registro de gravações de voz características. É uma tentativa de criar uma camada extra de proteção contra a IA.
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16: Chegamos à terça-feira e, claro, mais um pouquinho de papo de novela no seu rádio. Vem com a gente por aqui? Claro que tem emoção, porque agora vamos falar de Quem Ama, Cuida. Nesta terça, Adriana revela por que se afastou de Pedro e os dois se reencontram como voluntários no abrigo. Pilar é assaltada, gente, e Bruna consegue um emprego para Tiago. Vamos continuar acompanhando. Hoje foi leve, né? Embora teve o assalto da Pilar, mas ela merece. E a gente segue de olho, tá? Amanhã, mais um resumo.
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1: Bom dia!
2: 10h39, muito bom dia. Estamos de volta com o programa Vitamina C dessa manhã de terça-feira, que já tá indo embora pra mim e pra Cris, né? É, tá na hora já.
3: Não.
2: Tá, sim, falta 20.
3: Ah, não.
2: 20 minutinhos apenas.
3: Falta 20?
2: Olha que mensagem que eu mandei aqui, ó. Que eu mandei, não, né? Que eu recebi aqui agora, ó.
4: Bom dia, mãe.
3: Bom dia, meu mãe. Amor.
2: Bom dia, mãe.
3: Peraí, Marcelo, coloca de novo aí. Coloca Deus. De novo, Marcelo.
4: Bom dia, mãe.
3: Bom dia, meu amor.
2: Tá vendo?
3: O meu amor tá viajando pra Mineiro.
2: Oh, meu Deus do céu.
3: Ela tá viajando, uma viagem longa.
2: É, Cris.
3: Vai trazer queijo de Minas.
2: Ela falou que precisa da sua ajuda.
3: Ela precisa da minha ajuda.
2: Sua ajuda.
3: Ela vai trazer queijo de Minas. O que mais tem em Minas?
2: Bom.
3: Bolacha mineira.
2: Vê se busca a menina lá, viu?
3: Mel de, de Minas.
2: Chegando o Edivaldo aqui, bom dia, Marcelo, Cris, tudo bem? Coloca o meu nome no sorteio aí, um abração. Opa, um abração pra você também, meu amigo Edivaldo. É, chegando a Gercília, bom dia. Marcelo, Cris, todo mundo da cidade, olha, hoje estou fazendo... Ah, não acredito, aniversário da Gercília? Ah, vamos tocar parabéns.
3: Da Gercília também?
2: Olha que beleza. Hoje é dia de bolo. Será que ela vai mandar alguma coisa pra gente?
3: A Gercília, a vizinha da Pati?
2: Não, acho que não. A Gercília mora na Barra, né, Cris?
3: É outra Gercília?
2: É, isso aí, Gercília, um abraço. É a Gercília, entendi. Conceição.
3: Ah, é outra Gercília.
2: Isso. Saúde, sorte, sucesso.
3: A da Pati era mais perto, né?
2: É a Ercília, né?
3: Ercília
2: é da vizinha da Pati. A Gercília da Barra.
3: Eu confundo, G.
2: Ai,
3: com
2: meu Deus do céu, não aguento, viu? É. Bom dia, Cris Marcelo. Coloca o nome da Vanilda Camargo aí, um abração. Um abração pra você também. Oi, Eva, bom dia. Tudo bem?
5: Bom dia, Marcelo. Bom dia, Cris. Bom dia, Livelton.
3: Bom dia também, a Xuxa.
5: Nome certinho aí. Eu e da Nicole.
2: Tá com a garganta ruim.
5: Ai, Marcelo. Ontem eu chorei da risada do seu programa do Zé à noite. Nossa, Marcelo. Você tá da risada demais.
2: Eu?
5: Gosto muito do programa, viu, Marcelo? Gosto muito do seu do Zé, viu? Deus abençoa, pô, nome certinho aí. Abraço.
3: Tá bom, eu não vou mandar, se só gosta deles dois, então eu tô fora.
2: A Cris tá fora, lógico, né? Isso aí. Tira a Cris fora.
3: Tirei, já tirou já. Eu já tô de escanteio.
2: Ai, ai, ai. Agora chegou.
3: O Neymar.
2: A Bel Bertoncello, bom dia, minha amiga Bel. A Valdicéia chegou aqui também. Oi, Adenor, um abraço. A Sana Foliene, bom dia. A Emília também. A Tereza Correia, você lerá aqui, Cris, não vai dar tempo.
3: Não.
2: A Maria de Fátima Adenor, que ontem você não ouviu a voz dela.
6: Bom dia.
2: Que você estava arrumando rolo, viu, Cris?
6: Bom dia, professor Zé Maria.
2: Vou falar o que você estava fazendo, rolo. Briga.
6: E bom dia a todos os ouvintes que estão ouvindo.
2: Tudo bem, minha amiga?
6: Marcelo e Cris, uma boa terça-feira, um bom serviço. Jesus que abençoa vocês todos aí, viu? Cris, um abração, um beijão bem gostoso no fundo do seu coração, da sua filhota e toda a família. Marcelo, um beijo, um abraço bem gostoso no fundo do coração da Lu, sua esposa, seu filho e toda a família, meus amigos. E põe meu nome aí no sorteio, viu? Do bolo, do pastel, do que tiver aí. Maria de Fátima da Silva Adenor, José Adenor Filho, Paulina Coelho de Oliveira, Maria Patrícia da Silva. Fica com Deus, tchau, fui. Fui não. Tô aqui, meus amores, minha paixão, minha vida. Amo vocês, amor meu.
2: Ô, oh, meu Deus do céu, nós também te amamos. Viu, minha amiga? Ontem ela mandou áudio sim, a Cris não tava aqui. Ela tava fazendo rolo e confusão. Por isso que ela não ouviu, viu?
3: É.
2: Ô, Cris...
3: Eu sempre faço rolo e confusão,
2: a
3: né?
2: A Dani Desidério falou, Marcelo, tô trabalhando aqui. Se a pessoa não for... Eu também vou buscar o pastel, tá?
3: Nossa,
2: se precisar...
3: Tá certo, tá tudo
2: vendo?
3: Aí,
2: sobrou.
3: E aí, Ney? Né? O que faz?
2: Ai, ai, ai.
3: Aí a Ney que decide.
2: A Eva Burizano também chegou. Um abraço, Eva. E agora, hein, Cris? O que a gente faz com o pastel,
3: né?
2: É
3: a Ney que decide.
2: É a Ney que decide, Ney,
3: você decide. Você jogou...
7: Oi, Cris. Cris, vamos buscar a Analice.
2: Vamos lá em Mineiro buscar a Analice. Vamos buscar. Isso, Lourdes. Coloca a ordem. Coloca a ordem nessa mocinha que ela tem medo de você, viu? E você e da Nê, eu já percebi. A Nê, ela tremeu a hora que a Nê deu uma...
3: Ô, Nê, você resolve aí o negócio.
2: E da Lourdes pastel. Também ela tem medo. É. Eu já percebi também que ela tem medo da Lourdes. Medo da Lourdes. Né, Lourdes? Isso aí. É, só por Deus.
0: Em alô.
3: Em alô.
0: Mande o seu.
2: Cris, tem informação?
3: Marcelo, se o futebol não vai bem, o cinema brasileiro vive um momento histórico. Cada vez mais reconhecido internacionalmente, passou a disputar espaço de igual para igual com alguma das maiores produções do mundo. Hoje o Brasil começa a ser lembrado pelo talento de seu cinema, enquanto o futebol, que durante décadas foi o nosso maior cartão de visita, vive uma longa crise. Já são 28 anos sem conquistar um título mundial, acumulando eliminações marcantes e frustrações para a torcida. Pela primeira vez em muito tempo, o cinema tem levado o nome do Brasil ao topo do cenário internacional de forma mais consciente do que do nosso futebol, ó.
2: Beleza, é o cinema, né?
3: É o cinema.
2: É isso aí, fazendo diferença.
3: 28 anos faz que o Brasil não ganha uma Copa.
2: É, 28. Desde 2002 foi a última, né? 2002,
3: nossa,
2: é isso?
3: Nossa, faz tempo então, hein?
2: 2002.
3: Misericórdia, senhor.
2: Cris, fazer o quê? Você joga praga, né?
3: Eu?
2: Pegou.
3: Eu...
2: Agora eles não conseguem ganhar mais.
3: Ah, tá.
2: Fazer o quê?
3: É.
2: Eu vou fazer o seguinte, eu vou tocar um pagodinho gostoso, 10h45, do Exalta Samba.
3: Tem gente rindo, o que será?
2: Quem que tá rindo?
3: Não sei.
2: E já já a gente volta pra fechar o programa Vitamina C alguém dessa manhã.
3: Rindo, alguém rindo.
2: Certinho, Cris. 10h46, bom dia.
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5: Visitas ao veterinário. Pelo menos a cada 6 meses, leve seu cãozinho ao veterinário, mesmo que ele esteja exibindo boa saúde. É importante fazer alguns exames periódicos, como acontece com os seres humanos. Afinal, cada fase da vida dele vai exigir algumas vacinas ou medicamentos preventivos.
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9: Papo de novela chega ao fim, terça-feira, 7 de julho. Obrigada pela companhia, viu? Nosso último resumo entrando no ar, hora de Coração de Mãe. Na noite de hoje, Zerra vai se recusar a desistir de Hassan, enquanto Phyllis decide ir embora de casa. Hassan tenta impedi-la, mas não consegue não, hein, gente? Amanhã mais emoção? Pode ser? Eu volto contando todas as novelas aqui na Número 1. Este foi o Papo de Novela. Obrigada pela companhia. Tchau, tchau.
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1: Dez e cinquenta e oito, voltamos para fechar o programa nessa manhã, que não dá tempo de mais nada.
2: Não.
1: Só de dar tchau.
2: Só de dar tchau.
1: E a gente volta amanhã. Amanhã temos o sorteio da Anê, dois pastéis maravilhosos.
2: A Anê respondeu aí? Não, né?
1: Anê?
2: É, respondeu alguma coisa?
1: Não, ela falou, não vou mandar mais nada aí, Marcelo. Não, a Cris, percebi que a Cris ficou nervosa também. Oi, Jandira, um abraço, minha amiga. Já tá aqui o nome, viu, minha amiga? A gente vai tocar uma música maravilhosa para organizar a casa.
2: Acho que não dá tempo, né?
1: Já, já a gente volta com o programa
2: dele.
1: O Edivaldo
2: também entregou estourando, né?
1: Ele pegou 10 minutos nossos. Que 10?
2: Imagina.
1: 15. Que... Tchau, Cris.
2: Tchau, até amanhã, gente.
1: Até amanhã, gente.
2: Tchau.
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11:07, um abraço, bom dia. Estamos chegando aqui na Cidade FM e a partir de agora com notícias, informações, está começando mais um Repórter Cidade desta terça-feira, dia 7 de julho. Abraçando carinhosamente os amigos e amigas. Muito obrigado a todos aí pela companhia. E vamos com os destaques, as principais notícias desta terça gostosa. Amigos e amigas, muito obrigado a todos aí pela companhia. E vamos com os destaques, as principais notícias.

0: sobre aquela educação de jovens e adultos, o EJA.
1: Sim.
0: Chamando já a atenção ainda, não só da garotada, né? Do outro pessoal que tá nas esquinas da vida aí, não tá estudando, parou. Às vezes tem vergonha de voltar, tem vergonha de estudar. Tem que ter vergonha de outras coisas,
1: né? Lógico, né?
0: Não
1: voltar a estudar.
0: De estudar. A escola Ricciari Moratelli está com a gente aqui, né? A diretora, a Lucilena e também o professor Matheus. Mas antes de tudo, sempre na abertura, deixa eu mandar uma alusão aqui. Já que veio todo mundo aqui, está todo mundo aqui também no Face. Celso Augusto Bressanin.
1: Nossa, né?
0: Já que veio, fica. A Irma Zerlins, a Creuza Polônio, o Zé Périco, a Geraldina da Silva, o Giovanni Diogo lá de Piracicaba. Um abração, Giovanni. A Paula Santos, a Adriana Vendrame, bom dia a todos. A Dinalva, Leonardo Antunes, Cláudio Leandrini, pessoal que está chegando com a gente, a Cristiane Rinaldi, muito obrigado. O Matias chegou?
1: Chegou, Erivelto.
0: Eu perguntei por perguntar, né? Porque a gente sabe da pontualidade para lá de britânica que tem o Matias, né? Então chega mais as notícias da polícia. Bom dia, Matias.
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3: Bom dia, bom dia, bom dia, Erivelto. Bom dia, Marcelo. Bom dia a todos da Cidade FM. Grande abraço mais uma vez. A gente chega com as informações da polícia, relativamente calma. Nas últimas 24 horas, apenas uma ocorrência registrada por Igarassu do Tietê. 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Ocorrência da polícia, acidente de trânsito registrado por Igarassu, rua Joaquim Medeiros, dia 6, onde, segundo informações do boletim, a condutora diz que trafegava com seu veículo, um Fiat Mobi, pela rua Joaquim Medeiros, sendo seguido por uma motocicleta. E logo atrás desta motocicleta, por um veículo Ford Fiesta. Em dado momento, o condutor do Fiesta realizou uma ultrapassagem repentina e manobrou à frente da motocicleta e também atrás do veículo. Contudo, devido à proximidade de um cruzamento, ele retornou bruscamente para sua faixa de rolamento, interceptando a trajetória do veículo Mobi, né? Fiat Mobi. Colidindo contra a parte frontal do veículo. O impacto causou danos no para-choque e na mini frente, né, estrutura localizada atrás do para-choque do veículo. Após a batida, o condutor do Fiesta tentou evadir-se do local, entretanto, com o auxílio do motociclista, que presenciou o fato, conseguimos bloquear a passagem do veículo causador do acidente e estacionar logo à frente, impedindo a fuga. Ao desembarcar para dialogar, o condutor do Fiesta eximiu-se da responsabilidade, alegando que a condutora do Mobi que estava errada. E agora fica a critério aí da Polícia Civil, Polícia Militar, para elucidar de quem é a responsabilidade. Claro, nosso recado aqui para você que nos ouve, né? Muita atenção, hein? Muita gente aí com o trânsito louco por Barra Bonita e Igarassu Tietê, todo mundo acha-se no direito, na sua preferencial. Cuidado, viu, gente? Vamos ter umas atenções, principalmente você que é motociclista e está me ouvindo agora, trabalha com moto e faz entregas delivery. Tem muito entregador achando o bom, né? Tem muita gente que entrega aí os deliveries que acabam...

0: andando pela contramão, ultrapassando o sinal vermelho, né? Isso aí acaba prejudicando a nossa categoria, né? Devido aos maus elementos, os maus motoqueiros, a gente acaba pagando também por esse preço, por esse peso aí. Então, atenção no trânsito, tá ok? 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Forte abraço, gente, uma ótima terça-feira para todos, a reportagem mais uma vez é do Matiasi.
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2: Muito obrigado, Matiasi, pelas informações. Eu tenho aqui um registro da funerária Piso, um sepultamento agora há pouco em Barra Bonita, aos 67 anos, senhor José Luiz Stramantinoli, cemitério do centro. José Luiz Stramantinoli, sepultado agora há pouco em Barra Bonita. A informação é da funerária Piso. Bom, agora vamos aí de bate-papo. Vamos falar aqui da escola professor Ricciele Moratelli, né? O Amaral tá aqui, né? Então, aí, Amaral filho, que tem o Amaral pai, né?
3: Esse é o filho.
2: Esse é o filho, tá aqui a Lucilena, que é a diretora da escola, e o professor Matheus. E aí, Lucilena, bom dia, tudo bem? Obrigado pela presença, viu?
4: Bom dia.
2: Tudo certinho?
4: Tudo certinho.
2: E como é que está a nossa Ricciele Moratelli?
4: Estamos aí com as matrículas abertas, né? E é um momento, assim, que desde o início de julho até o término de julho, nós estamos com essa matrícula aberta.
2: Para quais cursos,
4: diretor? Nós temos o ensino fundamental, que é permitido frequentar a partir de 15 anos. Tá? E o ensino médio a partir de 18 anos completos. Então, ensino fundamental e médio a nossa escola oferece. É a única da região.
2: De manhã, à tarde, à noite, quais os períodos?
4: O período é noturno.
2: Lá é noturno.
4: É das 19h às 22h30.
2: Tá.
4: Então, está lá. É uma escola que nosso município oferece transporte, oferecemos uma janta, fornece uma janta. Então, o pessoal que trabalha, pessoal aí sabe que tem uma outra, está com uma idade, fala, ai, não quero voltar. Vamos lá voltar para a nossa escola, com professores excelentes. A nossa
2: escola municipal, né?
4: Municipal. Ah, tá? Então, tem todo esse privilégio. Tá? E nós também temos, a nossa escola tem o privilégio também de ter, assim, o pessoal que está terminando o terceiro, nosso terceiro médio. Nós temos uma parceria com a Caio, que assim, tem privilégio os alunos que terminam a nossa escola, no terceiro, a frequentar, enviar um currículo, e é privilégio na Caio. Essa parceria nós estamos mantendo com a Caio.
2: Que beleza, não?
4: O nosso município aí é maravilhoso.
3: Então já abre.
4: E o detalhe, a nossa escola é presencial. Os nossos alunos, a maioria, assim, que tem um foco vestibular, conseguiram passar. Tem alunos que passaram em concurso público, inclusive estão trabalhando na nossa escola mesmo. Então, os nossos professores são excelentes.
3: Sim.
4: Tá bem?
2: Que beleza, né? E o EJA?
4: Então, o EJA é essa escola, de jovens e adultos, tá certo? Que oferece ensino fundamental e médio.
2: Quantos alunos hoje tem a escola aproximadamente?
4: Nós estamos com 88 alunos. O que, que acontece com o pessoal da escola EJA? Nós iniciamos com 104 alunos e assim, pelo trabalho, às vezes cansaço, eles vão, não permanecem até o término do semestre, porque a escola é cada 6 meses, corresponde a um ano. Então, é uma vantagem para quem aí perdeu a oportunidade de estudar, essa é a oportunidade, em 6 meses, cursar um ano.
2: Que beleza.
4: Muito importante.
2: É uma oportunidade que não pode perder. Não.
3: E um ano e meio fecha o do primeiro ao terceiro.
4: Exatamente.
3: Então. Em um ano e meio.
4: Exatamente.
3: Cai pela metade.
2: Que coisa, né? Professor Matheus, tudo bem?
5: Tudo bem, Erivelto.
2: Bom dia,
5: tudo
2: obrigado
5: bem,
2: pela presença.
5: Bom dia também a você, o Marcelo, a diretora Lucilene, o Amaral que está aqui.
2: Professora, quanto tempo?
5: Eu tenho pouco mais... De exercício efetivo ali, pouco mais de 10 anos. Tá. E estou no EJA com a diretora Lucilene, os outros colegas, há 5 anos, perto de 5 anos que eu estou no...
2: Você é da Barra mesmo?
5: De Barra Bonita. Nasci em Jaú, mas a grande, maior parte da vida, Barra Bonita mesmo.
2: Sobrinho do... Isso, do Quitandeiro mesmo. Luciano.
5: Do Quitandeiro Luciano, a gente conversava antes fora do ar. Exatamente.
2: E como é que está o ensino, professor... A diretora falava agora há pouco, tem gente que sai, né?
5: Pois
2: depois
5: é.
2: Depois vem o arrependimento. Tem gente que tem vergonha.
5: Exato. É muito importante a gente fazer esse gancho com o que a diretora Lucilene colocou. Muitas vezes a dificuldade com relação ao cansaço, os alunos que voltam a estudar, a depender da idade, tem um desgaste muito grande já durante o dia, é o trabalho que executa, fora, dentro de casa. E também por vergonha, é levado a pensar ali 2, 3 vezes antes de retomar os estudos. Ah, eu não vou conseguir acompanhar as aulas, eu não tenho mais paciência para isso, eu já trabalho o dia todo. É legal a gente pensar e colocar para os alunos que a gente, lá no Ricieri, no supletivo, a gente faz o possível para traçar estratégias que façam com que as diferentes dificuldades de aprendizagem sejam abordadas. Então, a gente vai ter aquele pessoal que largou a escola, tem 15, 20 anos, que mais ou menos está conseguindo escrever, ainda mais hoje, que o exercício da escrita manual é muito mais raro. E também com relação à vergonha de, eu não vou conseguir acompanhar, eu não vou conseguir... Então, tanto pela convivência com os colegas, quanto... pelas aulas diversificadas que a gente faz o possível para colocar, para que as diferentes dificuldades sejam contempladas, é legal o aluno pensar que não existe momento errado de voltar a estudar. O problema maior é você não voltar desacreditando em si. Então, tanto pela convivência, quanto pela forma como a gente tenta colocar as aulas, havendo o interesse do aluno, ele vai acompanhando as aulas, se sentir muito melhor consigo mesmo, estando lá com a gente. Além de, tanto para esse pessoal mais velho, quanto o pessoal mais novo que largou, por diferentes motivos, a escola agora, né, já no ensino médio, é legal a gente pensar no quanto a autoestima, a convivência diária e o estudo, as diferentes formas de leitura, fazem com que a gente se sinta melhor. E além da beleza, da importância das portas novas sendo abertas na vida da gente.
2: Tem que se ajudar também, né?
5: Se ajudar, com certeza, Erivelto.
2: Aí não dá. Tem que deixar só para escrever. Tem que ter um...
5: Isso, eu perdi o que eu ia falar. A coisa do tempo, né? O supletivo sendo 6 meses, a coisa do semestre, não ser o ano letivo completo, também acaba sendo um estímulo a mais no sentido do tempo que eu vou demorar para ter o diploma em mãos. Também... com isso, tanto aquele jovem que já está ingressando no mercado de trabalho, já está com pouco tempo, quanto para a pessoa ali da meia-idade, idade um pouco mais avançada, não, mas eu não vou ter paciência todo aquele tempo, todos aqueles bimestres, aquele monte de prova. Não, o supletivo proporcionando a formação, no caso do ensino médio, 1 ano e meio, mais 2 anos com o fundamental, você consegue estar em contato com o mercado do trabalho sem deixar os estudos de lado, de uma forma muito mais equilibrada, muito mais interessante. E isso que você falou, claro que é se ajudar.
2: É lógico,
5: o aluno não, nem acreditar em si ou não se interessar, vai fazer né, automaticamente com que ele desanime. Então a gente tenta, eu no meu caso com as aulas de português, eu tento colocar além da aula tradicional ali na lousa, o material impresso, a depender do perfil da turma, eu tento com jogos na sala de informática, projeção de questões de forma com que os alunos interajam entre si e tenham aquela competição saudável de, olha, isso que eu não acertava semana passada é um tipo de exercício que eu estou acertando agora, mas de forma a interagirem por meio da tecnologia, é algo que é legal da gente pensar para que se combata a coisa da monotonia, da não tenho paciência, não tenho saco mais para isso mesmo. Então, aulas diversificadas, você se sentindo melhor com você mesmo e a convivência com outras pessoas, com outros colegas, é o que a gente tenta proporcionar lá na nossa escola.
2: Está bem equipada a escola?
5: A gente tem a sala de informática muito bem equipada. É. Tá? A gente regularmente trabalha as aulas lá. O material tradicional também ok, os uniformes. Então a gente faz o possível para que o aluno seja satisfeito tanto nas necessidades básicas quanto um pouco além disso, de acordo com o perfil de cada um.
2: O aluno gasta muito?
5: Não, praticamente. A matrícula, no caso, é gratuita, é a escola municipal, ele não vai gastar nada.
6: Tudo
5: ele
6: de graça.
5: Ele não vai gastar com alimentação, porque a gente tem a janta ali no horário escolar. Do intervalo às 9.
6: Material escolar, tudo de graça.
5: Material escolar também
6: fornecido. Ô, Matheus, escola. Qual é a idade que mais procura hoje a volta para fazer o EJA, para voltar aos estudos?
5: De quando eu tô lá, Marcelo, tá bem equilibrado. A gente tem o pessoal ali depois dos 45, 50 anos que procura bastante. Esse pessoal, tanto no ensino médio quanto ali da quinta série em diante, que está precisando ainda se alfabetizar e seguir da quinta série, a gente tem um bom número de alunos. E o pessoal mais jovem, 18, 19, 20 anos, também tem aparecido bastante nos últimos anos, porque pelos mais diferentes motivos, dificuldades, infelizmente esse pessoal tem abandonado.
6: Que
5: esse pessoal
6: coisa,
5: mais
6: né?
5: novo porque tem abandonado o ensino regular. Com a pandemia a coisa se agravou ainda mais.
6: O pessoal abandonou.
5: Sim, então.
6: Porque de 40, 50 parava. Antigamente parava para ir trabalhar, né? Para ajudar na casa.
5: Sim, a gente já tradicionalmente é mais.
6: E hoje o jovem também.
5: Acostumado ao pessoal de depois dos 40 estar voltando. Hoje aparecem mais alunos nessa faixa dos 20, um pouco menos também que aí para o fundamental, a partir dos 15 anos, como a diretora colocou. A gente tem um número maior desses alunos procurando o EJA, por isso que eu falei, a dificuldade em conciliar o trabalho, o pessoal vai entrando para trabalhar mais cedo, a falta de paciência com o ensino regular, pelos mais diversos problemas também que a nossa educação não barra-bonitense, não estadual, mas brasileira, no geral, apresenta. Então, a gente tem tido um número maior do que o que a gente estava acostumado dos alunos ali para cima, a partir dos 15 anos,
2: o professor, se matriculando. Qual a matéria que o pessoal tem mais dificuldade, que tem mais medo? Nosso tempo era matemática.
5: Olha, o pessoal dos números, os professores que lidam com os números já estão um pouquinho mais acostumados de chegar na sala de aula e os alunos, meu Deus do céu, o que é esse monte de número? E além dos números, o X, as fórmulas de uma química ali, o cloro, o potássio, o gás carbônico, o que é esse monte de letra? Meu Deus, o que eu faço com isso? E existe também um receio grande da dificuldade com a leitura, né, Erivelto?
2: É.
5: E mais do que a dificuldade com a leitura, a coisa das regras, as regrinhas fechadas de português, aí falando da matéria que eu leciono, é muito comum, não só no EJA, também nas outras faixas, mas falando do EJA aqui, a gente chegar no primeiro dia de aula, olá, eu sou o Matheus, professor de português. Ah, meu, eu não sei nada de português, Matheus. Não adianta. Calma, gente, você está pensando naquela regra, na formalidade. O certo e o errado, ele existe quando você vai pensar em uma prova de vestibular, em uma redação de um Enem e de outras provas, mas o que o pessoal tem muito medo é da regra. Da regra e o de se sentir errado. Eu falo errado. E é importante a gente salientar que não existe um falar errado. O que existe é a linguagem formal e a linguagem informal. Então, isso é uma coisa que é muito legal do aluno, do aluno de nós, como sociedade, termos em mente, de que o falar informal, ele não é um falar errado. Ele é um falar que, de acordo com a situação, é até mais indicado. E o falar formal, a linguagem formal, é aquela que você precisa realmente ter um certo domínio. Por quê? Para uma reunião de trabalho, para uma entrevista de trabalho, para uma situação que exige essa formalidade de que a gente fala, que você não seja excluído por não dominar. E aí a nossa escola, como escolas em geral, priorizam o aprendizado formal no momento de uma prova, de uma avaliação, de uma aprovação ou não, pelo fato de que a gente já tem o nosso falar informal desde que a gente aprende a se manifestar oralmente. Então, a gente está ali 3, 4, 5 anos de idade começando a aprender a falar, a gente aprende a falar do dia a dia, da família, da casa, das ruas, conforme a gente vai aprendendo. E essa linguagem formal é na escola que a gente vai aprender com mais efetividade. Mas é muito importante, essa pergunta sua é muito boa, porque é muito importante a gente separar. Muito importante é eu saber o falar formal, a linguagem mais sofisticada, mas um certo e um errado não existe desde que a comunicação aconteça. Você mesmo falava fora do ar agora há pouco de... Nossa, será que eu falo bem na rádio? Será que eu vou falar bem na rádio? Será que não? E aí você pontuou com muita coerência aqui. Imagina, aqui todo mundo tem uma certa dificuldade, uma certa timidez, mas na hora a coisa flui. Porque... O intuito é justamente a comunicação acontecer. Então, só para terminar essa... o aluno que esteja com medo, com receio, eu falo tudo errado, então eu não vou me dar bem na aula de português. Não existe um falar tudo errado. Existem as diferentes formas de comunicação.
6: Comunicação
5: na sala de aula e com os colegas, sim, ela é importante para a vida importante. No geral.
6: Na rede social a gente acompanha, a gente vê uma dificuldade no pessoal agora em interpretação de texto. Que
5: é
6: coisa grave. Terrível.
5: Sim. E aí o que acontece, Marcelo? As diferentes formas de leitura, sim, e as diferentes formas de se ouvir e ouvir os colegas, os amigos, os familiares, essas diferentes formas da escuta é que pode nos ajudar para uma interpretação de texto melhor, tanto o texto falado, sim, quanto o texto escrito. A sociedade nossa hoje vive uma crise, não é de hoje, mas hoje ela está mais agravada, de escuta. Quando a gente se propõe a escutar melhor o outro, essa interpretação de que você fala, e você está correto em colocar que muita gente cada vez mais tem dificuldade na interpretação, a partir da escuta, que já é uma forma de leitura, a gente começa a perceber melhor os diferentes sentidos de um texto. Então, e é isso que eu tento também bastante trabalhar nas minhas aulas. Não apenas o aprender pela nota, mas sim o aprender da gente perceber no aluno que a cada dia ele melhora a sua comunicação, tanto falando quanto ouvindo.
6: Sim.
5: E num mundo digitalizado como a gente tem hoje,
6: cheio de ansiedade,
5: tudo é Instagram, né? É Facebook, nossa, é Instagram, senhora. É colocar o quanto eu estou feliz. A gente lê muito pouco, não... lê muito pouco em quantidade, a gente lê muito pouco no sentido de prestar atenção realmente. A nossa concentração ela está muito prejudicada por causa do avanço das redes. Quando a gente consegue, por exemplo, em um tipo de leitura que eu tento propor em sala de aula, ler um texto que não seja muito longo, mas que tenha uma qualidade, uma comunicação legal, ler um texto pequeno em grupo e conversar sobre esse texto, a gente está trabalhando essa interpretação que é tão importante.
7: O certo. Brasileiro lê muito ou lê pouco?
5: Infelizmente, hoje é muito pouco. É a sensação que eu tenho nos meus contatos do dia a dia, mas também várias e várias pesquisas mostram isso, que infelizmente acontece de, nas pesquisas, a porcentagem de leitores subir, a porcentagem de consumidores de livros subir, depois no outro ano descer, mas o que eu percebo no dia a dia, Erivelton, é ainda que a pessoa tenha 10 livros em casa, ou diga que tenta exercitar de alguma forma a leitura, ela se entrega pouco a essa leitura. E é aí que mora a dificuldade com a interpretação que o Marcelo colocou. Então, esse exercício de leitura ele é prejudicado hoje justamente, mais uma vez colocando aqui, a coisa das redes sociais. E nas redes sociais a gente pode ler muita coisa de qualidade também, mas a velocidade das informações faz com que a gente, como sociedade, faça aquele exercício de abra uma aba atrás da outra. Uma mensagem no celular atrás do outro, um vídeo no celular atrás do outro. E aí eu me entrego pouco de verdade para uma leitura, para um vídeo, para uma música que seja. Então a velocidade das informações, o quanto de gente compartilhando de tudo que é coisa nas redes, faz com que a gente se entregue pouco a determinadas leituras que nos fariam bem. E mais uma vez, o que eu tento colocar nas minhas aulas é: gente, leitura, ela é a leitura do texto escrito, mas ela é também leitura de mundo, de perceber o que a gente tem ao nosso redor. Como a conversa com o meu colega, o meu amigo, a minha mãe, o meu pai, o meu namorado está acontecendo, o que eu posso entender de legal disso. E o exercício do livro, ele vem junto com isso e é muito importante também. Mas é importante saber o tipo de livro para mim, o tipo de leitura para mim, que não vai ser o mesmo tipo de leitura para você, dependendo dos estágios de aprendizado que a gente está. O livro, ele pode ser prazer, mas ele pode ser também aprendizado. Quando essas duas coisas caminham juntas, é um prazer, é uma satisfação muito grande que acontece dentro da gente. E aí, mais uma vez, o aluno vai olhar: não, eu não leio, eu leio muito pouco, ler é muito chato. Na escola, eu tento o tempo todo colocar para o aluno textos de diferentes tipos e diferentes dificuldades, porque pelas idades diferentes, pelo tempo diferente que o aluno abandonou a escola, por seus variados motivos, o tipo de leitura também, o que pode ser muito simples para uma pessoa, pode ser muito difícil para outra. Então, eu tento levar textos para os alunos, tanto por meio da tecnologia, leitura em projetor, quizzes virtuais, quanto pelo mais tradicional papel impresso ou a lousa, eu tento colocar textos de diferentes dificuldades à medida que eu percebo em que momento aquele aluno está. Não vai depender só da idade, depende muito mais da experiência de vida. Então eu posso estar dando uma aula para uma pessoa e eu perceber que o texto que eu levei para essa pessoa está muito fora da realidade dela, tanto da realidade dia a dia quanto de dificuldade. Pode ser que seja um texto que eu leve muito animado e percebo que, não, esse texto aqui está muito simplório, simples para essa pessoa que já é acostumada a ler um texto um pouquinho mais complicado. E o contrário também, eu levar um texto um pouco maior, com um pouco mais de ideias dentro dele, e eu perceber, não, essa pessoa, ela faz muito tempo que ela não para ler praticamente nada, então eu vou adequar a leitura que continue sendo prazerosa, continue sendo uma leitura que vai proporcionar aprendizado, mas que esteja mais coerente com a pouca leitura da pessoa naquele momento. E aí, a partir das leituras, das conversas e das atividades de compreensão e de interpretação, e conforme eu vou conhecendo aquele aluno, o aluno vai me conhecendo, as aulas vão ganhando um sentido e uma beleza maior, porque vai ter a ver com a vida que a gente tem. Então, essa relação, tanto de aprendizado por meio da leitura, quanto de nós nos conhecermos no dia a dia, professor, aluno, alunos entre si, ela ganha muito em riqueza humana e de aprendizado e de conhecimento à medida que ela vai acontecendo. A gente vai formar, depois, hoje é terça, amanhã a gente tem a formatura da oitava série do terceiro ano. Posso falar do meu contato, que eu leciono português para o ensino médio, a professora Cleonice leciona para o fundamental português. Eu falando da minha relação com os alunos do ensino médio, é um momento que a gente consegue visualizar o quanto de coisa legal e importante aquele aluno aprendeu dentro das suas dificuldades, quanto que a convivência foi fazendo bem. E fazendo bem para mim também, como professor e como colega, amigo, a depender da relação. Alunos que chegam na nossa escola sozinhos, num sentido de solidão psicológica, de não se sentir encaixado em nenhum lugar, e consegue, por meio das atividades e da conversa diária, se encaixar e estabelecer convivências boas. E o aprendizado que, com isso, vai ganhando ainda mais. Então, a gente forma essa turma amanhã, eu tenho ali um grupo de alunos pelos quais eu tenho muito carinho, que eu percebo que existe uma troca positiva também, justamente por essa convivência. E aí, voltando no começo da minha fala sobre as leituras, tanto a leitura escrita ali do papel, quanto a leitura de mundo, que a gente divide no dia a dia, professor, alunos, faz com que essa proximidade aconteça de um jeito muito saudável. Então, é com muito gosto que eu falo dessa turma que a gente forma amanhã, o terceiro ano, esperando os próximos alunos que se matriculem para formar uma família legal com a
7: Vocês
5: gente.
7: Vocês dão muito trabalho para fazer em casa, ou leve em consideração o trabalho o dia todo, já vão na escola, não tem um tempo... Porque antigamente você tinha muito trabalho na escola, uhum, né? Fazendo toda a matéria, para você tinha um trabalho.
5: É excelente, excelente pergunta essa sua, porque também é muito importante a gente pontuar que trabalhos para casa, nesse contexto, nessa situação nossa de EJA, de educação de jovens e adultos, pessoal, a maioria trabalhando, trabalho para casa não, porque a gente vai entender que já é um desafio muito grande ele estar presente à noite. Então, a depender da situação, a depender da relação, do quanto eu vou conhecendo a turma, eu até posso propor, gente, esse trabalho que a gente fez hoje aqui, se a gente conseguir melhorar e desenvolver alguma ideia em cima disso e fazer uma apresentação no fim do ano, alguém que tem ali 5 minutinhos em casa para olhar alguma coisa a mais, vai ser legal de trazer para a gente, mas não como um compromisso para a sua nota acontecer ou não. Não vai existir tarefa para casa, não vai existir trabalho para você fazer em casa, porque isso seria uma super dificuldade a mais na vida do aluno. Então,
7: sem dúvida.
5: Então, a pessoa que esteja naquela dúvida, me matriculo ou não, volto a estudar ou não, a coisa do trabalho em casa, tarefa para fazer, você tenha em mente com toda certeza que é um compromisso que você não vai ter, porque seria uma dificuldade injusta colocada para você. Os trabalhos são feitos na companhia e no monitoramento dos professores, né, no período que a gente está junto na escola mesmo.
6: Como é bom, né, ouvir gente que conhece, né, Divelto? Você vê? Que beleza. O pé de meia.
4: Sim, olha, um ponto muito importante. Sim. O governo...
7: Que é esse pé de meia?
4: É um programa do governo que ele está oferecendo para os alunos da escola EJA de 19 a 25 anos. Qual é o detalhe desse programa? O governo oferece por mês R$ 225,00 para o aluno retornar para a escola.
7: Ainda dá dinheiro?
6: Dá dinheiro,
4: né? Tem esse auxílio, que é muito importante e tem realmente trazido vários alunos que aí têm a oportunidade de estar estudando e também recebendo esse valor de R$ 225,00.
5: Claro que é importante a gente colocar aqui... É imprescindível a frequência para que ele consiga esse valor tudo. Mas, além de ser um estímulo importante, ainda mais considerando as diferentes situações financeiras de todo mundo, além de ser um estímulo importante, você tem como fator para conseguir esse valor a presença, a frequência, e aí a coisa da convivência vai ser unir o útil ao agradável. Esse valor caindo na sua conta e você tendo aquele contato com a gente. Então... uma boa desculpa para ter a relação diária na escola.
6: Que bom, hein?
7: Transporte, material escolar, janta e dinheiro.
4: E uniforme.
6: Uniforme
4: também.
7: Também.
6: Tudo de graça.
7: Que beleza, não? O período e o horário de matrícula, diretora?
4: O período de matrícula, das 13 às 22.
7: É.
4: Então, já estão abertas as matrículas e vão até o final do mês de julho.
7: E mais uma vez repetindo, sem custo nenhum.
4: Sem custo nenhum. Isso é muito importante.
6: Que bom. Não... Eu vou fazer uma pergunta. Imagina. Eu vou fazer uma pergunta que eu acho que é mais difícil para vocês responderem aí. Alimentação, comida, como que é? Boa?
4: Maravilhosa. É um jantar toda noite aí, oferecido.
6: É, que beleza. Tá?
7: Para na pergunta, para não, alunos. Porque ele é chegado em comida.
4: Que então, beleza, imagina. Material escolar,
6: sim.
4: Uniforme, janta. Nós temos lá o nosso prédio, oferece, como o professor Matheus falou, uma sala de informática. Temos jogos também, os jogos adaptados para esse sim. pessoal adulto. E respeitando toda essa bagagem maravilhosa que esses alunos trazem para a escola. Então, troca. Isso é maravilhoso.
6: Vamos voltar a estudar, né,
7: que beleza.
6: Tem que voltar.
7: É que a gente sempre comenta aqui, né, professor? Escola tem particular... municipal, estadual, federal, Senai, Sebrae, Senac, tem EJA, tem... Não vai quem
3: Quem não quer mesmo.
7: Precisa ter um pouco de vontade
3: também. Tem que ter vontade.
7: Porque a escola, como a gente sempre fala, a parte dela ela faz.
5: Sim, é a vontade. Se esforçar para despertar em você essa vontade, é normal a gente pensar que, ah, escola, meu Deus. Eu sempre converso com os meus alunos que eu, no meu tempo de escola, não era assim dos melhores, dos mais exemplares alunos, mas fiz aquele esforço para conseguir frequentar, tenho relações importantíssimas na minha vida até hoje que surgiram no tempo de escola. Agora, isso que você falou, da vontade e de você acreditar que a partir dos diferentes aprendizados, as diferentes matérias, com a bagagem que você já leva, falando de EJA, como a nossa diretora colocou, é quase que automático você se identificar com alguma coisa que você esteja aprendendo ali e dar um sentido mais bonito para a sua vida de, olha, eu estudo matemática, português, química, física, biologia. Está acontecendo uma aula ali, um momento na aula de biologia em que aquele bichinho pica e você fala, opa, pica no bom sentido, tá, gente? Porque não. Olha, me interessei por isso aqui, eu acho que eu quero aprender mais sobre isso que eu vi na aula de biologia hoje. E aí pode estar nascendo um biólogo para o mundo. Alguém, em um outro momento na aula de português, se interessa um pouquinho mais um assunto que a gente está colocando e, nossa, eu achei isso aqui muito interessante, eu acho que eu quero fazer alguma coisa relacionada a isso na minha vida. Então, é você buscar essa vontade que você colocou aqui, Erivelto, e é normal a gente ter muitos pés atrás, meu, será que eu volto, será que eu não volto? Você busca essa vontade e dentro da escola provavelmente vai acontecer um momento de, nossa, isso aqui me toca, mas pode ser uma área em que eu posso entrar profissionalmente que vai me fazer bem, tanto financeiramente quanto nos termos de saúde mental. E saúde mental hoje é algo, ainda mais depois da pandemia, que a gente precisa cuidar de uma forma muito especial.
7: Ô, Diogo,
3: isso aí.
7: Estamos vendo aqui a prosa quando é boa.
3: É bom.
7: Falando
3: bom.
7: Claramente, 11h45.
3: É isso aí.
7: Hoje vai ter uma horinha extra.
3: Como
7: eu digo sempre, o detalhe é receber
3: depois. O Amaral vai levar a gente para almoçar, falou?
7: O Amaral,
3: então, Amaral tá com dinheiro, né, Amaral? Meu Deus do céu.
7: Deixa eu mandar um abração aqui para mais gente que entrou aqui. Olha aqui, ó. A Vera Soares, a Silvia Cifrada, a Maria Skink, Marco Fantin. Bom dia, jovem. Muito obrigado pelos jovens. A Maria, o Marcos Oliveira, o Lazinho Silva, a Carmen Borges, a Rita Parra, bom dia, amigos queridos. Maria Helena Viana, Cidinha Fulan. O Marcão Fantin falou que hoje tem carne de panela com batata ao
3: molho. Que beleza.
7: E está mandando um abraço. Pode mandar uma carne também, viu? Estamos a Lourdes Melo, o Paulo Gomes, a Maria Melo, a Rose, a Madalena Dionísio, a Isabel. Parabéns a todos aí. Salve Maria, amém. Temos aqui a Elizabeth Guimarães, André Martins, uma abençoada terça. Luzia Ribeiro, Lisângela Pescara, Carmen Jacobs, Renata Bergamin, Neuza Dias, bom dia com alegria. Adriana Vendrame, Alex, tá ligadinho com a gente. Pessoal, muito obrigado pela companhia a todos. Muito bem. Diretora, muito obrigado.
4: Eu que agradeço em nome de todos. Né? Foi assim, um excelente papo. E eu creio que deu para demonstrar a todos, assim, com o nosso professor, com o auxílio do Marcelo, do senhor, o quanto é importante voltar a estudar.
7: Sim. Da onde que é a Lucilena?
4: Eu sou de Dois Córregos.
7: Dois Córregos.
4: Próximo
3: daqui, da gente.
4: Mas aqui já sou, eu falo, cidadã mesmo daqui de Barra Bonita, mata muito, daqui, tá bem?
7: Muito bem. Obrigado, viu, pela presença. Imagino, parabéns pelo trabalho, parabéns pela escola. Professor, obrigado. A gente está sempre de portas abertas aqui e sempre é bom.
5: Agradeço também, Erivelto. Muito obrigado pelo espaço, pelo papo muito bom.
7: Você estudou com meu filho, né?
5: Estudei com o senhor Gabriel, figuraça. Bons tempos vividos na Escola Verdão. Eu não lembro se no Fernando Costa eu estudei com ele também, mas...
7: Foi no Verdão.
5: No ensino médio no Verdão. Altas lembranças.
7: Tá bem, obrigado.
5: Um abraço para o Gabriel.
7: Obrigado pela presença. Estamos sempre com portas abertas, tá?
5: Muito obrigado, Erivelto.
7: Aí, Amaral, vê se cuida dessa... Viu? Senão você vai ficar que nem o Marcelo, viu? Vocês só falam em comida.
4: O Amaral é o nosso gestor de TI na nossa escola. Nós temos um gestor de TI, é o esse senhor Amaral.
7: Aí, esse aí logo é o nosso Rui Barbosa.
6: Ainda bem que ele saiu do rádio.
7: Amigo íntimo do Matiasi, do nosso companheiro aqui, do Cardenal. Bom, vamos lá. Olha aí, 11h48, Joe.
6: Vamos fazer o cardápio do restaurante aí, viu, Ivelto?
7: Faz aí, aproveitando aqui que o Amaral, quem sabe...
6: Toca o coração dele, né? A hora que ele ouvir aqui o que tem de bom no cardápio do Reviver de hoje. Começamos com arroz branco, opções de troca, arroz branco com cenoura ou espaguete, alho e óleo com brócolis. Tem feijão carioca, opções de troca aqui, dobradinha ou espaguete, alho e óleo com brócolis. Tem filé de frango à milanesa. Opções de troca, carne assada, cebolada, lombo suíno grelhado ao molho abacaxi, lombo suíno grelhado. Tem acompanhamentos da marmita, dois tipos você vai escolher aqui, ó. Calabresa cebolada, batata temperada com bacon, creme de milho, mandioca frita, ovo frito, torresmo ou farofa. O cardápio de hoje, terça-feira do Reviver, Velton.
7: Vamos tomar uma aguinha?
6: Vamos.
7: A gente volta já já, inclusive com as loterias de ontem à noite.
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1: Vamos nessa então, gente. Olha aí, já são 11h54, hein? Meu Deus, 11h54. Estamos aí. Mandar um abração aqui para a nossa grande ouvinte, a Cláudia Luiz, que está aniversariando hoje. Bom, gente, vamos de loterias de ontem à noite. Vamos com as loterias de ontem à noite, começando com a Loto Fácil, hein? Concurso 3.728, 0102, 0306, 0708, 10, 11, 16, 17, 19, 21, 22, 23 e para fechar o 25. Uma aposta simples acertou 15 dezenas e ganhou 1.900.000, é da cidade do Rio de Janeiro. Agora vamos com a Quina, o concurso 7.058, 08, 26, 27, 66 e o 79. A Quina acumulou. A Lotomania, concurso 2.946, 01, 03, 15, 17, 20, 22, 30, 31, 35, 40, 45, 51, 53, 59, 64, 65, 72, 82, 86 e 89. Também acumulou a Lotomania, que paga amanhã 3 milhões e 300, hein? É 3 milhões e 300. A dupla cena, concurso 2.979. Primeiro sorteio 20, 21, 22, 27, 38 e 50, acumulou. Segundo sorteio 12, 25, 26, 31, 41, 46, também acumulou. A dupla cena paga amanhã 500 mil. O dia de sorte, concurso 1.238, 02, 09, 10, 13, 19, 26 e para fechar o 27. Dois apostadores acertaram 7 dezenas. Foram duas apostas simples, uma aqui do interior de São Paulo, Teodoro Sampaio, e outra de Canaã dos Carajás, no Pará. É, a dupla cena paga amanhã 500 mil. Aliás, é a dupla, é isso que eu falei, o dia de sorte que teve dois ganhadores, né? A última aqui, o Super 7, concurso 869. Coluna 1 deu o número 8, coluna 2, o 7. Coluna 3, o 4, coluna 4, o 3. Coluna 5 deu o número 9, coluna 6, o 6 e coluna 7, o 6 também. Ninguém acertou 7 dezenas e ninguém acertou 6 dezenas. Amanhã o Super 7 paga 2 milhões e 800. Sorteios de hoje à noite. A Mega paga 38 milhões. Quina, 7 milhões e 200. Loto Fácil, 2 milhões. A Time Mania, 3 milhões. E o Dia de Sorte, pagando 100 mil. Está aí, portanto, as nossas loterias, gente. Bom, nesse bloco também, vamos com alguns destaques da região. Olha aqui, gente, uma forte colisão envolvendo um veículo de passeio e uma viatura da Polícia Civil mobilizou equipes, hein? É, bom, inclusive, a viatura foi lançada para dentro de um córrego. Aconteceu ali em São Carlos. Segundo informações, um Honda Civic teria atingido a viatura da Polícia Civil. A colisão foi tão intensa que o veículo oficial acabou sendo arremessado dentro do córrego. Mas graças a Deus, nada de mais grave aconteceu. Deixa eu dar uma luzinha aqui para a nossa vizinha Mineiros do Tietê. É, vem aí o Arraiá e Mineiros do Tietê. Uma festa nordestina e encontro regional de quadrilhas no próximo dia 26 agora, tá? Último domingo do mês. Lá na Praça Matriz de Mineiros do Tietê. Vamos voltar a falar no assunto. Gente, Jaú registra prisões por tráfico, furto, violência doméstica e recuperação de carro furtado, hein? Mais um fim de semana agitado com a Polícia Militar na vizinha Jaú. Estão pegando e começou na sexta-feira. Um rapa geral, tá? O motorista de aplicativo foi esfaqueado por populares em Bauru, depois que o passageiro que ele transportava tentou matar a tiros um casal em uma praça e levou a mulher refém no carro, um Renault. O homem que estava com ela conseguiu impedir o rapto, causando o capotamento do carro. O passageiro foi espancado por pessoas não identificadas e autuado em flagrante por dupla tentativa de homicídio. Foi internado em estado grave. Não se tem mais detalhes da ocorrência. Um adolescente de 17 anos foi levado à UPA da Bela Vista, em Bauru, após ser baleado nas costas. O projétil que atingiu a vítima ficou alojado e ele permanece internado, aguardando transferência para a cirurgia. Ele não sabe quem foi e o motivo. E agora a polícia vai tentar identificar. Temos aqui investigações conduzidas por policiais da SIG, da Central de Polícia Judiciária de Bauru, resultaram na tarde de ontem na apreensão de venenos e agrotóxicos comercializados irregularmente em um estabelecimento na Vila Industrial em Bauru. O proprietário, de 42 anos, foi preso em flagrante depois de denúncias anônimas. Tá? Agora a gente em Botucatu, um homem de 25 anos foi preso pela Guarda Municipal, suspeito de ameaçar, agredir e arrancar uma guia de candomblé de uma mulher. Discussão por motivo de intolerância religiosa. De acordo com o BO, a guarda foi acionada para averiguar uma desinteligência entre as partes, lá no Jardim Itamaraty. A equipe deparou com a mulher com lesões aparentes na face e sangramento. Ela relatou que as agressões ocorreram por motivo de intolerância religiosa, em razão de sua fé de matriz africana, o candomblé. Conforme o BO, o suspeito teria dado socos e chutes contra a vítima, danificando o seu celular e arrancado à força uma guia religiosa de grande valor simbólico. E ainda o homem, durante a abordagem, se apresentou agressivo, desacatou os agentes e resistiu à prisão, mas foi enjaulado. Não tem por onde. Foi enjaulado. Deixa-me ver aqui se eu tenho mais algumas manchetes na nossa região, neste nosso bloco ainda por aqui. Temos aqui o... Nossa Senhora, gente, para fechar aqui esse nosso giro regional, gente, uma mulher de 30 anos, ela foi presa em flagrante por homicídio no Jardim Primavera em Maracaí. De acordo com o BO, durante uma discussão de autoria, a autora teria discutido com a vítima a irmã dela de 34 anos e o companheiro dela de 42. Durante a discussão, a mulher deu golpe de faca em ambos. A vítima foi encaminhada a um pronto-socorro onde morreu. O companheiro da mulher não apresentou ferimentos graves. A faca foi apreendida e a polícia acionada. Tentativa de homicídio, ela foi recolhida. Também não se tem mais detalhes desta ocorrência. Preocupação, gente. Preocupação aqui na região. Ao menos 11 casos de violência doméstica foram registrados no domingo em 76 cidades que integram o Departamento de Polícia Judiciária do Interior, o DEINTER 4, segundo a PM. A data coincidiu com a partida entre Brasil e Noruega pela Copa do Mundo. Segundo o Ministério, as ameaças contra mulheres podem aumentar em cerca de 24% em dias de jogos de futebol. Um cenário associado ao maior consumo de bebida alcoólica. Entre as ocorrências, estão prisão em flagrante de um homem em Cafelândia por tentativa de feminicídio e outra também agressão contra uma mulher e a filha dela em Jaú. Nos dois casos, e a maioria dos casos, os suspeitos estavam bêbados. Aí devia tomar uma bela, uma coçada, não? Uma dessa de marcar que nem boi. Você vai ver se acontece mais. Muito bem, muito bem, muito bem. Gente, tá aí, portanto, este nosso bloco de notícias com a nossa região, os principais fatos, né? Deixa eu mandar um alô aqui lá pra galera da Estiva, que quinta-feira no feriado, gente, vai ter almoço na Estiva a partir de 11 horas, hein? Nesta quinta-feira, agora depois de amanhã, o feriado é no 9 de julho. Então tem almoço na Estiva a partir de 11 horas. Tem música com Anderson Lima e Oscar. 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Um abração sempre diário aqui para o nosso grande amigo, o Zé Maria, o homem da limpeza e higienização, hein? 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Certo? Muito bem, mandar um alô aqui. 12:04, gente. Um abração pro Zé Silva, o Carlos Silva, o Pedra Santa, Ivete Ximenes, a Vera Soares, a Silvia tá ligadinha com a gente. Muito obrigado pela companhia. Toma uma aguinha, Joe. A gente volta já já.
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1: Meio-dia 11, vamos nessa, gente. Vamos em frente. Vamos dar um giro pelo Brasil, pelo mundo das manchetes de agora. Abraçando carinhosamente o Reginaldo Matiasi. Uma excelente terça para você também. A Claudete Marques Issati. Um abração, Claudete. Muito obrigado pela companhia. Bom, gente, manchetes de agora. E vamos começar com aquela típica de Brasil, né? Não podia faltar, como sempre na abertura, né? Polícia Federal mira ex-chefe da Polícia Civil e presidente do União Brasil no Rio de Janeiro. A operação investiga o grupo que lavou quase 8 bilhões em impostos de combustível. Esse é o nosso Brasilzão. É o Brasilzão. Gente, o governo quer adotar regra automática para mudar teto de juros do consignado do INSS. Você vai conferindo. Pesquisa Datafolha. Marina Silva e Simone Tebet lideram disputa pelo Senado em São Paulo. Você vai conferindo. E a briga do Trump com a FIFA, hein? Absolveram o jogador lá, que tinha sido expulso, né? Mas viu, não é novidade nenhuma. Há 64 anos atrás, lá, em 1962, o Brasil fez isso. A disputa no final da Copa do Mundo, o Garrincha foi expulso na semifinal e jogou a final. Não temos moral nenhuma para falar. Vamos em frente, né? Vamos em frente. Olha aí, gente. Nune Marques irrita o TSE e o Supremo ao nomear mulher do advogado de Castro. É o Brasil, gente. Nosso Brasilzão. Fundos imobiliários venderam até 20% no primeiro semestre. Gente, em

0: embarcação com 19 pessoas naufraga, deixa um morto e 7 feridos no Paraná. Faca que teria sido usada por diarista para matar casal de idosos em BH é encontrada. Menino de 2 anos morre após ser deixado em um carro quente na Flórida, Estados Unidos. Temos aqui o detalhe, as nossas manchetes de agora, pelo Brasil e pelo mundo, que você vai conferindo conosco. Temos mais ainda, o fenômeno El Niño testa a preparação do Brasil para incêndios florestais. Aí vai precisar testar aqui. Temos aqui. Atentados deixam feridos em Damasco durante visita do presidente Macron à Síria. Temos aqui. Samsung tem lucro de 19 vezes maior, mas ações caem. Temos aqui. Guardas costeiras do Japão e da China se enfrentam perto de ilhas em disputa. Linha 12 da CPTM volta à normalidade após operar com lentidão na manhã de hoje em São Paulo. Turquia faz ofensiva de segurança antes da cúpula da OTAN em Ankara. Cuba restabelece parcialmente a energia após terceiro apagão nacional em 6 meses, hein? Lá também a luta, hein? Contra energia, né? Temos mais algumas manchetes de agora, desta terça-feira, né? Pelo Brasil e pelo mundo, que você vai conferindo. Polícia Federal faz operação contra material de abuso sexual infantil em Fortaleza, né? Conferindo aqui. É. Os destaques. ProUni, inscrições para o segundo semestre estão abertas. As manchetes que você confere aqui. Muito bem. Suspeito de atirar contra tenente da rota entra na lista de procurados pela Interpol. Temos aqui os nossos destaques, portanto. Operação mira ex-servidores da Prefeitura de São Paulo por suspeita de fraude em licitação. Novidade, né? Novidade. Muito bem. Gente, tá aí, portanto, as nossas manchetes de agora pelo Brasil e pelo mundo. Por aqui eu dou meu recado do posto Ipiranga aqui de Igaraçu, aqui na Vicinal. A professora Zita Demarque aqui de Igaraçu Barra. 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Bom, gente, deixa eu dar uma lua aqui. Deixa eu ver quem que entrou mais aqui. A galera que sempre tá com a gente, acompanhando aqui, né? O Antônio Bressan Neto, um abração pra Marlene, pra Cidinha, pro Carlão. Pessoal ligadinho com a gente aqui. A Maria Helena de Jaú também tá ligadinha com aqui. É, muito obrigado a todos pela preferência, pela companhia. Tá certo? Muito bem. 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Sabe que horas são? 12:18. Vamos para a nossa última aguinha. E a gente volta com o esporte, a Copa do Mundo e o tempo.
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6: No episódio de hoje, falaremos sobre a história da Copa do Mundo de 1962. Depois de 12 anos de ausência, a Copa voltaria a ser disputada na América, tendo o Chile como seu país sede. Mais uma vez, os países fora do eixo América não participaram do torneio, sendo que das 16 seleções classificadas, 10 eram europeias e 6 americanas. Com especial destaque ao retorno do Uruguai depois da ausência na Copa de 1958. O Brasil retornava aos campos internacionais para defender o título conquistado em 1958, com um elenco que repetia muito dos nomes que se consagraram na Suécia 4 anos antes. Mais uma vez, a seleção canarinho se classificaria em primeiro lugar na fase de grupos, derrotando os rivais México e Espanha, empatando sem gols com a Tchecoslováquia. O jogo contra o México seria especialmente amargo para os torcedores brasileiros, uma vez que nele, Pelé, faria seu primeiro e único gol na competição, antes de sair gravemente lesionado. O rei não voltaria a jogar naquela Copa. Sem Pelé, a responsabilidade de liderar o time brasileiro rumo ao título caiu sobre os ombros do ponta brasileiro Garrincha, jogador do Botafogo e outro destaque da seleção campeã em 1958. Garrincha encantaria o mundo com seus dribles e jogadas de efeito, fazendo gols importantíssimos ao longo da campanha. Não à toa, a Copa de 1962 seria para sempre celebrada na memória do futebol brasileiro como a Copa que Garrincha venceu. Nas fases eliminatórias, o Brasil eliminaria a Inglaterra nas quartas por 3-1 e o Chile na semifinal por 4-2. Garrincha faria 4 gols em ambos os jogos combinados. Na final, o Brasil não encontrou problemas para despachar a Tchecoslováquia em Santiago, pelo placar de 3-1. Amarildo, Zito e Vavá, assim como em 58, seriam os melhores artilheiros do bicampeonato brasileiro. Fique atento aos próximos episódios e continue descobrindo um pouco mais sobre a fascinante história de todas as Copas.
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1: Bom, antes da Copa, gente, na Série B do Brasileiro, ontem duas partidas à noite. Botafogo de Ribeirão Preto 3, Avaí 1, Vila Nova 2, São Bernardo 1. Para fechar a rodada hoje à noite, Atlético Mineiro e Operário do Paraná. Ah, agora, Barra Bonita e Igarassu nos Jogos Regionais de Lençóis Paulista. Resultados de ontem: Handebol Feminino 21, Botucatu 31, Barra 19. Handebol Masculino 21, Dois Córregos 23, Barra 22. No Bocha, Igarassu 2, Saltinho 0. Tênis masculino, Piracicaba 3, Igarassu 0. No vôlei masculino, Agudos 2, Barra 0, Macatuba 2, Igarassu 0. Basquete masculino 21, Igarassu 74, Botucatu 42. Futebol masculino 20, Promissão 5, Igarassu 1. As competições de hoje: Handebol masculino 21, Barra contra Lins. Tênis de mesa, Barra contra Conchas. Futebol masculino 20, Igarassu contra Cafelândia, Itapuí contra Barra. É vôlei de praia masculino, Igarassu e Conchas. O vôlei masculino 21, Barra e Guarantã. São as competições de hoje. Gente, Copa do Mundo, Copa do Mundo, Copa do Mundo. Ontem mais um grande foi para casa. Era uma das preferências, né? Portugal retornou para a terrinha. Espanha 1, Portugal 0. Bélgica 4, Estados Unidos 1. Né? E hoje terminam as oitavas de final. Daqui a pouquinho, 1 da tarde, Argentina e Egito. Às 5 da tarde, Suíça e Colômbia. Quartas de final, já nesta quinta-feira, dia 9, 5 da tarde, França e Marrocos. Sexta-feira, 4 da tarde, Espanha e Bélgica. No sábado, 18 horas, Noruega e Inglaterra. E ainda no sábado, 22 horas, os vencedores de hoje. É, gente, estamos entrando na reta final, né? E grandes seleções fora da Copa, agora foi Portugal também. O Brasil com 5 títulos está fora, a Alemanha 4 títulos fora, a Itália 4 títulos, nem foi para a Copa, Uruguai bicampeão fora. É, tem disso também. Muito bem, muito bem. Está aí, portanto, os nossos destaques do esporte e o nosso boletim da Copa por aqui, sempre em nome do Postão, aqui por Igarassu do Tietê.

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1: Começa então, meio-dia e 29. 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Gente, aí o tempo, hein? Segundo o Climatempo, não temos previsão de instabilidade. As temperaturas média, na média, máximas e mínimas, hein? Praticamente iguais, viu, gente? 25, 26 de máxima, 13, 14 de mínima. Joe, tá na hora.
2: Vambora, Joe.
1: Vamos embora, muito obrigado pela atenção, boa tarde e até amanhã cedo.
2: Tchau, gente.
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3: Muito bem, hoje é terça-feira, dia 7 de julho de 2026. Vamos com as informações do giro de notícias. A eliminação do Brasil para a Noruega na Copa do Mundo de 2026, com 2 gols de Erling Haaland, marca o maior jejum de títulos mundiais da história da seleção brasileira. O revés de 2-1 nas oitavas de final gerou forte repercussão internacional e iniciou discussões sobre o futuro da equipe técnica e dos atletas. Com o resultado, a seleção brasileira amarga o maior jejum de sua história sem títulos mundiais. A imprensa internacional reagiu apontando o declínio técnico do futebol apresentado pelo Brasil. Críticos apontam que o país não vence europeus em mata-mata na Copa do Mundo desde o ano de 2002. O futuro técnico de Carlos Ancelotti no comando da seleção passou a ser considerado incerto. Especialistas esportivos sugerem que a equipe inicie uma renovação profunda em depender de Neymar. Enquanto o Brasil chora a derrota, a Noruega celebra a sua inédita vaga nas quartas de final. Eu sou o Leon Nunes e essas foram as informações do Giro de Notícias, que volta a qualquer momento.
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8: A decisão da FIFA de suspender a punição do atacante Folarin Balogun repercutiu em diversos veículos da imprensa internacional e gerou forte debate no futebol mundial. Jornais e portais de países como Espanha, Inglaterra e Argentina classificaram a medida como escândalo, polêmica e precedente perigoso, destacando que o jogador dos Estados Unidos poderá enfrentar a Bélgica mesmo após ter sido expulso na fase anterior da Copa do Mundo. Os veículos internacionais ressaltaram que a FIFA utilizou o artigo 27 do Código Disciplinar para suspender a aplicação da sanção automática por um período probatório de 1 ano. A decisão foi comparada ao histórico caso de Garrincha na Copa de 1962 e levantou questionamentos sobre a interpretação do regulamento, especialmente por contrariar a suspensão automática prevista para cartões vermelhos diretos. A repercussão também provocou reação oficial da Federação Belga de Futebol, que afirmou estar perplexa com a medida e estuda possíveis providências. A entidade defende que a decisão compromete o princípio do fair play e cria um precedente para futuras competições, enquanto os Estados Unidos comemoram a liberação de um de seus principais jogadores para o confronto decisivo das oitavas de final.

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5: 1 hora e 8 minutos.
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5: Oba! Faleceu aos 64 anos o ator e dublê japonês Hikaru Kurosaki, que ficou mundialmente conhecido por interpretar o protagonista de O Fantástico Jaspion. Segundo a imprensa japonesa, o ator morava sozinho e a causa da morte ainda não foi divulgada. Ele ganhou fama em 1985, quando interpretou Jaspion. E desde 1990, ele estava fora da TV.
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10: Numa entrevista à AFP, o atacante norueguês Erling Haaland justificou sua eficiência no jogo contra o Brasil no último domingo. Se eu tenho uma ou duas chances, elas geralmente terminam em gol. Não sei como faço isso, mas é assim que acontece. É tudo uma questão de manter o foco. Digo a mim mesmo que a oportunidade vai chegar. E ele completou. Acho que estou começando a perceber que é um dom de Deus que a bola entre perfeitamente bem ao lado da trave. É incrível. Espero que todos que vejam essa entrevista, quando forem um pouco mais velhos, sintam que jogar pela Noruega é o maior orgulho que jamais sentirão. É absolutamente incrível. Esta foi a melhor partida da história da Noruega, que pode marcar uma virada para o futebol norueguês.
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3: Muito bem, hoje é terça-feira, dia 7 de julho de 2026. Vamos com as informações do Giro de Notícias. A torcida brasileira demonstrou forte frustração nas redes sociais com o desempenho coletivo do time. O goleiro norueguês, Nyland, teve atuação decisiva ao defender um pênalti no primeiro tempo. Outras potências tradicionais de futebol, como a Alemanha, também caíram cedo no torneio. O Brasil apresentou respostas formais aos Estados Unidos sobre supostas práticas desleais de comércio. A disputa comercial ocorre em meio a um pacote de tarifas alfandegárias promovido pelo governo Trump. O ministro de Lula classificou as viagens da oposição aos Estados Unidos como tentativas de eximir culpas. Durante a cúpula do G7, o Brasil divergiu dos documentos oficiais sobre a visão de desenvolvimento. O presidente Lula argumentou que a falta de recursos globais é, na verdade, uma escolha política. A delegação brasileira notou textos moldados especificamente para não desagradar o governo americano. Essas foram as informações do Giro de Notícias, que volta a qualquer momento.
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14: 2 horas e 7 minutos.
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6: Oba! Vai estrear em julho do ano que vem um novo filme com Tom Hanks, The Comebacker. É uma versão para o cinema do conto de Dave Eggers. É uma carta de amor ao beisebol. Hanks vai interpretar um treinador de arremessadores de um jogador da liga principal cuja vida muda drasticamente após ser atingido na cabeça por uma bola rebatida durante um jogo. As filmagens terão início em outubro.
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4: Está no ar o programa Minuto da Copa do Mundo. Sua fonte de curiosidades a respeito da competição mais importante do mundo do futebol. E no episódio de hoje, falaremos sobre a Copa de 2006, disputada na Alemanha. Para sua edição de 2006, a Copa do Mundo voltou a ser disputada no coração da Europa, depois de mais de 30 anos. Pela primeira vez, o país campeão da edição anterior não teve classificação automática e coube ao Brasil retornar às eliminatórias sul-americanas. Honrando sua tradição, a seleção canarinho não decepcionou e manteve-se como a única seleção a disputar todas as Copas do Mundo. Comandada pelo chamado Quadrado Mágico, formado por Kaká, Ronaldinho, Ronaldo Fenômeno e Adriano Imperador, a seleção brasileira chegou à Alemanha cercada de expectativas dos especialistas e torcedores. Em campo, o que se viu foi uma equipe com desempenho bem abaixo do esperado. O Brasil passou sem maiores sustos por um grupo fraco na primeira fase e pela seleção da Gana nas oitavas de final. Nas quartas teve pela frente, mais uma vez, a França de Zinedine Zidane, Carrasco de 1998. Jogando a competição inteira em alto nível, o francês não teve problemas em despachar os brasileiros, comandando a esquadra francesa na vitória por 1 a 0. A França seguiria sua caminhada rumo ao bicampeonato, eliminando Portugal na semifinal, após outra vitória por 1 a 0. Na outra semifinal, a Itália de Pirlo, Buffon e companhia se classificaria para a final após ganhar dos anfitriões alemães por 2 a 0. No final, italianos e franceses se enfrentaram em uma partida disputadíssima, que ficou marcada pela expulsão de Zidane após agressão no zagueiro Materazzi. Uma célebre cabeçada do craque francês no peito do italiano. O jogo se encaminharia por uma disputa por pênaltis. Por 5 cobranças convertidas contra 3, a Itália conquistaria seu tetracampeonato mundial. Fique atento aos próximos episódios e continue descobrindo um pouco mais sobre a fascinante história de todas as Copas. 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
7: Você sabia que antes dos Incas, alguns índios fizeram história na América? Mais de 14 séculos antes do Império Inca, os índios Mochicas revolucionaram o modo de vida na América Andina. Foram eles que criaram a primeira sociedade estatal do continente. Nobres guerreiros tinham o Estado nas mãos e controlavam também a religião, que envolvia a prática de sacrifícios humanos. A sociedade era patriarcal e as mulheres exerciam apenas tarefas domésticas. domésticas. Embora tenham desaparecido, os mochicas deixaram traços culturais da sociedade inca.
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4: Após a vitória da seleção inglesa sobre a mexicana no último domingo por 3-2, o meia inglês Jordan Henderson sofreu uma lesão no punho durante a comemoração. Henderson tentou pular uma placa publicitária, escorregou ao apoiar a mão para amortecer a queda e lesionou-se. O jogador deixou gramado de marca. Henderson é o primeiro jogador da seleção masculina da Inglaterra a disputar 4 Copas. Mas devido à lesão, ele não poderá mais entrar em campo.
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3: Muito bem, hoje é terça-feira, dia 7 de julho de 2026. Você bem informado com as informações do Giro de Notícias. Um forte esquema clandestino de rede de imigração foi descoberto operando na fronteira do Brasil. As autoridades investigam os motivos do grande aumento de cubanos que pedem refúgio no país. O fluxo migratório ilegal tem sido monitorado de perto pela Polícia Federal nas últimas semanas. Uma onda de calor extremo atingiu diversas regiões habitadas nos Estados Unidos e no Canadá. Os termômetros locais registraram marcas próximas de 50 graus Celsius, gerando alertas severos de saúde. Trabalhadores enfrentam condições perigosas em virtude de forte impacto do aquecimento climático global. O número oficial de mortes pelos fortes terremotos que atingiram a Venezuela passou de 3 mil. Equipes de resgates conseguiram salvar sobreviventes sobre escombros 8 dias após os tremores. Imagens do aeroporto de Caracas destruídos chocam a comunidade internacional pelas gravidades do abalo. Eu sou Léo Nunes e essas foram as informações do Giro de Notícias, que volta a qualquer momento.
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2: 3 horas e 11 minutos.
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6: Oba! Numa entrevista recente, Dwayne Johnson, o The Rock, que está trabalhando na divulgação de live action de Moana, anunciou que Moana 3, em animação, está em desenvolvimento pela Disney. Lembrando que a versão em live action vai estrear nos cinemas no próximo dia 9 de julho.
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7: Dedique tempo para passear com seu pet. Um animal de estimação vai exigir tempo de sua parte. Portanto, se você não gosta de caminhar ou não tem tempo para isso, procure uma pessoa que possa passear com seu pet por você. Mas um pouco de tempo que leve para cheirar a grama e sentir a calçada de fora já vai o deixar bem feliz e empolgado.
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9: Oi gente, Almanac Musical no ar, por aqui Eduardo Maidana e hoje nós falamos de Left to My Own Device, canção gravada pelo Pet Shop Boys, lançada como segundo single de seu terceiro álbum de estúdio, o Introspective. Foi também a primeira música do álbum. A canção ocupa o nono lugar entre os sucessos mais vendidos do grupo. Como as outras faixas do Introspective, ela tem uma versão um pouco mais longa no álbum e uma versão editada exclusivamente para rádios. A faixa tem um desempenho melhor do que o carro-chefe do álbum, Domino Dancing, ficando 3 posições acima na UK Single Chart, ocupando o 4º lugar. A gente recorda agora.

0: Pet Shop Boys, aqui no Almanac Musical, que volta amanhã. Espero que você tenha gostado. Um grande abraço, tchau.
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3: Muito bem, hoje é terça-feira, dia 7 de julho de 2026, você bem informado com as informações do Giro de Notícias. A Rússia lançou um dos ataques mais devastadores contra a capital da Ucrânia desde o início da guerra. Para repor as graves baixas em combate, o governo russo está convocando estudantes universitários. O conflito no leste europeu segue escalando com novos bombardeios e severas perdas de infraestrutura. Uma frente fria intensa chegou ao sul do Brasil, trazendo temperaturas negativas para a região. As capitais de São Paulo e Rio de Janeiro registram dias frios, com forte nevoeiro e chuva. A Defesa Civil emitiu avisos para que a população reforce os cuidados com o frio intenso. Pesquisas recentes indicam que mais de 90% dos cidadãos brasileiros já estão conectados com a internet. A transformação digital avançou de forma expressiva no país ao longo dos últimos anos analisados. O avanço da conectividade traz debates importantes sobre segurança digital e inclusão de idosos. Eu sou o Léo Nunes e essas foram as informações do Giro de Notícias, que volta a qualquer momento.
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1: Roberto Martínez não é mais o técnico da seleção de Portugal. Após a derrota por 1 a 0 para a Espanha nas oitavas de final da Copa do Mundo de 2026, o treinador confirmou o fim de seu ciclo à frente da equipe. O contrato dele terminava justamente após o Mundial, e o espanhol decidiu não renovar, afirmando que chegou ao país com o objetivo de conquistar a Copa do Mundo, e que sem alcançar essa meta, era o momento de encerrar o trabalho. Martínez assumiu o comando de Portugal em 2023, substituindo Fernando Santos. Durante sua passagem, conquistou a Liga das Nações de 2025 e comandou uma geração estrelada, liderada por Cristiano Ronaldo. Na despedida, agradeceu aos jogadores, à comissão técnica e aos torcedores pelo apoio recebido, enquanto a Federação Portuguesa agora inicia a busca por um novo treinador para a seleção.

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0: 16h10 e nós estamos aqui, graças a Deus. Mais uma tarde com vocês, mais um Terra Querida, começando agora. Hoje, terça-feira, dia 7 de julho de 2026. A temperatura marcando 26 graus por Igarassu do Tietê. Vamos agradecendo a Deus por mais esse dia e nós vamos com vocês até às 6 horas da tarde com muitas músicas. Nosso abraço, nosso boa tarde, a nossa querida Igarassu do Tietê, Barra Bonita e para toda a nossa região.
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0: Tá tudo prontinho, vamos começar a Terra Querida de hoje recordando Milionário e José Rico. Vamos lá!

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6: Minuto do Esporte. A tenista bielorrussa Arina Sabalenka, atual número 1 do mundo, foi eliminada por Naomi Osaka nas oitavas de final de Wimbledon no último domingo, 2-7 a 0, parciais 6-2, 7-6. Sabalenka, após a derrota, admitiu que não fez seu melhor. Eu estraguei tudo este ano. No ano que vem, eu vou tentar um pouco melhor. Obviamente, não estou feliz com a forma como joguei, mas ela me superou em força. Sinto que foi um nível incrível da parte dela. Não joguei meu melhor e ela provavelmente jogou o seu melhor.
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16 horas 30 minutos, é o Terra Querida. Muito obrigado a vocês que estão com a gente nessa tarde. Vamos mandando aí aquele abraço para todos vocês. Esses modão vai lá pro Leonardo, nosso companheiro Leonardo, o Clélio, nosso companheiro Clélio, o Rodrigo. Um abraço para vocês aí, Clélio. Muito obrigado aí pela companhia de vocês. E vamos recordar modão aí com o Garcia e o Zé Murilo que canta. Vamos lá.

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6: A gente aprende desde cedo que prevenir é melhor que remediar. Mas quando o assunto é bem-estar animal, algumas pessoas acabam achando que a famosa frase não se aplica a eles e que a vacinação não é tão importante caso o bichinho não saia da casa. Mas esse tipo de pensamento pode trazer diversos problemas para a saúde do pet e colocar a vida dele em risco. Tenha em mente que, mesmo dentro de casa, seu gato ou cachorro não estão totalmente seguros contra os perigos da rua e que quando o assunto é vacinação, o melhor a se fazer é completar a caderneta, seguindo sempre as orientações médicas.
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16h45, Elterra querida. E nós vamos em frente. Vai lá pro Laurindo, nosso companheiro que está com a gente aí. Laurindo, muito obrigado, hein? Tá aí o modão. Vamos recordar o trio Parada Dura. Vamos lá.

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7: No episódio de hoje falaremos sobre a famosa Copa do Mundo de 1950, a primeira sediada no Brasil. Após um intervalo de 12 anos desde a última Copa, motivado pela Segunda Guerra Mundial, que mergulharia toda a Europa em um sangrento conflito pelos anos de 1938 a 1945, a FIFA decidiu que já seria hora de organizar mais uma vez o seu famoso torneio internacional. O Brasil foi o único país a lançar a candidatura como sede e foi prontamente escolhido, uma vez que a maior parte dos países europeus ainda se reconstruía após o fim da guerra. O número de delegações que se dispôs a viajar até a América do Sul para a disputa foi de 13, de um total de 16 times classificados, após a desistência de Turquia, Índia e França. Pela primeira vez, após três edições, A Copa apresentou um número bem distribuído de equipes europeias e sul-americanas entre seus participantes. Após um intervalo de 2 edições, a fase de grupos retornaria, com um adendo. As melhores equipes de cada grupo se classificariam para um quadrangular final, a partir do qual sairia o campeão. O Brasil foi o melhor em um grupo que contava com México, Suíça e Iugoslávia, se classificando para jogar o quadrangular contra a Espanha, Suécia e Uruguai. Contando com o apoio da torcida local, a campanha brasileira no quadrangular final seria avassaladora. Vitórias de 7-1 contra a Suécia e 6-1 contra a Espanha. Uruguai, por sua vez, avançaria no grupo aos trancos, empatando por 2-2 contra a Espanha e vencendo a Suécia por 3-2. A rodada final colocaria Brasil contra Uruguai em um Maracanã abarrotado, com mais de 200 mil pessoas presentes, ansiosas para testemunhar o primeiro título mundial do seu país. Um simples empate bastaria para manter a taça Jules Rimet em terras brasileiras. O roteiro pareceu se desenrolar como previsto. Aos 47 minutos de jogo, Friaça marcou um gol para dar a vantagem de 1-0 para os anfitriões. Seria apenas uma questão de tempo até a festa do título. Os deuses do futebol, contudo, tinham outros planos. O Uruguai marcou 2 vezes e calou a torcida brasileira, se tornando bicampeão do mundo de maneira totalmente inesperada. Um jogo que ficaria eternizado como Maracanazo e seria o maior trauma brasileiro na história das Copas, isto é, até a Copa de 2014. Fique atento aos próximos episódios e continue descobrindo um pouco mais sobre a fascinante história de todas as Copas.
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1: Muito bem, hoje é terça-feira, dia 7 de julho de 2026. Você bem informado com as informações do Giro de Notícias. A lei que proíbe o uso de celulares em escolas completou um ano com resultados muito positivos. Professores relatam melhoria expressiva na atenção dos alunos e redução de conflitos em salas. Especialistas em saúde alertam também para a má postura física gerada pelo uso excessivo de telas. A cidade de São Paulo consolidou-se como uma segunda que mais consome música da cantora Taylor Swift. O casamento recente da artista pop com o atleta Travis Kelce motivou-se milhões de fãs globais. Fotos e registros do evento ganharam um enorme destaque e viralizaram rapidamente na internet. O Ministério da Saúde iniciou as ações da campanha Julho Amarelo em todo o território nacional. A mobilização busca conscientizar a população sobre a importância de prevenir as hepatites virais. O ponto alto das atividades ocorrerá no Dia Mundial do Combate à Hepatite, em 28 de julho. Eu sou o Léo Nunes e essas foram as informações do Giro de Notícias, que volta a qualquer momento.
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17 horas, 35 minutos, ô terra querida. E nós vamos em frente, vamos recordar o Duduca e o Dalvan. Vamos lá.

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4: Minuto do Esporte! O técnico brasileiro Felipe Luiz, ex-Flamengo, foi contratado pelo Mônaco. O vínculo do brasileiro com o clube francês será válido até junho de 2028. Em suas redes sociais, o clube publicou: o Mônaco tem o prazer de anunciar a chegada de Felipe Luiz como treinador, marcando o início de uma nova era. Felipe Luiz também estava na mira do Bayer Leverkusen. O técnico estava sem clube desde sua demissão em março.
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17 horas 50 minutos, é o Terra Querida, e nós vamos em frente. Vamos recordar o goiano e o paranaense. Vamos lá.

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vocês com modão aí, recordando Liu e Léo. E amanhã mais um encontro com nós. Muito obrigado pela companhia de vocês. Um bom final de tarde, uma boa noite e até amanhã às 4 da tarde, se Deus permitir. Até lá, tchau.

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3: Muito bem, hoje é terça-feira, dia 7 de julho de 2026, vamos com as informações do Giro de Notícias. A Polícia Federal deflagrou uma grande operação para combater esquemas de corrupção política no Rio. Diversos mandatos de busca e apreensão foram cumpridos contra parlamentares e assessores do Estado. As investigações buscam mapear o desvio de verbas públicas destinadas a serviços essenciais estaduais. A Marinha do Brasil inaugurou a primeira unidade de monitoramento costeiro da Amazônia Sul. O sistema visa reforçar a soberania e a segurança das águas territoriais contra crimes ambientais. Paralelamente, a instituição prorrogou as inscrições para o concurso do Corpo Auxiliar de Peças. A Polícia Civil concluiu as investigações sobre a morte de uma jovem em um salto de ponte. Mais uma pessoa envolvida na organização do evento foi indiciada por homicídio culposo. O caso gerou discussões importantes sobre a fiscalização de esportes radicais em segurança regulamentada.
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7: A Inglaterra venceu o México por 3-2 no Estádio Azteca e garantiu vaga nas quartas de final da Copa do Mundo de 2026. Jude Bellingham foi o grande destaque da partida ao marcar 2 gols em apenas 2 minutos no primeiro tempo. O México ainda diminuiu antes do intervalo com Julián Quiñones e voltou a sonhar na etapa final, mas Harry Kane converteu um pênalti para ampliar a vantagem inglesa. Mesmo com um jogador a menos após a expulsão de Jarel Kwanzaa, a Inglaterra resistiu à pressão dos donos da casa. Raul Jiménez marcou o segundo gol mexicano e deixou o confronto emocionante até os minutos finais, mas os ingleses seguraram o resultado e avançaram para enfrentar a Noruega nas quartas de final.

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7: Atenção, você que é fã de Jack Johnson. O cantor vai se apresentar no Brasil em fevereiro do ano que vem. A princípio, serão 3 apresentações: uma no Rio, uma em Florianópolis e uma em São Paulo. Os shows terão seus grandes hits e também músicas de seu mais recente álbum, Florianópolis e uma em São Paulo. Os shows terão seus grandes hits e também músicas de seu mais recente.

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0: São 18 horas e 3 minutos. Olá, meus amigos, boa noite, um abraço a todos. Sejam bem-vindos. Muita paz no caminhar de cada um, muita luz por onde passarem. E também muita paz de espírito, que é o mais importante. Olha para frente, viu? Vai ter obstáculo, mas que pode ser contornado se você tiver fé, segurança e disposição. Não olha muito para trás, não, porque o passado não compensa muito. A não ser que a gente tenha que se reaprendizar. Fora isso aí, é gastar tempo. Um abraço a todos. Muito obrigado pela participação, por ter sido efusiva mais uma vez. Muito bem ontem e estamos hoje na terça-feira, temos quarta-feira, quinta a gente vai estar aqui também, apesar do feriado estadual, dia da Revolução Constitucionalista de 1932. A gente vem aqui porque nós vamos fechar na sexta-feira com o anúncio dos nossos amigos participantes que foram os abençoados pelos prêmios, mais esse certame de 30 dias aproximadamente. Foram 21, ou serão 18 dias que a gente acaba no dia 8, 19 dias falando no dia 9, 19 dias de programação. Neste intervalo de tempo, nós tivemos 24.902 participações ou respostas e 28.080 participações no Facebook, visualizações. Só ontem, nós somamos aqui a última parcela, por enquanto, foram 1.535 participações e 1.827 visualizações no Facebook. Vocês que participaram das respostas, vocês que também estão aí nas visualizações, nós somos muito agradecidos e parabéns. Vocês estão conseguindo levantar o horário aqui de uma forma espetacular, de uma forma inteligente. E também aproveitando para conhecer algumas coisas mais que normalmente não são apresentadas nos demais programas do rádio, nem aqui na região e nem no Brasil inteiro. São raríssimos os meios de comunicação que fazem esse tipo de trabalho. Boa noite, Marcelo.
1: Boa noite, Zé Maria. Boa noite, gente. Chegamos 18h16 já, Zé Maria. Com certeza, você falou muito bem nesse horário que não tem quem consegue fazer um negócio desse, Zé Maria.
0: Não, por enquanto não. Só não. O Zé Maganha, se estivesse aqui, conseguiria. Boa noite, Zé.
1: Já tá por aqui também hoje, né?
0: Já não ouviu.
1: É.
0: Boa noite. Boa noite. Prazer tê-lo conosco aqui. Prazer também. Vem aqui para você responder um pouco.
1: Não, né? O professor agora
0: tá... contabilidade?
1: É.
0: O Zeca Bola, figura. Oh, muito obrigado. Tá. Eu vou trazer um dia aqui. Tá difícil de laçá-lo. Na hora que eu laçá-lo, eu trago para cá, porque ele tem muita história para contar. E ele é um cara, o Zé, você conhece mais que eu, talvez. Eu conheço o Zeca há 46 anos. Ele é um artista, ele é cômico, ele é engraçado, ele é alegre, ele é divertido, com ele não tem tempo ruim. E sempre sair da coisa da boca dele é pra você dar risada. Mas ele vem um dia aqui.
1: Vem.
0: Nem que pôr na marra. Não, só é... Não, ele contagia. Onde ele tá, tem gente rodeando ele. E eu, todo sábado e domingo, dou uma passadinha no Marcão, ali em frente ao pavilhão, que é lá o QG, né? Ah, chego lá, já tem uns 15 em volta dele, é só risada, só palhaçada.
1: É mel.

0: É mel de urso. Urso polar. É. Sim.
1: Aí. Sempre.
0: É.
1: Ou ele não tem tempo ruim.
0: Não tem tempo ruim.
1: É uma, vai lá, professor. É uma boa parceria.
0: É isso aí.
1: É, menino bonito, hein? Isso
0: é. É, Zé Maria.
1: Eu vou que me candidatar para modelo.
0: Modelo? Sim, isso é muito bom, né?
1: Então deixa comigo.
0: Deixa eu mandar boa noite pro meu amigo Nilton. Nilton, um abração, viu, meu amigo? Ficou maravilhoso esse vídeo que você fez, Zé Maria.
1: Você não tem mal o que fazer mesmo, hein?
0: Zé Maria, cada vez você se superando.
1: Deixa eu bater um papo com a Leni. A hora que eu tiver um pouquinho de tempo, eu vou ligar, se ela tiver tempo também, para passar umas instruções.
0: Zé Maria e ouvintes, gostou do jogo? Isso é jogo, não o jogo do Brasil. O jogo do Brasil não é jogo. Aquilo ali é um amistoso que o Brasil fez, né?
1: Marcelo, só. A Argentina não é campeã à toa. Ela já tá campeã do último campeonato.
0: Você viu?
1: 2022.
0: Perdendo de dois, foi buscar dois e virou.
1: Agora, o que me dá pena, Cabo Verde e essa seleção aí também.
0: O Egito.
1: Jogaram até o fim bem, fizeram o que puderam, envolveram, saíram ganhando e no fim, como o Brasil também. No finzinho, toma dois gols, como o time de hoje, o Egito, tomou três.
0: Tomou três gols.
1: Rapidinho, não teve nem...
0: Que dó.
1: Nada.
0: Que dó.
1: É, mas pode falar nisso, né? Marcelo. Então, a gente já está numa nova fase da Copa, as quartas e final. A França joga com o Marrocos no dia 9. Dia 9? É. Quinta-feira, né?
0: Dia 9 é... Ah, é, hoje é dia 7.
1: Amanhã
0: qual dia não é? Quinta-feira.
1: É o feriado.
0: Certo.
1: Às 17 horas. Espanha e Bélgica jogam no dia 10, às 16 horas. Noruega, esse jogo vai ser bom também. Inglaterra, 18 horas. E Argentina e o vencedor de Colômbia e Suíça, que estão jogando aqui aos 14 do... quase 15 do segundo tempo.
0: 0-0.
1: Quem vencer esse jogo vai ser o adversário da Argentina no dia... dia 11. As semifinais acontecerão no dia 14 e dia 15, né? Que serão dois jogos. E
0: a gente entra nas quartas, né, Zé? Agora, né? Quartas. Depois semifinal.
1: Não, depois desse jogo é quartas e final.
0: Já é quarta.
1: Então, começa no dia 9 e termina no dia 11. E depois vem a semifinal. São dois jogos. Um no dia 14, às 16, outro no dia 15, às 15 horas. Aí vem a disputa do terceiro e quarto lugares, no dia 18, às 18 horas. E a final, para quem chegar lá, no dia 19, às 4 horas.
0: Semana
1: da
0: que
1: tarde.
0: Vem, né? É. Semana que vem já acaba tudo. Acaba.
1: Então, o final da Copa é dia 19.
0: É, Zé Maria, é isso aí, fazer o quê, né? Nós, agora, só resta tristeza e voltar, né? Tentar voltar agora. É, falta pouco dia, viu, Zé Maria?
1: É.
0: Bem pouquinho dia para voltar para a Copa, novamente.
1: Eu acho que a Argentina, Marcelo, vai dar de braçada aqui, porque...
0: É, a Argentina vai passar o próximo
1: Colômbia
0: também.
1: Colômbia ou Suíça, ela vai passar. Depois vai jogar com a Noruega ou a Inglaterra. E aqui no outro bloco, a França vai passar pelo Marrocos também, não tem como, né? E Espanha, provavelmente, passa pela Bélgica. Então a gente pode ter esses confrontos, veja bem. França e Espanha e Inglaterra ou Noruega, aqui fica difícil. E possivelmente a Argentina. A gente fala disso depois.
0: Beleza, então. E pra gente resta 1.434 dias, viu, Zé Maria? Pra tentar novamente o Hexa, viu?
1: É pouco.
0: É pouco, né? Só 1.434 dias aí.
1: Não, tá? Dá mais, Marcelo.
0: Dá mais?
1: Dá mais, são 4 vezes 3, é por aí mesmo. É. 4 vezes 3, 12, 14,
0: então, isso aí. A CBF já comunicou aqui, Zé
1: mais
0: Maria.
1: Mais 4 anos, né?
0: Então, vê se faça as coisas certas, Zé Maria, pra você ver mais uma. Mais uma tentativa.
1: Agora eu estava vendo no jornal, na internet, embora eu leia jornal também, que o pessoal está insistindo em que nós tenhamos técnicos brasileiros. Por menos o Brasil não é técnico. Se tiver um time bom, como teve essa seleção de 70, não precisa de técnico nenhum. O jogador sabia jogar e queria jogar futebol. Hoje não, hoje o pessoal não preza mais o futebol como antigamente. Nem o torcedor. Antigamente eu via corintiano se pegar com o palmeirense na rua e dar com o pau, uma briga feia. Hoje vai levar tudo na frieza, na gozação, na brincadeira e as coisas passam.
0: É.
1: Por exemplo, eu nem queria que voltasse aos tempos antigos se eu fosse ter que pegar você no mano a mano, eu ia levar desvantagem, né?
0: Eu?
1: É.
0: Mas por quê? O que eu fiz pra você, pra você querer?
1: Você tem tamanho.
0: Uma briga?
1: Você tem tamanho, eu sou um semi-anão.
0: Meu Deus do céu, viu? É, mas é isso aí, Zé Maria. Vamos torcer saúde pra todo mundo pra poder passar aí e ver mais. Tentar ver mais uma, né?
1: É, vamos ver, né?
0: Vamos ver se dá certo, bom, Zé Maria.
1: Vamos perguntar então?
0: Vamos lá.
1: Hoje eu deixei umas perguntas extensas
0: aí.
1: Pra...
0: Deus do céu, o que, que é isso, Zé Maria?
1: Para ter contexto, senão você não dá para você fazer bonitinho.
0: E isso aqui vai levar meia hora para fazer a pergunta.
1: Ah, é verdade, você sabe ler bem.
0: Respondendo as perguntas de interação, vocês vão concorrer aos seguintes prêmios que eu vou colocar aqui na tela da verdade, gente. Ó, tá tudo aqui, ó, tudo juntinho. Temos um painel para TV, uma grill, um liquidificador, um ferro de passar a vapor. Todos já chegaram, tá, gente? Todos já estão aqui.
1: E nesta semana, sim, a Dona Lu,
0: a nossa chefe, já vamos sair para poder correr.
1: Já vai comprar. Assim, comprar. A gente já começa a semana que vem anunciando, inclusive, um período que, sim, eu nem tive tempo de ver ainda.
0: É.
1: Mas a gente vê na
0: segunda-feira. A gente vê, não tem problema, Zé Maria. Vamos ao que importa agora aqui, que essa pergunta muito difícil.
1: Mas é uma pergunta histórica, eu achei engraçadíssima.
0: Churchill. Eu achei que era meio parendo sushi. Não. Churchill. Então é Churchill que fala, Zé Maria?
1: Churchill.
0: Foi o primeiro ministro inglês. Um dos responsáveis pelo fim da Segunda Guerra Mundial, gente. Um certo dia, Nancy Astor. É isso?
1: Opa, caprichou, hein?
0: Nancy Astor. Primeira inglesa eleita para o parlamento em interrompeu a fala dele dizendo: se eu fosse sua mulher, Churchill, o envenenaria no café.
1: É briga de parlamento. É,
0: briga deles ali, né? Ele calmamente respondeu: se eu fosse seu marido, seria o homem mais feliz do mundo. Ou, senhora Nancy, se fosse minha esposa, tomaria o café envenenado. É isso, Zé Maria?
1: Isso mesmo.
0: Será que essa pergunta é certa?
1: Claro que tá.
0: Então, Churchill.
1: Ele respondeu com categoria. É.
0: Foi primeiro-ministro do... Eu tô lendo a primeira vez aqui, viu, gente? Em inglês, porque o Zé Maria não manda mais para mim, porque eu jogo numa mulher que responde, aí ele fica bravo. Aí eu respondo certo, fica beiçudinho aí. Não... Poxa, viu?
1: Cada conversa.
0: Sempre em cima da hora. É. Então, Churchill.
1: Churchill
0: foi o primeiro-ministro inglês, um dos responsáveis pelo fim da Segunda Guerra Mundial. Um certo dia, Nancy Astor, primeira inglesa eleita para o parlamento, interrompeu a fala dele, dizendo: se eu fosse sua mulher, Churchill, eu o envenenaria no café. Ele calmamente, igual Zé Maria, respondeu: se eu fosse seu marido, seria o homem mais feliz do mundo. Ou, senhora Nancy, se fosse a minha esposa, tomaria o café envenenado.
1: Nossa, Zé Maria, pergunta difícil, rapaz.
0: Você entendeu? Bom, difícil nada, é só optar por uma resposta aí. Eu acho que ele respondeu a primeira aqui.
1: Ele foi um cavaleiro.
0: Se fosse o seu marido, seria o homem mais feliz do mundo.
1: Winston Churchill era um homem muito inteligente. Foi um dos responsáveis pelo fim da Segunda Guerra Mundial.
0: Então ele respondeu isso.
1: Respondeu assim, ó. Olha, se eu fosse sua mulher, Churchill, eu envenenaria o café seu. Ele calmamente, com aquela classe, sem aquela pressa, né? Se eu fosse seu marido, seria o homem mais feliz do mundo. Ou ele respondeu assim: senhora Nancy, se fosse minha esposa, eu tomaria o café envenenado.
0: Eu acho
1: que... Ele quis dizer que era uma mulher muito boa, sim, que não enchia o picuá, né?
0: Duas respostas maravilhosas que ele deu, hein, Zé Maria?
1: Mas deu uma só.
0: Ele deu uma só, mas aí nessas são duas respostas inteligentes.
1: Essa aqui ninguém vai errar, Marcelo.
0: Não sei.
1: Não vai.
0: A segunda pergunta tá mais difícil que a primeira.
1: Você não joga baralho, nunca jogou?
0: Eu sou ruim de baralho, Zé Maria.
1: Mas já jogou.
0: Não, eu não sei mentir, né? Nossa, sou ruim pra mentira, viu?
1: Sério?
0: Não tem jeito, Zé Maria.
1: Eu sei.
0: A segunda pergunta. Nas cartas do baralho, os reis de paus, copas, espada e ouros representam quatro dos reis mais importantes da história humana: Júlio César, Davi, Carlos Magno e Alexandre o Grande. O rei das copas representa Carlos Magno ou Davi? Vou repetir aqui então, ó. Nas cartas do baralho, os reis de pau...
1: Cada rei representa aí um dos grandes mandatários, dos grandes estadistas, dos grandes reis ou qualquer coisa parecida do baralho, do planeta.
0: Baralho ali,
1: do
0: né? Planeta, Então, nas cartas do baralho, os reis de paus, copas, espada e ouros representam quatro dos reis mais importantes da história humana. Júlio César, Davi, Carlos Magno e Alexandre o Grande. O rei de copas representa Carlos Magno ou Davi? Essa é a segunda pergunta bem difícil, hein?
1: O Júlio César foi um dos grandes imperadores da antiga Roma. E ele foi assassinado por parceiros dele, inclusive o filho dele, que se chamava Brutus. Então ficou para a história, até tu, Brutus. Mas até você, meu filho, vai me saquear, e mataram ele pelas costas. Davi foi lá o rei da hoje Israel, antigamente. Também o que matou o Golias, o judeu, o Golias, um gigante filisteu, uma pedrada na cabeça jogada por um estilingue da antiguidade.
0: Sim.
1: O Carlos Magno foi outro grande conquistador também. E o Alexandre o Grande veio lá da Grécia para cá e foi tomando conta de tudo quanto era canto. Então, por isso que eles representam cada uma das cartas de rei do baralho. Eu já vou avisar, hein? O Davi não foi.
0: O Davi não foi?
1: Não.
0: Bom, essas são as perguntas. O pessoal está chegando aqui, Zé Maria. Está todo mundo com medo. Todo mundo medroso para responder.
1: Engano seu, tá todo mundo acertando.
0: Responderam 50 vezes só, Zé Maria, que pena.
1: Gudeiras, coitado.
0: Você estragou no seu programa hoje.
1: Eu acabei de falar e não sabia. Falou que é o Davi. Não é o Davi, Gudeiras.
0: Tadinho do Denis, Zé Maria. Vamos lá. A Sandra Foliani chegou aqui. A Sandra que tá eu vi, a hora, começou as respostas, foi a Sandra que estava respondendo. Zé.
1: Eu tô com a minha...
2: Boa noite, Marcelo, José Maria,
0: tudo bem, minha amiga?
2: Matias e Luciana. Eva das Neves, Creuza Polônio, Júnior Bernardino, Paulo Sérgio, Newton Rossi, Denis Prat, Leonardo Antunes. Desejo a vocês uma noite abençoada. Fiquem com Deus, meus amigos. Abraço.
0: Amém, minha amiga. Boa noite. Viu? O Paulão chegou por aqui, Zé Maria. Deu certo seu carro, Zé? A porta que tava travada?
1: Eu fico em cima lá dando bronca, né? Mas já melhorou.
0: Melhorou, porta, né? A porta do outro que tava travada?
1: Eu passei lá e bateu a mão e abriu. De novo. Aí eu bati a mão, abri. Eu fui na farmácia pegar um remédio pra minha cachorrinha.
0: Não abriu.
1: Chegou lá, falei, tranquilo, né? Ela só, mas você tem que dar um tapa na porta, no cantinho da maçaneta. E ao mesmo tempo você tem que girar a chave.
0: Ele tá judiando também, Zé Maria.
1: Primeiro eu acertei.
0: Eu nunca vi isso.
1: Daí eu
0: viu?
1: Voltei lá
0: batendo
1: nele,
0: na porta pra abrir.
1: Daí eu voltei nele.
0: Oh, meu Deus.
1: Ele falou, e agora? Eu falei, da mesma coisa.
0: Nossa,
1: ele foi senhora. Lá, preque.
0: Que coisa de louco.
1: O cara
0: entende. Mas eu acho que ele faz de propósito, Zé Maria, para ver se sofrer. Certeza. Bom, vamos lá. Ele chegou, Zé Maria.
3: Tudo bem, ditado amigo? Argentino, já traduzido para o português. A porta só se abrirá se você abri-la corretamente. Por isso, boa noite, Marcelo, boa noite, Zé, boa noite, o Newton, ao Carlos,
0: ele faz
3: o
0: propósito, Júnior,
3: a Sandra, a Eva das Neves. Esse pessoal tudo aí, tá bom? Desejo a todos uma ótima noite.
0: Eu tô achando que ele faz de propósito.
1: Ainda me tirou.
0: Ele faz de propósito, certeza. O Carlão chegou aqui, boa noite, Carlão.
4: Boa tudo noite, bem? Zé Maria, Marcelo e Kaique. Um ótimo programa para todos nós aí. Todos os ouvintes e todos os participantes. Deus que abençoe todos nós e nossos familiares. Uma ótima noite a todos. Fiquem todos com Deus. Boa noite, Neto Rossi. Deus que abençoe você e sua família. Boa noite, Dona Márcia Pacucci, Leonardo Antunes, Paulo Sérgio, Júnior Bernardino, Eva das Neves e as irmãs Neves. Fiquem todos com Deus.
0: Beleza. E falar em Eva das Neves, ela chegou aqui. Mas ela apagou o áudio.
1: Eu também, peraí, mas o Newton.
0: O Carlos?
1: O Lazarinho esqueceu o Newton.
0: Esqueceu o Newton?
1: Você tá de bronca?
0: Ô, Carlão, você esqueceu o Newton? O Nil tá por aqui, viu, Zé Maria? Já mandou aqui uma foto sua maravilhosa.
1: Já fez arte aí.
0: A Eva, eu acho que ela apagou a gravação, Zé Maria, porque hoje ela mandou pra Cris 3 potes de sorvete. Ah, esse veio trazer aqui pra gente.
1: Esse de 2 litros?
0: É, 3 potes.
1: Nossa senhora. É. Dá um sorvete pro mês inteiro.
0: E eu acho que um era pra Cris, um era pra Joana e outro pra Dita, mas tudo bem.
1: E pra nós nada.
0: Porque eu trouxe 3 potes de sorvete. Muito estranho, né? Mas as irmãs chegaram, Zé Maria.
1: Ele está dizendo o seguinte, se eu colocar a mão na porta do carro, do Zé, do Zé Maria, eu conserto. Não, não. Vai que esse carro deu uma capotada no tempo.
0: Ah, louco dele, tá lindo dele.
1: Muito obrigado.
5: Zé, boa noite, Marcelo, Joana das Neves. Envenenado e Davi.
0: Beleza. A Dita chegou também.
6: Boa noite, Zé. Boa noite, Marcelo. Dita das Neves. Envenenado e Davi.
0: Beleza. Então já está respondido
1: Davi
0: aqui
1: não
0: também.
1: Já falei.
0: Davi não é, Zé Maria? Não. Poxa.
1: Ele é um dos reis, mas não é o de Copas.
0: Agora aqui, Zé Maria, eu separei a Cláudia Luiz. Oi, Cláudia, parabéns, viu, minha amiga? Aniversário dela, Zé Maria. Fazendo aniversário, nossa Cláudia. Amiga Cláudia. Boa noite,
1: parabéns,
0: viu?
1: Parabéns, Cláudia.
0: Um abração, Cláudia. Muita saúde, minha amiga.
1: E paz e luz também.
0: Domingão a gente se encontra lá na quermesse, viu? Eu tô com tudo, hein, Cláudia? Eu vou comprar um monte de cartela e vou pra cima. Eu não quero nem ver.
1: Não passa como a época. Vai gastar os 7 mil.
0: A Maria José vai, Zé Maria?
1: Hein?
0: Vai, a Maria José vai. Vê com ela, pra ela vir com a gente. Vai ser bom demais.
1: Eu vou ver. Eu não gosto de sair de casa. Ela que gosta, né?
0: É.
1: Então eu vou fazer uma força de vir com ela.
0: Ah, o Carlão falou assim, claro que não, falou o áudio também.
1: Então eu não percebi, que tá prestando atenção no celular.
0: Ele não percebeu,
1: desculpa, Carlão.
0: Meu Deus.
1: Assim, nós somos palmeirenses, a gente se entende, pode ficar tranquilo.
0: Falou no áudio. Ei, Carlão, mas Zé Maria, fica tranquilo, ele pode errar, ele é um mestre.
1: Não,
0: quando é mestre, pode fazer o que quer, Zé Maria.
1: Aí os negócios vão tirar sarro da minha cara, o bonzão lá.
0: Ontem eu tava aqui, o Poita passou de cueca aqui, um puta frio assim. Eu falei, mas ele é o mestre, então. Eu falei pra Cris, deixa que vai, Cris. Depois nós pega na mão e traz ele pra dentro de novo. Ele fica andando, ele tava de cueca.
1: Cuequinha cor de rosa?
0: Esqueceu que tava na rádio, Zé Maria. Mas pode, os mestres podem. A Cristina Dário aqui envenenaria. E envenenado, é isso? Envenenaria e envenenado?
1: Deu para entender.
0: Deu. A Cleusa Apolônio aqui chegou. Oi, Cleusa, boa noite. Carlos Magno. O Carlão Lazarim mandou boa noite para todo mundo, inclusive pro Nilton e pro Zé Maria. Que coisa, você tá querendo arrumar briga aqui?
1: Não, de jeito maneiro.
0: Mandou
1: não,
0: né? Sim.
1: De jeito maneiro. Não vai arrumar briga pro meu amigo palmeirense, de jeito algum.
0: A Sera Lazarim aqui.
1: Um santista fraquinho que deu o Nilton.
0: Carlos Magno, e falar em Santos, né, tadinho, Neymar. Já era. Também. Café envenenado, a Célia Lazarinho. O Júnior Bernardino, o homem que acertou o lance, o palpite, Zé Maria.
1: Ele tratou com a
0: Eva. Meu Deus do céu, viu?
1: Ele falou assim: Eva, se você acertar, a gente reparte. Se eu acertar, Júnior, não repartimos.
0: E eu acho que hoje eu soltei um áudio dele, esqueci de soltar o de hoje, viu, Júnior? Eu vou anotar você no sorteio, meu amigo. Agora que eu tô vendo, tá verdinho aqui. Aqui, se você não vai soltar o segundo áudio, eu esqueci. Misericórdia, coisa tá feia.
7: Boa noite, Marcelo. Boa noite, Zé.
0: Júnior,
7: boa noite,
0: Kaique.
7: Boa noite, Newton Ross, Sandra Foliani, Carlos Lazarim, Eva das Neves, Paulo Soares, Maguila, Leonardo Antunes, professora Janete Zola, Nandão, seu Vicente Ferrari, Marisa Calçone e a todos os amigos ouvintes da Cidade FM. Um ótimo fim de terça-feira a todos. Abraço, meus amigos. E bora, irmãos! Vocês também torceram pra Argentina, né, Zé e Marcelo?
0: Eu torci, porque eu gosto do jogo deles, viu, Zé
1: Maria? Eu não torci.
0: É, o Zé Maria não. Sei lá, viu? Olha o que ele fez aqui, que bonito. Ficou eu e o Zé Maria de azul.
1: Já estragou.
0: Messi. Oh, meu Deus do céu. Já
1: estragou tudo.
0: Ai, ai, ai.
1: Só porque eu falei que eu não gostei.
6: Boa noite, Zé. Boa noite, Marcelo. Boa noite, Sandra. Boa noite. Boa noite, Paulão. Boa noite, Júnior. Boa noite, seu Carlos. Boa noite, seu Muto Ross. A resposta aí, Marcelo.
0: Ah, eu vi aqui, envenenado e Carlos Magno. Ô Eva, obrigado pelo sorvete aí, viu? A Cris mandou agradecer você, que você trouxe esses 3 potes de sorvete aí pra ela. Obrigado de coração, viu? Ela gostou muito, mas eu achei estranho 3 potes de sorvete. Você não passou não e acabou passando em frente da casa de suas irmãs errou, e trouxe tudo aqui pra Cris? Agora já levou. Não sei mais o que fazer, viu?
8: Olá, pessoal. Boa noite.
0: Ô, Leonardo, um abraço.
8: Marcelo, boa noite, Kaique. Boa noite a galera da rádio, nossos funcionários da rádio aí todos. E também nossos amigos. Um abraço para todos. Boa noite. Tudo de bom. que tenha uma noite tranquila e um sono reparador.
0: Obrigado, meu amigo Leonardo.
6: Que sorvete, Marcelo. Que sorvete, Marcelo. Ai, Marcelo, você vai... Eu choro da risada com você, Marcelo.
0: O sorvete que você trouxe, Eva. Ai, Zé Maria, o pessoal não sei o que acontece, eles esquecem. Mas a Cris agradeceu de coração, mas ela falou, Marcelo, será que não eram da Dita e o da Joana? Falei, ai, Cris, eu não sei. Ela trouxe os três. Então você pega os três, né?
1: Não, você sabe, Marcelo, que com a idade eu já estou percebendo isso. A gente esquece fácil as coisas.
0: Então, é, eu sei,
1: Zé Maria. Pensa em fazer uma coisa, faz outra.
0: É que nem aquele dia que você me trouxe também quatro pães.
1: É.
0: Era um pra mim, um pra Eva, um pra Dita e um pra Joana. E eu acabei levando os quatro embora, Zé Maria. Aí depois você falou, ah, era pra elas os três pães lá.
1: Eu avisei, eu sei.
0: Caseiro, né? Eu fazer o quê? Zé Maria?
1: Avisei. Assim. Você é ingrato mesmo.
0: É, a gente acaba dando umas vaciladas, Zé Maria. Mas, fazer o quê?
1: Também eu não sabia se elas gostavam de pão, né?
0: É. Vai dar briga na família, Zé Maria. Você também, que... hein? Pelo amor de Deus. Acho que
1: com essa temperatura é hora de pernilongo ficar aproximando de mim.
0: Um sangue doce, né?
1: Doce.
0: Ô Zé Maria, vamos
1: agradecer. Se um pouco, o bichinho vai sair torto.
0: Vamos agradecer nosso amigo Newton Rossi, nosso parceirão aqui.
1: Opa,
0: que já garantiu já o sorteio do mês de julho, agosto, né? O ganhador vai ganhar os prêmios em agosto, sorteio em agosto. Então, o Newton já tá aqui. Obrigado, viu, Newton, de coração, viu?
1: Manda um pouco pra mim.
0: Manda um pão com mortadela pro Zé Maria.
1: Não, isso eu não gosto.
0: Você não gosta? Eu não, adoro, Zé Maria.
1: Eu gosto de sorvete.
0: Você sabe que ontem o professor José trouxe pão com mortadela. Acho que foi ontem. No sábado, o Medri trouxe também pão com mortadela. E geralmente eu como já um, né, Zé Maria? E como eles trazem depois, eu como mais 2,5. Então, lote, é 3,5, né? Zé Maria. Três pão e meio. O que é isso, rapaz? Eu não sei mais onde vai parar isso.
1: Ah, diabetes.
0: É, tem que tomar cuidado, gente. Pelo amor de Deus.
1: Marcelo, mas... vou fazer uma preliminar aqui. Gente vai começar a semana nossa agora, no dia 10.
0: Sim.
1: Depois nós vamos ter três semanas cheias aqui no mês de julho. Que são 31 dias. Aí a gente vai ter uma outra semana de 3 a 7 de agosto. Então... a gente vai fazer um sorteio no dia 7 de agosto para dar 4 semanas aqui cheias.
0: 7 de agosto.
1: Certo?
0: Certo, então. Então já está aqui definido.
1: Vai até o dia 6, o sorteio é anunciado no dia 7.
0: Beleza, gente? Pronto. Então já está tudo ok. A gente vai ver o que vai ser comprado agora, né?
1: É, o pessoal vai vendo que aqui é tudo planejado.
0: Sim,
1: viu?
0: Sim.
1: Com antecedência.
0: E assim, Zé Maria, a gente está planejando, tem um planejamento grande para o fim do ano, né? Se o Denis não vir atrapalhar a gente,
1: não,
0: né?
1: Não, nem dos nossos que ouvem nós.
0: Se ele acabar, não vir estragando nossa festa, então tá tudo planejado pro fim do ano aí. Sempre tem um que atrapalha, Zé Maria. Então, o Denis que não deixa a gente até ano que vem, Denis.
1: Mas
0: vai você
1: que,
0: vê.
1: Mas vai que lá em cima, lá no Parque Celestial, lá em cima, o homem fala assim, esse moço já contribuiu muito, vou trazê-lo para cá. Vou,
0: ele já tá cansado, então, né? Prato. Então, acaba invertendo a situação, né, Zé Maria?
1: Cuidado, hein, Denis?
0: Credo, não. Todo mundo aqui, esperamos que todo mundo aqui, até o fim do ano aqui, pra gente fazer uma bela festa, viu, Zé Maria?
1: Opa!
0: Bom, você viu o pessoal aqui, Zé Maria? Eu já perdi o controle, tem mais de 1.000 participação aqui.
1: Quantos?
0: 1.060 no meu, não sei no seu aí. Aqui já passou, aqui já não consigo ver mais nada.
1: O meu tá arredondado, 1.100. Olha, Marcelo, eu tô aqui no celular, porque o celular ele não para muito no lugar, só fica mais fácil. Nazarim, Carlos Magno, Janete Zora que voltou, Carlos Magno, Célia Nazarim também participando hoje. Luane Rosseto, fazendo que ele queria ser envenenado se a moça fosse esposa dele. A Sandra Poliene, a Janete de novo, Claudinha Adriana, a Sandra, Luane, a Sandra mais uma vez, a Luane, seu Vicente Ferrari chegou por aqui também. Ele... o PSSS. Sabe quem é, né? Mas tem uma categoria para lixar, Marcelo, que eu fico até com inveja.
0: É, eu vi o jeito
1: eu que nem vou tentar aprender porque eu não vou conseguir.
0: Tadinho, tá sofrido, viu, Zé Maria?
1: Deixa ele.
0: Você percebe que tá sofrendo.
1: É.
0: Tem que ajudar.
1: Ninguém mandou não estudar.
0: O certo é ajudar.
1: É sim, a gente ajuda.
0: Senta lá e fica olhando ele trabalhar.
1: Aquele apoio moral, mas que beleza.
0: Olha como tá ficando bonito. Tá mais ficando um pouquinho. Bonito,
1: mas tem aquela manchinha ali que você podia tirar também.
0: Vai na fé que vai dar
1: aqui
0: certo.
1: Aqui não tá bem lixado. Capricha aí, vai. Você é capaz. Vamos em frente,
0: viu?
1: É Claudinho, Janete, Luane, Sandra, A Janete veio com tudo, tomou um descanso e já veio com tudo, hein? Paulo Sérgio dizendo que é o Carlos Magno, Leonilda Venâncio, Fabiana Silva, Janete. Eu tô aqui no celular, isso aqui é meio diferente. Luane Rosseto, Fabiana de novo. Cida Ferrari, chegando por aqui também. A Leonida mais uma vez. A Nilza Calçone, faz tempo que a Nilza não aparece. O pessoal ganhou um prêmio mais ou menos bom, sumiu. A Fabiana Silva, a Sandra Foliene. Tá muito ligeiro, Marcelo. A Cida Ferrari. Tá. A Luane de novo, a Nilza, eu tô lendo o que passa aqui por mim, hein? A Cida, a Leonilda, Janete, Nilza, Paulo Sérgio, e Fabiana, Luane, Fabiana de novo, Nilza, e a Nilza, e tem a outra, né, que também não tá aparecendo mais. Fabiane Silva, Nilza Calçone, Paulo Sérgio outra vez. Agora esse é do meu celular, vê na sua tela o que, que você tem pra...
0: Na minha tela, Zé Maria, aqui a Cida Ferrari tá, né, envenenado, a Fabiana Silva respondeu aqui envenenado, a Nilza Calçone, né, que você falou, Carlos Magno, a Sandra Foliene, Carlos Magno, a professora Janete, envenenado, a Luane tá por aqui, cadê a Luane Delfino, hein, Luane? A Maitê.
1: A ganhadora da Air Fryer, a Clarice Carvalho, também está por aqui.
0: Ela chegou? Não vi aqui a resposta dela, Zé Maria.
1: Fazendo envenenado.
0: Envenenado, né? Gente, o Júnior Bernardino está aqui no meio, né, Júnior? Respondendo. A hora que eu fui falar do Júnior, pulou. Meu Deus. O Vicente, o homem mais feliz da Barra Bonita, está aqui.
1: Mais risonho.
0: Envenenado.
1: 1.300 participações batendo isso. Agora. E são 18h44, Marcelo.
0: Sim.
1: Vamos dar a chance para reidratação.
0: Você quer?
1: O pessoal que jogou a Copa pelo Brasil não se reidrata mais, a não ser com as lágrimas aqui no Brasil quando chegar.
0: O Nilton mandou.
1: Aliás, sabe quantos jogadores brasileiros desembarcaram aqui no país?
0: Dois?
1: Dois.
0: Então vai vendo.
1: Vai.
0: Tá muito preocupado com o Brasil, sim.
1: O resto já foi para Itália, para Inglaterra, Espanha.
0: Tem Portugal, gente que tá em Castelo lá.
1: Castelo.
0: Já o Zé Maria chupando um belo sorvete aqui, olha que coisa linda, rapaz. Parabéns,
1: só
0: Zé
1: assim
0: Maria.
1: Só assim pra chupar sorvete, eu vou esperar a Eva.
0: Não, a Eva trouxe pra Cris, né, Zé Maria?
1: E o quê? Porque três potinhos pra Cris e não dá um pra cada um.
0: Mas aí eu já não sei o porquê. Só foi, deu os três pra ela, vou estar tudo certo. E depois ela falou que vai trazer a catuaba dela semana que vem. A Cris quer tomar um copo de catuaba.
1: Catuaba?
0: Catuaba.
1: Isso que é bom pra...
0: Uma delícia a catuaba, animar, né? Cris. Eu falei pra Cris, é uma delícia. Mas você tomar catuaba, você não vai parar. Você vai ficar tomando catuaba todo dia, esse é o problema. Senhora. Sempre tomando catuaba. Vamos fazer uma pausa, Zé Maria. Vamos tomar nossa catuaba agora, a gente já volta.
1: Vamos hidratar.
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17: Eduque seu pet. Desde pequeno é preciso treinar seu bichinho de estimação. Se você quer deixar seu pet mais feliz, imponha determinados limites que devem ser reforçados ao longo do tempo para que ele possa respeitar o espaço. Talvez depois você possa recompensá-lo quando executar algo que ensinou. Com um bifinho, um biscoito, assim ele irá entender que aquilo é algo certo e bom. Então comece ensinando comandos desde cedo. O filhote pode começar a ter treinamento a partir dos 2 meses de idade. Se você adotou um animal já adulto, que já não recebe treinamento, procure uma pessoa especializada, mantendo os limites para que ele seja mais tranquilo.
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0: 18h51, gente. 18h51. Há pouco, aos 10 para 6, que eu passei lá embaixo, sim, 25 graus a temperatura. Um frio intenso de manhã, porém menos que ontem, que tinha aquele ventinho chato. E o sol apareceu bem mais tarde, mas hoje o sol apareceu mais cedo. Aí você, quem está de blusa, tem que tirar, porque não dá para ficar no sol quente. E quando você entra no ambiente escuro, aí esfria. Tem que pôr a blusa de novo. E a minha patroa, ela me dá até dó, rapaz. Que judiação. Ela tá botando um vasculante de
1: roupa,
0: edredom, roupa, manta, de frio que passa. E eu não sei quanto frio que esse pessoal passa.
1: O pessoal tem frio, viu, Zé?
0: Tem.
1: Ah, tem bastante.
0: Bom, Marcelo, tô vendo a Colômbia aqui. São quanto aí? 45 do segundo tempo, mais 5. Faltam 2 minutos e meio para acabar.
1: Já está no
0: 0-0.
1: Que bom, coisa, hein, Zé Maria?
0: A Argentina está sentada numa cadeira de sofá, dando risada, né?
1: Ah, já passou, hein? Com esses dois times aqui que a gente está acompanhando, a Argentina já passou.
0: É duas jantinhas para nós, o que entrar a gente pega. Bom, eu acho que a Argentina, pelo que está jogando, até que mereceria, embora não concorde. Em todo caso, os irmãos que tratam muito bem o Brasil quando vai lá para jogar,
1: sim,
0: merecem,
1: sim.
0: Viu? 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Falecimento. Anunciamos o falecimento aos 53 anos da senhora Liliana do Carmo Silva. Sepultamento foi hoje às 17 horas no Jardim da Paz, lá de Barra Bonita. Condolências à família, nossos sentimentos e luz para ela na sua chegada ao plano espiritual. E é lá que a vida continua e é lá que ela tem mais valor. Quermesse de São Joaquim, venha participar conosco nos dias 11 e 12 de junho, em momentos de alegria, fraternidade e comunhão paroquial. Os prêmios são os seguintes: primeira, cinquina, 1.500. Segunda, 1.000. E cartela cheia, R$5.000. Marcelo, mas dá tanto dinheiro essa quermesse assim?
1: Rapaz,
0: isso aí é fruto de prendas.
1: Não, isso aí é em dinheiro mesmo, Zé Maria.
0: Sim, mas é...
1: Tem as prendas também que serão sorteadas durante a quermesse.
0: Ah, deixa eu ver se a Maria José está de posse, que ela está meio gripada. Eu não posso deixar ela sozinha, né? Porque eu não saio de casa de jeito nenhum, Marcelo. O dia inteiro em casa, a noite inteira.
1: Ela tem bastante sorte, Zé Maria.
0: Quem?
1: A Maria José?
0: Tem.
1: Ah, então não.
0: Ela sempre foi pé quente.
1: Então não.
0: Sempre foi pé quente.
1: Não, a gente quer só pé gelado, Pedro Jesus.
0: Tá bom. Ô, Cláudia, esquenta o pé então pra você ir lá.
1: Ô, oh, meu Deus do céu.
0: Santa Missa da Capela de Nossa Senhora do Carmo, lá no Vatão. No dia 19, que vai ser um domingo, horário das 10h30. Programação Santa Missa, procissão com o Andor, show musical, sorteio de prendas, praça de alimentação, cardápio, pastel, espetinhos, arroz temperado, chope, refrigerante, também cervejas, doces caseiros, tenda com produtos artesanais. O gesto concreto é o seguinte: o objetivo, arrecadação de leite para a pastoral da criança e arrecadação de alimentos não perecíveis para a pastoral da caridade. Estuda, meu filho. Eu sempre falo, falei para os meus e deu certo, felizmente, tanto que eu era teimoso. E o seu estudo ficou onde, hein? Onde você parou? Voltar para a escola não é sobre você. É o exemplo mais forte que entra dentro de casa. 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Ponto facultativo na sexta-feira. Saúde mantém atendimento em duas unidades. Em virtude do feriado estadual da Revolução Constitucionalista de 1932, celebrado na quinta-feira, dia 9, a Prefeitura de Barra Bonita decretou ponto facultativo na sexta-feira, conforme o decreto número 6.854, de 2026. Os serviços essenciais e de relevantes interesses públicos permanecerão em funcionamento, com destaque para a Guarda Municipal. Atendimento especial na saúde. Os postos de saúde da Coab e o Centro de Saúde 2, o Postão, estarão abertos das 7 às 13 horas com atendimento de clínica geral. As farmácias de atenção básica dessas unidades também funcionarão no mesmo horário. Não haverá atendimento de especialistas nessa data. É, o pessoal folga também, né, como funcionário público. Coleta de lixo no feriado. A Secretaria Municipal de Limpeza de Barra Bonita informa o cronograma da coleta de lixo durante o feriado. Quinta-feira, dia 9, não haverá coleta. Então não vai ter problema nenhum, ninguém trabalha. Na sexta-feira, dia 7, coleta normal. Durante o feriado, armazene o lixo de forma adequada até próximo dia da coleta. Essa atitude evita mau cheiro e acúmulo de resíduos e ajuda também a manter Barra Bonita mais limpa, organizada e saudável, principalmente aos olhos daqueles que nos vêm visitar. 18h57. Transforme sua paixão pela confeitaria em uma oportunidade de negócio. Aprenda a produzir, vender e empreender com um total curso gratuito. Se você sonha em conquistar uma nova fonte de renda, aperfeiçoar suas técnicas ou expandir o seu negócio, está aí a oportunidade ideal. A Prefeitura de Barra Bonita e o SEBRAE oferecem um curso gratuito de confeitaria que vai muito além das receitas. Para você participar, basta entrar em contato, entrar no site da Prefeitura de Barra Bonita. E depois a gente volta nesse assunto aqui. Muito bem, Marcelo, são 18h58, vamos às respostas, já atingimos quanto aí?
1: Ah, no meu sistema aqui, Zé Maria está marcando 1570 respostas. Poxa, o pessoal tá, hein? Meu Deus do céu.
0: Últimos dias, né?
1: Eu acho que eu esqueci até de abrir a face do Zé Maria. Esqueci mesmo. Entrou pra tomar água, Zé Maria, e ficou os prêmios.
0: O pessoal perdeu um pouco de beleza, né?
1: Mas então. Mas o prêmio eu acho que é melhor do que mesmo a nosso vídeo, viu, Zé Maria?
0: 1.600, Marcelo.
1: Beleza. Vamos fazer as respostas?
0: Vamos lá.
1: A primeira pergunta Zé Maria fez pra gente, que bem difícil, viu? Churchill.
0: Marcelo. Ninguém errou.
1: É?
0: Tô te falando dos que eu vi aqui.
1: É, acho que todo mundo instalou meu negócio de resposta, viu, Zé Maria?
0: É, você tá.
1: Agora sua casa, hein? Caiu, hein?
0: Você tá sabotando.
1: É. Churchill foi.
0: Eu vou entregar só a hora que eu chegar aqui.
1: Foi primeiro-ministro inglês, um dos responsáveis pelo fim da Segunda Guerra Mundial. Um certo dia, Nancy Astor, primeira inglesa eleita para o parlamento, interrompeu.
0: Primeira mulher.
1: A primeira mulher?
0: É isso, a primeira inglesa.
1: Ah, então tá. A primeira inglesa eleita para o parlamento interrompeu a fala dele, dizendo: se eu fosse sua mulher, Churchill, eu o envenenaria no café. Ele calmamente respondeu: se eu fosse o seu marido, seria o homem mais feliz do mundo. Ou, senhora Nancy, se fosse minha esposa, tomaria o café envenenado? Qual tá certa, Zé Maria?
0: Claro que é a última, né? Ele saiu com categoria. Essa mulher é chata aí.
1: Vou tomar um café envenenado.
0: Primeiro
1: dela.
0: Ele fez uma ironia, né? Eu seria o homem mais feliz do mundo. Né? Depois ele falou a verdade aqui, ó.
1: Conheço uns par desses, viu, Zé Maria?
0: Eu também.
1: Você chega pra dar um soco na cara dele e você sai dando a mão, viu?
0: Pois é.
1: Ei, rapaz, conheci. Depois eu te conto quem é. A segunda pergunta. Nas cartas de baralho, os reis de paus, copas, espada e ouros representam quatro dos reis mais importantes da história humana: Júlio César, Davi, Carlos Magno e Alexandre o Grande. O rei de copas representa Carlos Magno ou Davi, Zé Maria?
0: Eu já tinha dito que não era o Davi, né, Marcelo? Errou quem quis.
1: É o Carlos Magno. Mas errou? O pessoal não errou? Errou?
0: Não.
1: Só o Denis que errou, né, Zé Maria?
0: Eu disse que não era o Davi, ele não prestou atenção.
1: Mas o Denis pode.
0: O Davi?
1: Ele tem a chave do céu.
0: O Davi é representado pelo rei de espadas. O Alexandre, o grande, pelo Copas. E o... Ei, embolei tudo a minha resposta aqui, rapaz. E o Carlos Magno pelas Copas, aliás. E o rei de ouros, o Júlio César.
1: Beleza.
0: É isso mesmo.
1: É isso?
0: O rei de paus e Alexandre. Esse aqui eu pulei.
1: E assim a gente fecha a nossa terça-feira. Tchau, gente. Boa noite e boas respostas aí.
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3: A partir de amanhã, contribuinte pode consultar lote especial de restituição automática do imposto de renda.
4: O pagamento dos valores será feito no dia 15 de julho. Graziela Mendonça. O lote automático beneficia contribuintes que não eram obrigados a declarar o imposto de renda em 2025, não entregaram a declaração, tiveram o imposto retido na fonte em 2024 e têm até R$ 1.000 a receber.
3: Hoje, na apresentação da Voz do Brasil, Luciana Vasconcelos e Luciano Seixas.
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3: As negociações entre os governos do Brasil e dos Estados Unidos continuam em andamento a respeito da aplicação das novas tarifas comerciais.
5: Os dois países também avançaram nas discussões sobre cooperação no combate ao crime transnacional.
4: Brasil e Estados Unidos realizaram mais uma rodada de negociações a respeito da aplicação de novas tarifas sobre produtos brasileiros. Trata-se de uma sobretaxa de 25% sobre diferentes produtos exportados pelo Brasil. Em alguns casos, a taxação pode chegar até 37,5%. O ministro do Desenvolvimento, Indústria, Comércio e Serviços, Márcio Elias, afirmou que as negociações seguem em andamento e que estão concentradas na defesa dos interesses comerciais do país.
6: Não sairemos da mesa de negociação em momento algum e não permitiremos jamais que um tema que não diga respeito à relação comercial, à relação econômica, à boa relação política que o Brasil sempre teve com os Estados Unidos, ela deixe de presidir ou orientar as conversas, né? Não há espaço para discussão de outra natureza que não seja a defesa da soberania e a defesa dos reais interesses do Brasil.
4: Segundo o ministro Márcio Elias, a reunião foi uma continuidade às conversas iniciadas na semana passada. Os temas foram divididos por áreas e uma das frentes tratou também da cooperação no combate ao crime transnacional.
6: Há um reconhecimento de que é possível avançarmos nesse ponto. O Ministério da Justiça aqui no Brasil fez um trabalho. Nós já tínhamos apresentado na visita do presidente Lula ao presidente Trump e hoje nós detalhamos um pouco mais esse plano bilateral.
4: O prazo final para o governo dos Estados Unidos definir a aplicação de novas tarifas sobre produtos brasileiros é 15 de julho. Outra reunião entre os dois governos deve acontecer esta semana. Reportagem Luana Karen.
3: O vício em jogos de azar é prejudicial à saúde mental e financeira dos apostadores.
5: O aplicativo Meu SUS Digital oferece acompanhamento e tratamento.
3: Um teste identifica os sinais e, por meio do aplicativo, é feito o encaminhamento com consultas online com especialistas.
7: Seduzida pela promessa de dinheiro fácil, a educadora Zélia Fernandes apostou online pela primeira vez em 2024. Com o passar do tempo, os ganhos deram lugar à dívida e à mudança de comportamento. Ela só parou de jogar no início deste ano.
8: Quando eu perdi um dinheiro, no qual que eu precisava muito dele, a conta estava toda zerada, eu tinha perdido tudo, e eu falei assim, eu não posso ficar assim.
7: O quadro de saúde enfrentado pela Zélia tem nome, ludopatia, distúrbio psiquiátrico de quem tem compulsão por jogos de azar. Uma pesquisa da Universidade Federal de São Paulo aponta que quase 1,5 milhão de brasileiros acima de 14 anos apresenta algum sinal deste transtorno. Com a expectativa de atender até 600 pessoas por mês, o aplicativo Meu SUS Digital começou a oferecer teleatendimento gratuito para quem enfrenta esta enfermidade, como explica Marcelo Quimatti, diretor do Departamento de Saúde Mental, Álcool e Outras Drogas do Ministério da Saúde.
9: E a pessoa ela vai saber se ela tem problemas ou não com jogos e apostas. Ela vai primeiro ser acolhida, vai fazer uma marcação de atendimento, vai passar por um acolhimento e depois vai entrar num programa de cuidado.
7: Para utilizar o serviço, é preciso acessar o aplicativo e realizar um autoteste, com perguntas que ajudam a identificar sinais de risco. Nos casos mais graves, o ciclo de cuidados inclui até 13 consultas por vídeo, com duração média de 45 minutos. O atendimento é gratuito e confidencial e realizado por psicólogos ou terapeutas ocupacionais com o apoio de médico psiquiatra quando necessário. Marcelo Quimatti aponta sinais de quando procurar ajuda.
9: Ela deixa de ter algumas outras atividades, ela começa a comprometer a renda pessoal ou familiar ao longo de um mês, quando ela começa a perder e ela continua jogando para recuperar o que ela perdeu. Quando uma pessoa ela começa a fazer isso, ela já está com um problema bem instalado.
7: O Meu SUS Digital pode ser baixado gratuitamente nas lojas Android ou iOS, ou acessado na versão web em meususdigital.saude.gov.br. Reportagem Graziele Bezerra.
5: E a Polícia Federal realiza operação para investigar operações ilegais em empresas de aposta online, as chamadas bets.
3: A Operação Véu de Maia investiga um suposto esquema de lavagem de dinheiro e evasão de divisas envolvendo 87 empresas.
5: Foram cumpridos 9 mandados de busca em municípios de Goiás, São Paulo e Rio Grande do Sul.
3: Os investigados podem responder por crimes como lavagem de dinheiro, evasão de divisas e organização criminosa.
5: A Receita Federal abriu consulta à restituição automática do Imposto de Renda.
3: A partir de amanhã, os contribuintes podem checar se têm direito ao lote especial de restituição automática.
5: Ele é destinado a contribuintes que não apresentaram declaração e possuem um cronograma próprio.
10: O lote automático beneficia contribuintes que não eram obrigados a declarar o imposto de renda em 2025, não entregaram a declaração, tiveram o imposto retido na fonte em 2024 e têm até R$ 1.000 a receber. Para receber, é necessário que o CPF esteja regular e vinculado a uma chave Pix. Para saber se tem direito, a consulta poderá ser feita pelo site ou pelo aplicativo da Receita Federal a partir desta quarta-feira. Também será possível conferir a declaração simplificada feita pela Receita e incluir informações, se necessário, além de fazer ajustes antes da conclusão do processamento. O órgão orienta que a consulta seja realizada apenas pelos canais oficiais para garantir a segurança das informações. O pagamento vai ser feito no dia 15 de julho, diretamente na conta vinculada à chave Pix do tipo CPF. Graziela Mendonça, para a Voz do Brasil.
3: A Receita Federal ressalta que este lote especial de restituição automática não faz parte do calendário regular de restituições.
5: Os lotes regulares continuam sendo pagos normalmente aos contribuintes que entregaram a declaração dentro do prazo legal. O próximo lote regular está previsto para o dia 31 de julho.
3: Começaram hoje os pagamentos do seguro defeso referentes a períodos de proibição da pesca anteriores a 2026.
5: No valor de um salário mínimo por mês, o seguro é destinado a quem precisa interromper a atividade durante o defeso para proteger a reprodução dos peixes.
11: Márcio Luiz Nascimento é pescador em Santa Catarina e ele conta como se prepara para o período de defeso em que a pesca fica proibida.
12: A gente que é pescador, a gente sempre pensa no inverno, né? Que é para nós esse período agora, então a gente tem que se programar, guardar uma moedinha trocada, né? Para se manter sustentável, que a família.
11: Nos períodos de defeso, ou seja, a pausa devido à reprodução das espécies, os pescadores artesanais têm direito ao seguro defeso, no valor de um salário mínimo mensal. Nesta terça-feira, começaram os pagamentos referentes aos períodos de defeso anteriores a 2026. Os valores estão sendo depositados em parcela única para pescadores artesanais que tiveram o direito ao benefício reconhecido e aguardavam a emissão do pagamento. Tem direito os trabalhadores que já solicitaram auxílio dentro do prazo, cumpriram todos os requisitos e tiveram o pedido aprovado pelo Instituto Nacional do Seguro Social, INSS. Os pescadores artesanais podem consultar a situação do pagamento pelo aplicativo Carteira de Trabalho Digital ou pelo portal Emprega Brasil no endereço empregamaisbrasil.trabalho.gov.br/trabalhador. Quem ainda possui pedidos em análise pode acompanhar o andamento do processo pelos canais oficiais Meu INSS, site e aplicativo e Central 135. Reportagem Gabriela Noronha.
3: E também sobre o assunto, eu e Mariana Jungmann conversamos mais cedo com a presidente do INSS, Ana Cristina Silveira. Vamos ouvir.
13: Presidente Ana Cristina Silveira, um prazer ter a senhora com a gente aqui na Voz do Brasil mais uma vez. Vamos falar então de seguro defeso? Ele começou a ser pago aí para os pescadores. E aí a minha primeira pergunta é, ele vai ser pago agora para pescadores de todo o país ou isso varia de acordo com cada região, com cada tipo de pesca, por exemplo, se de rio ou de mar?
14: O seguro defeso pescador artesanal, ele vai ser pago para todo o país, para quem fez o requerimento até outubro de 2025, junto ao INSS. Já foi feita a análise e a gente está pagando entre 7 a 11 de julho de 2026 a 121 mil pessoas, no valor de 721 milhões de reais.
3: E quem está apto a receber?
14: Todos que fizeram a solicitação dentro do prazo até outubro de 2025, que levaram as documentações necessárias, porque a partir de novembro de 2025, a competência passou a ser do Ministério do Trabalho e Emprego. Então, a partir daí, será pago pelo Ministério do Trabalho.
13: Agora, presidente, se o pescador tiver um emprego com carteira assinada, por exemplo, ele pode receber o seguro mesmo assim?
14: Não. O seguro defeso pescador artesanal, ele é direcionado a profissionais, a pescadores profissionais, que exercem a pesca como única fonte de renda. Ele não pode receber nem benefício assistencial, nem outro benefício previdenciário, exceto o auxílio acidente e pensão por morte de um salário mínimo.
13: Eu faço essa pergunta porque a gente lembra que alguns pescadores, às vezes, também...
14: Por morte de um salário mínimo.
13: Eu faço essa pergunta porque a gente lembra que alguns pescadores, às vezes, também

0: AgroBrasil ou na carteira de trabalho digital, uma vez que a gestão do seguro defesa do pescador artesanal passou a ser do Ministério do Trabalho e Emprego. A documentação permanece a mesma. São os documentos pessoais, o registro geral de pesca a partir de um ano e também o comprovante de contribuição referente ao produto que ele comercializa.
1: E, aliás, aqui é muito importante a gente lembrar que os pescadores precisam manter os seus registros atualizados. Isso é feito com o Ministério do Trabalho, não é feito com a Previdência Social, mas é sempre bom a gente reiterar aqui a importância de que eles tenham o registro regularizado para que eles possam ter direito ao seguro-defeso, né, presidente?
0: Isso, ele faz a partir de um aplicativo do Ministério da Pesca e Agricultura e ele tem que ter esse registro há mais de um ano para poder ter direito ao seguro-defeso do pescador artesanal.
1: Perfeito.
2: E os pescadores que já fizeram pedido e não receberem, podem recorrer? Como é que procede nesse caso?
0: Então, essa pergunta ela é muito importante, porque nesse período de 7 a 11 de julho de 2026, serão pagos os pedidos já analisados, mas ainda não analisamos todos. Nós vamos analisar o restante nos próximos 60 dias. Então, só cabe recurso quando o requerimento for negado. Então, enquanto tiver em análise, não cabe recurso.
1: Muito bem, nós conversamos com Ana Cristina Silveira, presidente do INSS. Presidente, muito obrigada pela sua entrevista aqui à Voz do Brasil.
0: Eu agradeço, é um prazer estar aqui com vocês na EBC e na Voz do Brasil.
3: O câncer de mama é a principal causa de morte por câncer entre mulheres no Brasil e no mundo.
2: E para tratar os casos mais agressivos da doença, foi aprovado esta semana um novo tratamento que consiste na aplicação, na ampliação do uso de um medicamento já disponível no país.
4: Pacientes com câncer de mama poderão usar uma nova medicação para o tratamento da doença. A Agência Nacional de Vigilância Sanitária aprovou uma nova indicação terapêutica para o medicamento Enhertu, Trastuzumab deruxtecana, que já é registrado no Brasil para câncer de mama. A indicação é para o tratamento auxiliar de pacientes adultos com câncer de mama HER2 positivo, que apresentam doença invasiva residual, mesmo após quimioterapia e cirurgia. O câncer de mama é o tipo de câncer mais diagnosticado no mundo e a principal causa de morte por câncer entre mulheres. Aqui no Brasil, entre 10% a 19% dos casos há a presença do HER2, o subtipo associado à maior agressividade e pior prognóstico. A nova indicação da Anvisa se baseou em estudo que demonstrou melhora clinicamente relevante na sobrevida livre de progressão. Os resultados mostraram redução de 53% no risco de recorrência invasiva ou morte com o uso do Enhertu. Daniele Popov para a Voz do Brasil.
3: E a Anvisa alerta que as canetas emagrecedoras de tisepatida, contrabandeadas do Paraguai e comercializadas ilegalmente no Brasil, não têm a mesma eficácia e segurança dos medicamentos registrados no país.
2: Segundo a agência, não há evidências de que esses produtos sejam equivalentes aos aprovados para uso no Brasil.
5: A Agência Nacional de Vigilância Sanitária informou que não há comprovação de que as canetas de tisepatida contrabandeadas sejam equivalentes aos medicamentos registrados no Brasil. Uma análise realizada pelo Centro de Informação e Assistência Toxicológica da Unicamp testou marcas vendidas ilegalmente em redes sociais no país. Segundo a Anvisa, os testes realizados identificaram apenas a presença do princípio ativo, além da concentração e da estrutura molecular da substância. A agência explica que para comprovar que dois medicamentos são equivalentes, é preciso fazer estudos específicos em centros credenciados. Esses testes avaliam, por exemplo, como o medicamento é absorvido pelo organismo, quanto da substância chega à corrente sanguínea e quanto tempo ela leva para ser eliminada. A agência também informou que as análises feitas pela Unicamp não verificaram aspectos como a absorção do medicamento, a presença de impurezas ou contaminantes, a esterilidade do produto e o cumprimento das boas práticas de fabricação. Por isso, segundo a Anvisa, não é possível concluir que as canetas tenham a mesma eficácia, segurança e qualidade dos medicamentos aprovados para uso no Brasil. Thaís de Araújo, para a Voz do Brasil.
3: O Ministério da Saúde e o IBGE realizam a terceira edição da Pesquisa Nacional de Saúde.
2: A coleta de dados vai até 30 de novembro.
3: A pesquisa reúne informações sobre as condições de saúde da população, fatores de risco, acesso aos serviços de saúde e determinantes sociais.
2: Nesta edição, aproximadamente 140 mil domicílios serão

0: serão visitados. O questionário individual será aplicado a um morador com 15 anos ou mais.
1: Desta vez, a Pesquisa Nacional de Saúde vai contar com coleta de sangue e urina em uma amostra da população de 15 mil a 20 mil participantes com 35 anos ou mais.
0: Entre os exames previstos estão hemograma, hemoglobina glicada, creatinina, ácido úrico, sódio e potássio, além de sorologia para chikungunya e dosagem de chumbo e mercúrio.
1: Proprietários de imóveis rurais podem acessar por meio do aplicativo Meu Imóvel Rural documentos e informações sobre seus imóveis em um único ambiente digital.
0: A plataforma permite também o compartilhamento de dados com bancos e cooperativas, além de informar sobre condições climáticas.
2: Proprietários de imóveis rurais podem reunir em um único aplicativo documentos e informações que antes precisavam ser consultados em diferentes sistemas públicos. Disponível gratuitamente para celulares Android e iPhone, o acesso é feito com a conta GovBR. O coordenador-geral da Secretaria de Transformação do Estado do Ministério da Gestão e Inovação em Serviços Públicos, Carlos Guedes de Guedes, destaca as vantagens do serviço.
3: O agricultor hoje tem na palma da mão os seus documentos, os documentos da propriedade.
2: Além de consultar dados do Cadastro Ambiental Rural, do Sistema Nacional de Cadastro Rural, do Sistema de Gestão Fundiária e do Cadastro Nacional da Agricultura Familiar, o aplicativo permite emitir o certificado de cadastro de imóvel rural e compartilhar informações com cooperativas, instituições financeiras e assistência técnica, sem informar a senha da conta GovBR. Duas novas funcionalidades ampliam os serviços oferecidos pelo aplicativo. O Tô em Dia verifica possíveis pendências que podem dificultar o acesso ao crédito rural e orienta como regularizar a situação. Já o Produção Certa reúne informações que ajudam o produtor no planejamento da produção, como detalha o coordenador Carlos Guedes de Guedes.
3: Se ele planta milho, o zoneamento climático vai dizer para o agricultor qual é a melhor época de plantar milho e que ali ele vai poder pegar o crédito rural oficial, ali ele vai poder pegar o seguro rural, porque ele está plantando na hora certa. Da mesma maneira, se ele planta, né, milho, ele quer saber o custo de produção do milho, ele vai ter a informação a partir dessa parceria com a Conab, onde está o custo de produção e o preço do milho nos principais centros produtores e consumidores do país. E se ele quiser saber a previsão do tempo, ele consegue também ver essa informação a partir do Zoom no município da localização da propriedade.
2: O aplicativo Meu Imóvel Rural atende tanto os agricultores familiares quanto médios e grandes produtores rurais. Reportagem Caroline Blaut.
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1: Filmes e festivais de cinema nacionais podem se inscrever para receber apoio do Banco Nacional de Desenvolvimento Econômico e Social, o BNDES.
0: Serão destinados recursos a 5 filmes de longas metragens e a 3 festivais de cinema nacionais.
1: Saiba como participar na reportagem de André de Barros Lima.
5: O banco vai patrocinar 15 filmes de longas metragens divididos em 5 categorias. Ficção grande público, ficção destaque de crítica, documentário, animação e selecionado em festival internacional. O edital também vai apoiar 3 festivais de cinema nacionais e vai contar com reserva de vagas pelo critério de indução regional para participantes da cadeia produtiva do audiovisual das regiões Norte, Nordeste e Centro-Oeste. As inscrições para o edital de cinema do BNDES estão abertas até o dia 13 de agosto. Você pode obter mais informações sobre o edital no site bndes.gov.br. Reportagem André de Barros Lima.
0: Audiovisual nacional na palma da mão.
1: A plataforma Tela Brasil, que reúne filmes, documentários e animações brasileiras, agora está disponível na loja de aplicativos do sistema Android.
0: O catálogo reúne 555 obras, incluindo longas, curtas e produções premiadas internacionalmente.
6: Já está disponível para Android e iOS o aplicativo do Telebrasil. Agora é possível assistir a produções nacionais de filmes na palma da mão. O Telebrasil é a primeira plataforma pública de streaming do audiovisual nacional. No aplicativo estão reunidas de forma gratuita mais de 500 obras brasileiras entre 1910 e 2025. O acesso é feito apenas com login na plataforma gov.br. O aplicativo oferece praticamente os mesmos recursos da versão para navegador, como busca por títulos, navegação por categorias, criação de listas, histórico de exibição e reprodução automática. A plataforma também possui recursos de acessibilidade na maior parte do catálogo dos filmes, como legendas descritivas, audiodescrição e tradução em libras. O acervo reúne obras audiovisuais brasileiras, abrangendo diferentes gêneros, como ficção, documentário, animação e experimental. São produções em longa, média e curta-metragem. Há ainda uma seleção especial com produções e coproduções brasileiras que marcaram presença no Oscar desde 1960. Para assistir, basta acessar o site telebrasil.cultura.gov.br ou buscar o Telebrasil na loja de aplicativos do seu celular. Reportagem Edinaldo Júnior.
1: O Ministério da Cultura, em parceria com o CNPq e o Ministério do Trabalho e Emprego, lançou uma chamada pública para implantação de incubadoras da economia criativa.
0: A medida atende a quem trabalha com expressões artísticas e entidades culturais.
1: Pesquisadores e instituições de todo o país já podem enviar projetos científicos e tecnológicos que ofereçam suporte técnico e de formação a trabalhadores, coletivos e empreendimentos culturais.
0: As propostas devem ser enviadas até o dia 10 de agosto. O resultado será divulgado no dia 30 de outubro.
1: O edital completo com as regras de participação já está disponível na página do Ministério da Cultura, em gov.br/cultura.
0: E essas foram as notícias do Governo do Brasil.
1: Uma realização da Secretaria de Comunicação Social da Presidência da República.
0: Com produção da empresa Brasil de Comunicação.
1: Fique agora com as notícias do Poder Judiciário e do Congresso Nacional. Uma boa noite.
0: Boa noite para você e até amanhã.
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9: STF valida lei da Bahia contra desinformação sobre epidemias e pandemias.
10: Justiça Eleitoral inicia convocação de mesários nesta terça-feira.
9: STJ afasta possibilidade de reconhecimento de papiloscopistas da Polícia Federal como peritos oficiais.
10: Boa noite, eu sou Marcela Luiza.
9: Eu sou Walter Lima.
10: O Supremo Tribunal Federal decidiu que é constitucional a lei da Bahia que estabelece multa para a divulgação de informações falsas sobre epidemias e pandemias.
9: A decisão foi tomada por maioria de votos em sessão do plenário virtual. Judite Aragão.
11: A lei baiana prevê multa de R$5.000 a R$20.000 para quem divulgar informações falsas por meios impressos, televisão, rádio ou plataformas eletrônicas, sem citar a fonte primária. A norma também alcança quem produz ou dissemina esse conteúdo de forma dolosa e quem utiliza mecanismos automáticos para ampliar a circulação das informações falsas. A ação foi proposta pelo Partido Liberal, que alegava invasão da competência da União para legislar sobre telecomunicações e radiodifusão, além de violação à liberdade de manifestação do pensamento e à liberdade de imprensa. Mas prevaleceu o voto do ministro Alexandre de Moraes. Para a maioria, a lei trata principalmente da proteção da saúde pública. Temem que estados também podem legislar. Segundo o ministro, a referência aos meios de comunicação é apenas acessória e não transforma a norma em legislação sobre telecomunicações.
10: Justiça Eleitoral inicia convocação de mesários.
9: Eles vão atuar nas eleições deste ano. Fábio Ruas.
12: As juízas e os juízes eleitorais têm até 28 de agosto para publicar edital com a nomeação das mesárias e mesários que vão atuar no primeiro e em um eventual segundo turno das eleições 2026. A carta de convocação vai informar a função a ser desempenhada, além de data e local da eleição e do treinamento. Em caso de impedimento legal, a pessoa tem até 5 dias para recusar. As mesárias e mesários têm direito a 2 dias de folga para cada dia trabalhado. Auxílio alimentação de R$ 65,00 por turno. Tem preferência em caso de empate em concursos públicos que tem essa previsão no edital e pode contar como atividade extracurricular em universidades conveniadas.
10: STJ afasta possibilidade de reconhecimento dos papiloscopistas da Polícia Federal como peritos oficiais.
9: Esse reconhecimento poderia levar a um movimento de equiparação salarial. Fátima Uchoa.
13: O papiloscopista tem a função de identificar pessoas, por exemplo, por meio das impressões digitais. A decisão da segunda turma do STJ reformou o acórdão do TRF1 que havia mantido a sentença favorável à ação civil pública do Ministério Público Federal para invalidar atos administrativos da Corregedoria Geral da Polícia Federal que proibiam o reconhecimento dos papiloscopistas como peritos. Para o ministro relator Teodoro Silva Santos, os papiloscopistas policiais federais não estão incluídos no rol de peritos oficiais de natureza criminal previsto em lei, que menciona apenas peritos criminais, médicos legistas e odontolegistas.
10: Brasil bate recorde histórico na contratação de jovens aprendizes, segundo o Ministério do Trabalho e Emprego.
9: E o Judiciário Trabalhista contribui com essa conquista, fortalecendo o acesso ao mercado de trabalho. Rossini Gomes.
14: O Brasil registrou 726 mil jovens aprendizes contratados entre janeiro e abril deste ano. Para a Justiça, esse balanço é reflexo das iniciativas de combate ao trabalho infantil. Por isso, atualmente, mais de 10 tribunais regionais do trabalho desenvolvem ações para incluir quem tem entre 14 e 24 anos no mercado formal, por meio do programa Jovem Aprendiz. Dentre os direitos trabalhistas e previdenciários estão carteira de trabalho assinada, 13º salário, vale transporte e férias no mesmo período da escola ou da faculdade. A Justiça do Trabalho quer garantir acesso seguro ao emprego com formação educacional.
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10: Uma boa noite.
9: E até amanhã.
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16: Eu sou Paula Groba.
17: E eu sou Humberto Pinheiro.
16: E estes são os destaques de hoje do Jornal do Senado, que começa agora.
17: Senado aprova e segue para sanção aumento de penas para crimes sexuais contra crianças em ambiente virtual.
16: Partidos podem ser incluídos em fiscalização contra lavagem de dinheiro.
17: Avança no Senado criação do Programa Nacional Metano Zero.
16: Boa noite.
17: Boa noite.
16: O avanço da inteligência artificial trouxe novas possibilidades, mas também abriu espaço para crimes cada vez mais sofisticados.
17: Para enfrentar essa realidade e reforçar a proteção de crianças e adolescentes, o Senado aprovou um projeto que aumenta as penas para diversos crimes sexuais, inclusive quando a tecnologia é usada para produzir ou manipular imagens e outros conteúdos de exploração sexual infantil. O texto segue agora para sanção presidencial. Repórter Pedro Pincer.
18: Nos casos de produção, reprodução, direção, fotografia, filmagem ou registro de conteúdo de violência sexual contra criança ou adolescente, assim como a sua venda ou exposição, a pena atual é de 4 a 8 anos de reclusão e multa. O projeto eleva essa punição para 4 a 10 anos de reclusão e multa. O texto ainda aumenta a pena em 1/3 se a venda ou a exposição ocorrer por meio da internet, das redes sociais ou de outras tecnologias da informação Informação e Comunicação. O relator, senador Fabiano Contarato, do PT do Espírito Santo, informou que entre janeiro e julho de 2025 foram registradas 49.336 denúncias anônimas de abuso e exploração sexual infantil.
19: Nesse cenário, temos que o incremento de penas, sua inserção no rol de crimes hediondos e a ampliação de condutas delitivas promovidas pelo projeto são medidas adequadas e necessárias.
18: O texto também aumenta a punição para quem oferece, troca, disponibiliza, transmite, distribui, publica ou divulga material de violência sexual contra criança ou adolescente. Hoje, a pena prevista para esses atos é de 3 a 6 anos de reclusão e multa. O texto proposto permite aumentar a pena para 4 a 10 anos de reclusão e multa.
16: O senador Plínio Valério, do PSDB do Amazonas, cobrou a votação que amplia a autonomia do Banco Central e inclui o PIX na Constituição. A proposta foi aprovada pela Comissão de Constituição e Justiça em junho. E o senador, que foi relator, lembrou que já expirou o prazo solicitado pelo governo para analisar o texto antes da votação em plenário.
17: Para Plínio Valério, além de fortalecer a autonomia financeira e orçamentária do Banco Central, a PEC garantirá que o PIX permaneça sob responsabilidade exclusiva da instituição, vedando sua terceirização e garantindo a gratuidade para pessoas físicas.
20: Está no nosso relatório. O PIX é do Banco Central. O Banco Central não pode terceirizar e não pode cobrar jamais, taxar jamais pessoas físicas. Garantia maior do que essa não há.
16: E segue para a Câmara dos Deputados um projeto de lei que facilita a importação de bens destinados à pesquisa científica e tecnológica. A proposta busca desburocratizar o processo de importação de insumos por pesquisadores e instituições credenciadas, além de ampliar os mecanismos de isenção tributária.
17: O texto também determina que o CNPq envie periodicamente dados sobre as importações à Receita Federal e à Secretaria de Comércio Exterior para fins de fiscalização e estatística. Além disso, permite que pesquisadores entrem no país com bens científicos como bagagem acompanhada, desde que credenciados. Para o relator, senador Isalci Lucas, do PL do Distrito Federal, o objetivo é dar mais transparência e agilidade ao processo de importação, sem criar exigências desnecessárias ou contrariar outras leis.
16: A Comissão de Segurança Pública aprovou o projeto de lei que inclui os partidos políticos e suas fundações no rol de entidades sujeitas aos mecanismos de controle e fiscalização de lavagem de dinheiro.
17: A proposta quer aumentar a transparência e evitar que recursos de origem criminosa financiem a atividade política no país. Repórter Bruno Lourenço.
21: Os partidos políticos e suas fundações podem passar a ser fiscalizados pelas regras de combate à lavagem de dinheiro. A Comissão de Segurança Pública aprovou a proposta que obriga as legendas registradas no Tribunal Superior Eleitoral a prestar informações sobre movimentações financeiras aos órgãos de controle. A relatora, senadora Ivete da Silveira, do MDB de Santa Catarina, defendeu o endurecimento das regras para garantir a integridade do processo democrático.
22: A experiência recente de investigações de grande repercussão nacional evidenciou que estruturas partidárias podem se tornar canais de circulação e ocultação de valores de origem criminosa, com reflexos diretos sobre a lisura das campanhas e a igualdade de condições entre competidores.
21: O texto dá aos partidos políticos as mesmas obrigações de rastreabilidade financeira já aplicadas a bancos, corretoras e joalherias, entre outras. O projeto baseou-se em propostas da campanha Unidos contra a Corrupção.
16: Muito mais potente que o gás carbônico na retenção de calor na atmosfera, o gás metano é um dos principais responsáveis pelo aquecimento global. Grande parte dessas emissões vem da decomposição de resíduos orgânicos em lixões e aterros, além da agropecuária e de atividades industriais.
17: Para reduzir esse impacto ambiental e transformar parte desses resíduos em energia renovável, a Comissão de Assuntos Econômicos do Senado aprovou a criação do Programa Nacional de Metano Zero. A proposta também incentiva a coleta seletiva e o reaproveitamento de materiais recicláveis e orgânicos. Repórter Márcio Maturana.
23: Para reduzir as emissões de metano, incentivar a coleta seletiva e estimular o reaproveitamento de resíduos recicláveis e orgânicos, a Comissão de Assuntos Econômicos aprovou a criação do Programa Nacional do Metano Zero. O gás é um dos principais responsáveis pelo aquecimento global. A proposta do metano Zero pretende também estimular tecnologias capazes de transformar resíduos agropecuários, industriais e urbanos em energia renovável. O autor do projeto é o senador Fernando Dueire, do PSD de Pernambuco.
2: Esse projeto, senhor presidente, cria um ambiente de segurança jurídica, de previsibilidade para investimentos. Estimula tecnologias como a biodigestão, a anaeróbica e a recuperação energética de resíduos. Fortalece a participação das cooperativas, mecanismos transparentes de certificação, governança e comercialização de créditos ambientais.
23: O texto segue para a Comissão de Meio Ambiente com emendas do relator, o senador Eduardo Braga, do MDB do Amazonas. Uma delas dá caráter voluntário à certificação de origem metano zero para empreendimentos que comprovarem redução de emissões de gases do efeito estufa.
16: E o Brasil vai ganhar uma Universidade Federal do Esporte. Após a aprovação do Senado, foi sancionada a lei que cria a universidade. A instituição terá sede em Brasília.
17: A universidade vai atuar no ensino, na pesquisa, na extensão e na inovação em ciência do esporte. Repórter Henrique Nascimento.
3: A proposta também prevê a formação de profissionais para áreas como treinamento de atletas, gestão esportiva, políticas públicas, saúde, educação e para desporto. Para o atleta paralímpico Leomon Moreno, a criação da universidade pode abrir novas oportunidades para quem vê no esporte um caminho de formação e transformação social.
4: Eu fico muito feliz de ter saído de Ceilândia, aqui em Brasília, ter ganhado a vida através do esporte, que eu e todos os outros atletas teremos a oportunidade de poder nos capacitar, nos graduar e contribuir também para que o nosso país seja o país do esporte. Quando a gente alinha o esporte, a educação, transformando em cultura dentro do país, a gente constrói ótimos cidadãos, olhando principalmente para a pessoa em si e não para um detalhe.
3: A proposta foi aprovada pelo Senado em junho, com voto favorável da senadora Leila Barros, do PDT do Distrito Federal. Ela defendeu a formação esportiva como instrumento de cidadania.
5: O esporte, ele é mais do que formar atletas. Nós temos aqui uma nata de grandes atletas e para-atletas que representam com muito amor a nossa pátria. Mas, para além disso, a promoção da cidadania. Nós sabemos o que o esporte fez nas nossas vidas, o quanto o esporte é um braço na saúde, na segurança pública, na educação. Um dos maiores legados que eu trago para a política é o seguinte: na política, infelizmente, a gente não ama todos, como na vida a gente não ama todos. Mas eu aprendi no esporte que o meu era o coletivo. A gente tem que se respeitar.
3: Segundo o Ministério da Educação, a previsão é que a universidade comece as aulas em 2027.
17: Com edição de Paula Groba e trabalhos técnicos de Eliseu Caires, o Jornal do Senado fica por aqui. Acompanhe agora as notícias da Câmara dos Deputados. Boa noite.
16: Boa noite e até amanhã.
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25: Câmara aprova a criação de Programa Nacional de Combate ao Câncer.
26: Comissão rejeita substituição do dinheiro em espécie por moeda digital.
25: Deputados garantem ressarcimento de violência doméstica pelo agressor.
26: Boa noite. Já está no Senado o projeto aprovado pelas comissões da Câmara que determina o ressarcimento pelo agressor de despesas provocadas por violência doméstica. A repórter Maria Neves tem os detalhes sobre a questão.
27: A Comissão de Constituição e Justiça da Câmara dos Deputados aprovou o projeto que obriga companheiro agressor a ressarcir sozinho os danos causados à mulher vítima de violência doméstica, com a sua parte da divisão dos bens. O objetivo da medida é preservar o patrimônio da mulher. De acordo com o autor da proposta, deputado Jonas Donizete, do PSB de São Paulo, há casos em que agressores condenados pela justiça propõem pagar o ressarcimento dos danos causados à mulher com o patrimônio comum do casal.
28: A aprovação desse projeto é muito importante porque a mulher vítima de violência já é um sofrimento muito grande, sofrimento físico, sofrimento psicológico, e teve uma causa na justiça que a pessoa entrou porque estava tirando o próprio patrimônio dela para fazer aí a reparação da violência. Então, esse nosso projeto, ele deixa claro que toda reparação que tiver financeira vem do patrimônio do agressor, da pessoa que praticou o ato de agressão, porque é um absurdo a vítima pagar para ela mesma.
27: Atualmente, o Código Civil já determina que nos casamentos com regime de comunhão parcial de bens, as obrigações provenientes de atos ilícitos não podem entrar na reparação. Isso significa que o agressor deve pagar sozinho pelos prejuízos causados. A Lei Maria da Penha também já estabelece que o ressarcimento de mulher vítima de violência não poderá trazer prejuízo ao seu patrimônio ou de seus dependentes. Ainda assim, especialistas afirmam ser necessário deixar mais explícito que a vítima não pode contribuir para reparar os prejuízos causados por parceiros violentos. De acordo com Jonas Donizete, a ideia do projeto foi proposta pelo Centro de Estudos Judiciários do Conselho da Justiça Federal. Da Rádio Câmara de Brasília, Maria Neves.
0: Ayrton Faleiro, do PT do Pará, cobra a aprovação urgente do projeto de lei que combate a misoginia. Ele argumenta que o Congresso precisa se sintonizar com o sentimento das ruas e com as demandas urgentes da sociedade antes do encerramento do semestre legislativo.
26: Para ilustrar a necessidade inadiável da aprovação da lei, Ayrton Faleiro cita o caso de uma mulher estrangulada pelo marido, encontrada morta com um filho de um ano mamando em seu peito. O congressista pede à Câmara que supere visões conservadoras e aprove a lei contra a misoginia.
25: Justiça.
0: Adriana Ventura, do Novo de São Paulo, denuncia a suposta parcialidade de órgãos de controle que estariam paralisando investigações criminais envolvendo familiares de autoridades do Poder Executivo para evitar impactos no processo eleitoral.
26: Segundo Adriana Ventura, existe um aparelhamento generalizado envolvendo a Procuradoria da República e as cúpulas dos três poderes, resultando no arquivamento de denúncias. Ela cobra a instalação de comissões parlamentares para investigar a situação e colocar um fim à impunidade.
0: Márcio Gerri, do PCdoB, contesta a contratação de uma operação de crédito de R$1,3 bilhão entre o governo do Maranhão e o Banco do Brasil. Ele aponta que a liberação dos recursos em ano eleitoral exige transparência sobre a finalidade e o impacto da nova dívida.
26: Márcio Gerri cita a decisão judicial que chegou a suspender o empréstimo, depois liberado pelo Tribunal de Justiça do Maranhão, sem análise de mérito da ação. O parlamentar pede que o Banco do Brasil não compactue com a transação, a fim de preservar o equilíbrio do jogo democrático no Estado.
0: Otone de Paula, do PSD, critica a atuação de uma promotora do Ministério Público do Rio de Janeiro durante um evento da Associação dos Conselheiros Tutelares do Estado. Ele acredita que a representante do MP desrespeitou a organização ao contestar uma apresentação musical que fazia referência a Deus.
26: Otone de Paula argumenta que houve intolerância contra as manifestações religiosas. O parlamentar também presta apoio à direção da entidade organizadora e critica a relação entre o Ministério Público e os conselhos tutelares.
25: Segurança Pública.
0: Coronel Crisóstomo, do PL de Rondônia, comemora a criação de uma comissão especial para analisar a proposta que reduz a maioridade penal para 16 anos em casos de crimes graves e hediondos. Na avaliação do legislador, a proposta atende o anseio de 80% da população brasileira.
26: Coronel Crisóstomo defende a redução da maioridade penal por acreditar que a medida vai interromper o aliciamento de menores por facções criminosas. O deputado lembra que, para infrações mais leves, continua valendo o Estatuto da Criança e do Adolescente.
25: Saúde.
0: Os deputados aprovaram a criação de um programa para combate ao câncer. A repórter Paula Bittar acompanhou a votação.
1: A Comissão de Constituição e Justiça da Câmara aprovou uma proposta que prevê a criação do Programa Nacional de Combate ao Câncer e de Assistência a Portadores. A medida busca ampliar a prevenção, o diagnóstico e o tratamento da doença no país. O programa será executado pelo Ministério da Saúde. Entre as prioridades estão realizar campanhas educativas, fazer exames para detecção precoce da doença e ampliar a oferta de tratamento de alta complexidade em todas as regiões do país, com o objetivo de reduzir as desigualdades no acesso aos serviços de saúde. O texto também prevê apoio do poder público à pesquisa científica e à inovação tecnológica voltadas à prevenção, ao controle e ao tratamento do câncer. O relator do projeto, o deputado Átila Lira, do PP do Piauí, considerou a medida conveniente e oportuna.
6: Recursos nós temos leis orçamentárias pela obrigatoriedade com gastos de saúde, e com um programa como esse, eu não tenho dúvida que nós vamos ter mais recursos tendo destinado para a gente combater o tratamento e também a prevenção e dar mais estrutura aos nossos hospitais e também às nossas pesquisas, para que a gente possa ter mais vacinas, mais drogas e mais estruturas, máquinas e inovações na área do combate ao câncer.
1: A proposta que cria o Programa Nacional de Combate ao Câncer e de Assistência a Portadores já pode seguir direto para o Senado, a menos que haja recurso para votação antes pelo plenário da Câmara. Na Rádio Câmara de Brasília, Paula Bittar.
7: Comissões.
26: Ismael, do PL de Santa Catarina, pede a criação de uma comissão especial para debater projetos em defesa das comunidades terapêuticas. Ele argumenta que o tema merece mais atenção por envolver entidades que acolhem milhares de jovens em tratamento contra a dependência química.
0: Ismael sustenta que a comissão deve aprimorar a legislação, regulamentar o funcionamento e garantir padrões de qualidade, fiscalização e financiamento das comunidades terapêuticas. Ele também defende a expansão das parcerias com sistemas públicos de saúde e de assistência social.
26: Osmar Terra, do PL do Rio Grande do Sul, condena a autorização de plantio e uso de maconha para fins medicinais no Brasil. Segundo o parlamentar, as autoridades responsáveis pela decisão usurparam a competência do Congresso para legislar em nome do povo sobre o tema.
0: Segundo Osmar Terra, a substância agrava surtos e está associada, em sua avaliação, à maioria das interdições de jovens no país, além de contribuir para o aumento de acidentes fatais no trânsito gaúcho. Ele pede ao Congresso que anule as decisões da Justiça e de órgãos reguladores sobre o tema.
7: Direitos Humanos.
26: Luiz Lima, do Novo do Rio de Janeiro, alerta para o crescimento de mais de 90% no número de moradores de rua no Brasil desde 2022, segundo dados do Cadastro Único. O deputado responsabiliza o governo federal, afirmando que a situação reflete a queda no poder de compra da população.
0: Luiz Lima questiona as explicações apresentadas pelo Ministério do Desenvolvimento e Assistência Social, Família e Combate à Fome, que aponta o desemprego entre as causas do problema, enquanto o próprio Executivo Federal afirma que a taxa de desocupação caiu.
26: Ranieri Paulino, do Republicanos da Paraíba, pede a sanção do projeto que cria a Semana Nacional da Ética e da Cidadania. Segundo o deputado, que é autor da proposta, a iniciativa busca estimular a reflexão sobre respeito e tolerância em contraposição aos discursos de ódio.
0: Ranieri Paulino afirma que o projeto aprovado pelo Congresso incentiva o diálogo em escolas, universidades e órgãos públicos na primeira semana de todo mês de maio. Ele acredita que as pautas humanitárias estão acima das diferenças partidárias e devem unir o país em torno de propostas positivas.
26: Patrus Ananias, do PT de Minas Gerais, anuncia o relançamento da Frente Parlamentar em defesa da soberania nacional, orientada pelo fortalecimento do Estado democrático, pela participação social e pela implementação de políticas públicas de inclusão.
0: Coordenador do grupo parlamentar, Patrus Ananias defende que um país forte precisa de investimentos na educação e no SUS, com tributação justa e resistência a pressões políticas externas. O legislador defende ainda a união nacional para proteger as riquezas nacionais e a dignidade dos brasileiros.
7: Consumidor.
26: Comissão rejeita a possibilidade de extinção de dinheiro em espécie. A repórter Silvia Munhato explica a questão.
8: A Comissão de Desenvolvimento Econômico da Câmara dos Deputados aprovou o projeto de lei que proíbe a extinção do papel moeda e a substituição dele por moeda digital. Foi rejeitada a proposta que buscava a extinção gradual. A relatora, a deputada Bia Kicis, do PL do Distrito Federal, diz que é importante manter o papel moeda.
9: O papel moeda ainda desempenha função relevante para milhões de brasileiros, especialmente para populações vulneráveis, para cidadãos com limitado acesso a serviços financeiros digitais e para aqueles que habitam em localidades com insuficiente estrutura tecnológica. Ademais, o dinheiro em espécie constitui importante instrumento de liberdade econômica, inclusão financeira e segurança operacional, funcionando como alternativa em situações de falhas tecnológicas, indisponibilidade de sistemas eletrônicos ou interrupções de serviços.
8: A relatora, no entanto, suprimiu o trecho que limitava o acesso do Banco Central aos dados de transações e contas particulares. Outra emenda excluiu a exigência de aprovação do Congresso Nacional, por maioria absoluta, de proposta para extinguir o papel moeda. A proposta que não permite a extinção do dinheiro em espécie ainda será analisada pelas comissões de Finanças e Tributação e de Constituição e Justiça e de Cidadania. Da Rádio Câmara de Brasília, Silvia Minhato.
10: Meio Ambiente.
0: Milton Tato, do PT de São Paulo, coordenador da Frente Ambientalista, critica o esvaziamento do mês do meio ambiente e repudia o retrocesso na pauta ecológica e a aprovação de projetos que enfraquecem a fiscalização, a preservação e o combate ao desmatamento.
26: Milton Tato condena a Câmara por ignorar as 35 propostas de conservação sugeridas pela Frente e pela sociedade civil e por esvaziar o debate sobre o desenvolvimento sustentável, ameaçando a biodiversidade e distanciando o Brasil das metas globais de enfrentamento da crise climática.
10: Relações Exteriores.
0: Tadeu Venere, do PT do Paraná, critica a atuação de parlamentares brasileiros nos Estados Unidos, acusando integrantes da oposição de agir contra os interesses nacionais ao discutir tarifas comerciais. Para o deputado, a postura favorece interesses estrangeiros e prejudica o Brasil.
26: Tadeu Venere acrescenta ainda que integrantes da oposição colocam interesses políticos acima dos interesses nacionais. Na visão do deputado, esse tipo de conduta enfraquece a direita e pode ter consequências políticas e jurídicas.
10: Trabalho.
0: Átila Lins, do PSD do Amazonas, apresentou projeto que cria regras para o auxílio fardamento de policiais militares, bombeiros militares e guardas municipais. O congressista esclarece que a proposta uniformiza critérios de concessão anual do benefício para evitar disputas judiciais nas corporações.
26: Átila Lins pontua que o texto preserva a autonomia de estados, do Distrito Federal e de municípios na regulamentação das despesas. Ele acrescenta que a proposta prevê pagamento em caso de promoção, quando a mudança de função exige novos padrões, insígnias ou peças do uniforme.
10: Transportes.
0: Pompeu de Matos, do PDT do Rio Grande do Sul, defende dois projetos voltados à proteção dos ciclistas. As propostas, segundo ele, preveem a criação de espaços seguros para bicicletas nas rodovias e o planejamento de vias que garantam mais segurança para quem pedala.
26: Pompeu de Matos também propõe aumentar as penas para motoristas que atropelarem ciclistas após dirigir embriagados, participar de rachas, trafegar em alta velocidade ou fugir sem prestar socorro. Ele explica que as medidas buscam reduzir acidentes e preservar vidas.
0: Merlong Solano, do PT, comemora o início das operações de exportação em grande escala pelo porto de Luiz Correia, no litoral do Piauí. Segundo o deputado, o funcionamento do terminal encerra uma longa espera e amplia a capacidade logística do estado para o escoamento da produção.
26: Merlong Solano acredita que o porto deve reduzir os custos de exportação, além de impulsionar a geração de empregos no Piauí. O parlamentar também destaca a participação do governo estadual e da iniciativa privada na viabilização do empreendimento.
10: Economia.
0: Comissão da Câmara aprova a inclusão da Confederação Nacional do Transporte no Conselho Deliberativo do SEBRAE Nacional. Mais informações com Sofia Peçanha.
11: A Comissão de Indústria, Comércio e Serviços aprovou o projeto que inclui a Confederação Nacional do Transporte no Conselho Deliberativo do SEBRAE Nacional. Atualmente, o Conselho conta com representantes da Confederação Nacional da Agricultura, da Confederação Nacional do Comércio e da Confederação Nacional da Indústria. A medida busca incluir o setor de transportes, que, segundo o deputado Gilmar Tato, do PT de São Paulo, autor do projeto, é um elo vital entre as diversas atividades econômicas, facilitando o escoamento da produção agrícola e industrial, além de viabilizar o comércio e serviços. Apenas em março de 2025, o setor de transporte rodoviário de carga atingiu mais de 20 mil novos CNPJs cadastrados como microempreendedores individuais, sendo o setor com o maior número de pequenos negócios criados, de acordo com o levantamento realizado pelo SEBRAE, como ressalta o deputado Guilherme Uchoa, relator na comissão.
12: Além disso, a expressiva participação das microempresas nesse setor reforça a necessidade de inclusão da sua representação no Conselho.
11: O projeto busca reconhecer a importância estratégica do setor de transportes, ampliar a pluralidade de vozes no colegiado e permitir que as demandas específicas do setor sejam devidamente debatidas no âmbito da entidade. O Serviço Brasileiro de Apoio às Micro e Pequenas Empresas, mais conhecido como SEBRAE, é uma entidade privada que promove a competitividade e o desenvolvimento sustentável dos empreendimentos de micro e pequenas empresas. Agora, o projeto que inclui a Confederação Nacional do Transporte no Conselho Deliberativo do SEBRAE Nacional será analisado pela Comissão de Constituição e Justiça. Da Rádio Câmara de Brasília, Sofia Peçanha.
2: desenvolvimento regional.
26: Juliana Cardoso, do PT de São Paulo, condena a prestação dos serviços da Sabesp e denuncia que moradores enfrentam falta de água, ausência de coleta de esgoto e cobranças indevidas. Segundo ela, há comunidades que recebem tarifas de esgoto, mesmo sem contar com rede de coleta.
0: Juliana Cardoso cobra explicações da Sabesp, a revisão das cobranças e mais fiscalização dos serviços. A deputada também pede a ampliação do acesso ao saneamento básico, afirmando que vai continuar acompanhando a situação no estado de São Paulo.
26: Ao prestar contas de seu mandato, Ricardo Maia, do MDB da Bahia, declara que viabilizou a inauguração de uma unidade de pronto atendimento em Ribeira de Pombal e a entrega de veículos para o município de Tucano.
0: Ricardo Maia também ressalta que participou de obras de pavimentação, reformas de escolas e unidades básicas de saúde nos municípios de Heliópolis e Fátima. Ele afirma que os investimentos vão ampliar a infraestrutura e melhorar o atendimento público na região.
26: Ao fazer um balanço das entregas do governo federal em Salvador, Lídice da Mata, do PSB da Bahia, destaca avanços nas áreas de mobilidade e cultura. Entre as ações, a deputada cita o início da operação assistida do VLT e a reinauguração do Teatro Castro Alves.
0: De acordo com Lídice da Mata, os investimentos em infraestrutura e transporte público contribuem para a revitalização urbana da capital baiana. A parlamentar menciona ainda a implantação de uma pista de skate de padrão internacional no subúrbio ferroviário de Salvador.
2: Agricultura.
26: Daniel Almeida, do PCdoB, registra o primeiro festival gastronômico do Aipim, em Entre Rios, na Bahia. Ele acredita que o evento fortalece a agricultura familiar, valoriza as comunidades quilombolas e incentiva a produção derivada da mandioca.
0: Daniel Almeida também celebra a edição de número 73 da Festa dos Vaqueiros do município de Curaçá. Na opinião do deputado, a tradição, além de movimentar a economia local, contribui para preservar a cultura nordestina.
26: Daniel Trzeciak, do PSDB, comemora a reabertura, depois de 16 anos de espera, do Teatro 7 de Abril, em Pelotas, no Rio Grande do Sul. O congressista lembra que o espaço, de 192 anos, é o quarto mais antigo do Brasil e foi tombado pelo Instituto do Patrimônio Histórico e Artístico Nacional.
0: Daniel Trzeciak critica a demora na entrega do Teatro 7 de Abril à população, mas afirma que a casa será fundamental para fomentar a cultura local, valorizar o passado e impulsionar novos investimentos em Pelotas, sua terra natal, que completa 214 anos neste 7 de julho e em todo o estado.
26: Termina agora o Jornal Câmara dos Deputados, produzido pela Rádio Câmara, com trabalhos técnicos de Everson Urani e apresentação de José Carlos Andrade e Márcio Aquilissardi. Uma boa noite para você.
0: Ótima noite para você. A Voz do Brasil volta amanhã.
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16: E no episódio de hoje, falaremos sobre a Copa de 2006, disputada na Alemanha. Para sua edição de 2006, a Copa do Mundo voltou a ser disputada no coração da Europa, depois de mais de 30 anos. Pela primeira vez, o país campeão da edição anterior não teve classificação automática e coube ao Brasil retornar às eliminatórias sul-americanas. Honrando sua tradição, a seleção canarinho não decepcionou e manteve-se como a única seleção a disputar todas as Copas do Mundo. Comandada pelo chamado Quadrado Mágico, formado por Kaká, Ronaldinho, Ronaldo Fenômeno e Adriano Imperador, a seleção brasileira chegou à Alemanha cercada de expectativas dos especialistas e torcedores. Em campo, o que se viu foi uma equipe com desempenho bem abaixo do esperado. O Brasil passou sem maiores sustos por um grupo fraco na primeira fase e pela seleção da Gana nas oitavas de final. Nas quartas teve pela frente, mais uma vez, a França de Zinedine Zidane, Carrasco de 1998. Jogando a competição inteira em alto nível, o francês não teve problemas em despachar os brasileiros, comandando a esquadra francesa na vitória por 1 a 0. A França seguiria sua caminhada rumo ao bicampeonato, eliminando Portugal na semifinal, após outra vitória por 1 a 0. Na outra semifinal, a Itália de Pirlo, Buffon e companhia se classificaria para a final após ganhar dos anfitriões alemães por 2 a 0. No final, italianos e franceses se enfrentaram em uma partida disputadíssima, que ficou marcada pela expulsão de Zidane após agressão no zagueiro Materazzi. Uma célebre cabeçada do craque francês no peito do italiano. O jogo se encaminharia por uma disputa por pênaltis. Por 5 cobranças convertidas contra 3, a Itália conquistaria seu tetracampeonato mundial. Fique atento aos próximos episódios e continue descobrindo um pouco mais sobre a fascinante história de todas as Copas.
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7: Você sabia que o Walkman, o aparelhinho portátil para ouvir música, nasceu de uma boa sacada? Foi em 1979, na cabeça do japonês Akio Morita, fundador da Sony. Ele estava cansado de ver um dos seus sócios da empresa pra lá e pra cá, carregando um gravadorzão desses de alça, pesado e incômodo, de um canto pra outro, com dois fones de ouvido para não incomodar os demais. Enquanto o sócio se queixava do peso, Akio Morita teve uma ideia brilhante, fazer um toca-fitas pequenininho, portátil e leve, e agora com os MP3 players totalmente defasado.
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2: O melhor pré-requisito para uma educação bem-sucedida de gatos é o entendimento. Um bom dono de gato conhece seu companheiro animal. Gatos aprendem, mas não são fáceis de vestir como um cachorro. Eles mostram reações a chamadas especiais, reconhecem seu próprio nome e classificam corretamente os conceitos da linguagem humana. No entanto, eles nunca se comportam de acordo com a vontade humana, mas apenas de acordo com a sua. Se houver uma possibilidade, um gato gosta de sair ao ar livre. A castração evita a gravidez indesejada. Caso contrário, as gatas ficam grávidas até 4 vezes ao ano.
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2: O nosso destaque é o filme Efeito Borboleta. Este filme que foi um dos primeiros grandes destaques do ator Ashton Kutcher. Para você que gosta de um bom drama e filme fantasioso, vale a pena assistir Efeito Borboleta. Nele, Ivan, interpretado por Ashton Kutcher, é um jovem que luta para esquecer fatos de sua infância. Para tanto, ele decide realizar uma regressão onde volta também fisicamente ao seu corpo de criança, tendo condições de alterar seu próprio passado. Porém, ao tentar consertar seus antigos problemas, ele termina por criar novos problemas, já que toda mudança que realiza gera consequências em seu futuro. Efeito Borboleta, um ótimo filme para você, principalmente que gosta de filmes fantasiosos, vale a pena você assistir.
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